0: país no dia de hoje.
1: Olá, boa noite.
2: Boa noite para você que nos acompanha em todo o país.
1: Quarta-feira, 22 de julho de 2026.
2: E vamos aos destaques do dia.
1: Ampliado plano de apoio a empresas exportadoras afetadas pelas tarifas impostas pelos Estados Unidos.
2: Nova fase contará com 18 bilhões e 500 milhões de reais em linhas de financiamento para setores estratégicos. Gabriela Noronha.
3: Os recursos vão apoiar, por exemplo, empresas que querem manter suas operações enquanto reorganizam as vendas ou servir para a compra de máquinas e investimentos produtivos.
1: Violência contra a mulher. Brasil registra queda no número de feminicídios no primeiro semestre do ano.
2: Os dados foram divulgados pelo Ministério da Justiça e Segurança Pública, Márcia Fernandes.
4: O Brasil registrou 741 casos de feminicídio no primeiro semestre, uma redução de 2,5% em comparação ao mesmo período de 2025.
1: E hoje a Voz do Brasil completa 91 anos.
2: E vamos saber um pouco mais sobre a história do programa e a importância dele para os ouvintes.
5: Traz a informação precisa, sem distorção.
6: A gente traz uma referência afetiva no jornalismo brasileiro.
7: Falou na Voz do Brasil, para nós tá falado.
1: Hoje, na apresentação da Voz do Brasil, eu, Luciana Vasconcelos e Nazi Brum.
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1: Uma nova fase do Plano Brasil Soberano terá 18 bilhões e meio de reais em linhas de financiamento para atender empresas afetadas pelas tarifas aplicadas pelos Estados Unidos em suas exportações.
2: A medida também inclui empresas prejudicadas por conflitos internacionais, especialmente em países do Golfo Pérsico.
1: Entre os principais setores estão madeira, carvão, máquinas e equipamentos elétricos, cerâmicas, plásticos, calçados, papel e açúcar.
3: Com a assinatura da medida provisória, a sanção da lei que criou o Programa Brasil Soberano, 18 bilhões e 500 milhões de reais serão liberados por meio de novas linhas de crédito. Segundo o ministro do Planejamento e Orçamento, Bruno Moretti, os setores atendidos foram divididos em três grupos.
8: Os afetados pelas tarifas comerciais, setores industriais estratégicos, como de químico, farmacêutico, setor automotivo, minerais críticos, fertilizantes, e, por fim, um grupo de empresas afetadas pelas exportações para o Golfo Pérsico.
3: Do total previsto, 13 bilhões e 500 milhões virão do Tesouro Nacional e 5 bilhões serão aportados pelo Banco Nacional de Desenvolvimento Econômico e Social. O ministro da Fazenda, Dario Durigan, explica que os créditos serão liberados gradualmente pelo BNDES.
9: A gente está usando recursos que já foram mobilizados para o BNDES, em especial, por exemplo, no Brasil Soberano 1, e que não foram utilizados então. Nós vamos atendendo à medida em que a necessidade aparecer, avaliando a necessidade de maneira bastante pontual e proporcional.
3: Os recursos poderão ser utilizados em 6 linhas de crédito com juros entre 3% e 9,8% ao ano e vão apoiar, por exemplo, empresas que querem manter suas operações enquanto reorganizam as vendas ou servir para a compra de máquinas e investimentos produtivos. O ministro do Desenvolvimento, Indústria, Comércio e Serviços, Márcio Elias Rosa, destacou que o programa atende a uma reivindicação apresentada por 22 setores produtivos.
10: Uma reivindicação de todos os setores, para que nós tivéssemos essa linha de crédito, acesso a essa linha, capaz de aplacar um pouco. E nós vamos continuar lá no MDIC, dialogando com o setor privado, com todos os setores atingidos e não atingidos.
3: A tarifa adicional de 25% dos Estados Unidos sobre parte dos produtos brasileiros exportados ao país entrou em vigor nesta quarta-feira. A medida atinge itens como etanol, máquinas agrícolas, açúcar orgânico, calçados, vestuário, papel, máquinas elétricas e produtos de aço. A sobretaxa será cobrada dos importadores americanos no momento em que os produtos brasileiros entrarem nos Estados Unidos. Reportagem Gabriela Noronha.
2: E o Ministério da Pesca e Aquicultura informou que determinados tipos de peixes e crustáceos ficaram de fora da lista dos setores atingidos pela tarifa de 25% imposta pelos Estados Unidos aos produtos brasileiros.
1: Entre eles estão a tilápia fresca ou refrigerada, albacora bandolim e lagosta congelada.
2: E estão na lista de itens sujeitos à nova tarifa o filé de tilápia congelado e lagostas vivas, frescas ou refrigeradas.
1: A relação completa dos produtos está disponível em gov.br/mpa.
2: Brasil registra 741 casos de feminicídio no primeiro semestre deste ano, uma redução de 2,5% em relação ao mesmo período do ano passado.
1: Os resultados foram divulgados hoje pelos Ministérios da Justiça e Segurança Pública e o das Mulheres.
4: Os dados são referentes ao período de janeiro a junho deste ano. O Brasil registrou 741 casos de feminicídio no primeiro semestre, uma redução de 2,5% em comparação ao mesmo período de 2025. Os indicadores são do Monitoramento Nacional da Violência contra a Mulher, elaborado com base no Sistema Nacional de Informações de Segurança Pública. Na divisão por regiões, o Norte teve o maior índice de queda, com 20%, seguido do Nordeste, com 19,9%. A gerente do projeto Mulher Segura, Fernanda Antonucci, ressalta a importância do acompanhamento constante desses índices estatísticos.
0: A redução de 2,5% dos casos de feminicídio demonstra que o enfrentamento à violência contra a mulher exige ações coordenadas e integradas entre os entes federativos e as instituições responsáveis pela proteção das mulheres.
4: O levantamento também contabilizou 20.441 prisões entre fevereiro e julho. Desse total, mais de 16 mil foram feitas em flagrante e mais de 4 mil por mandados judiciais. O monitoramento indicou que foram realizados mais de 92 mil atendimentos a vítimas e o acompanhamento de 55 mil medidas protetivas em todo o país. De acordo com Fernanda Antonucci, gerente do projeto Mulher Segura, o resultado mostra a relevância do acompanhamento dos indicadores.
0: Recebemos esse resultado com responsabilidade. Cada feminicídio evitado representa uma vida preservada, uma família protegida e uma mulher que pôde continuar sua trajetória com segurança e dignidade.
4: Os dados completos do Monitoramento Nacional da Violência contra a Mulher estão disponíveis nos canais oficiais do Ministério da Justiça e Segurança Pública e do Ministério das Mulheres. Com reportagem de Edinaldo Júnior, Márcia Fernandes, para a Voz do Brasil.
2: Vale lembrar que o Ligue 180 é o principal canal de denúncias e acolhimento em casos de violência contra a mulher.
1: A ligação é gratuita e o serviço funciona 24 horas por dia, todos os dias da semana.
2: Além do atendimento por telefone, o canal também recebe mensagens pelo WhatsApp no número 61 96100 0180.
1: O preço do tomate caiu 15,85% nas principais centrais de abastecimento, as CEASAs, no país no mês de junho.
2: É o que mostra o sétimo boletim Hortigranjeiro, divulgado hoje pela Companhia Nacional de Abastecimento, a Conab.
1: De acordo com o levantamento, o quilo do produto foi comercializado em média por R$ 5,59 no atacado.
2: Além do tomate, a melancia, a laranja e a maçã também ficaram mais baratas.
1: Segundo a Conab, a redução dos preços é reflexo do aumento da oferta e da menor demanda por algumas frutas no período analisado, como explica a analista de mercado da companhia, Flávia Starling.
11: Em relação aos preços das principais frutas, a laranja apresentou uma desvalorização de 13,20%. Já a maçã, o que aconteceu? Houve a finalização da colheita tanto da variedade Fuji quanto da variedade Gala, aumentando a oferta e com isso os preços também reduziram em consequência. Já a melancia, dentre as frutas, foi a que apresentou a maior desvalorização. Houve queda tanto nos preços quanto na comercialização. Todas as frutas apresentaram desvalorização nas suas cotações da média mensal ponderada, com exceção da banana. A banana, ela apresentou incremento de 2,10% devido à menor oferta.
2: Hoje a Voz do Brasil completa 91 anos.
1: Já mudou de nome, de formato e até de horário, mas o compromisso com o cidadão permanece.
2: Aqui pelas ondas do rádio e atualmente também por meio de outras plataformas, é possível saber sobre as principais políticas públicas e serviços do governo.
1: Como sempre, foi ao longo dessas mais de 9 décadas.
12: Em 22 de julho de 1935, foi ao ar pela primeira vez o programa de rádio mais antigo do país. Esteou durante a presidência de Getúlio Vargas para divulgar os principais atos do governo.
13: Na Rede Brasileira de Rádio Difusão, a Voz do Brasil.
12: Ao longo dos anos, o programa passou a contar também com notícias do Poder Legislativo, do Judiciário e uma pequena participação do Tribunal de Contas da União. Mudou o nome, o formato, mas a missão permaneceu a mesma ao longo desses 91 anos, levar informações oficiais aos brasileiros de todos os cantos do país.
14: O excelentíssimo senhor presidente da República, Tancredo de Almeida Neves, faleceu essa noite.
15: O Brasil tem uma nova Constituição.
16: Presidente Fernando Henrique condecora os pentacampeões.
12: No sul do Brasil, O pescador Márcio Prudêncio Constantino, de Balneário Rincão, em Santa Catarina, está sempre sintonizado.
15: Traz a informação precisa, sem distorção, sem fake news, traz as informações mais relevantes para o cidadão brasileiro que tem acessibilidade em qualquer local. Que a gente aqui do Sul, às vezes, não sabe o que está acontecendo no Norte. As atualizações de programas, o que vai acontecer, programas sociais, ele abrange tudo. Então, quem escuta ali sabe que o que está acontecendo realmente, para mim, é sem igual.
12: Um dos principais objetivos da Voz do Brasil é fazer com que os cidadãos conheçam os serviços públicos a que eles têm direito, não importa o local onde moram ou sua condição de vida, como no caso do pescador Márcio Constantino.
15: É ali que vai saber, não só dos pescadores, que é a minha modalidade, mas de toda a categoria. É muita informação que é noticiada e às vezes as pessoas, por falta dessa informação, não vão nem procurar os seus benefícios, seus direitos. Normalmente a gente já escuta de primeira mão na Voz do Brasil e depois é só ir atrás. Aqui que a gente já está bem informado.
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12: Ao longo dessas décadas, o programa se modernizou e hoje é multiplataforma. Está disponível também na internet em tempo real e nas redes sociais. Mas o rádio continua sendo a marca registrada do programa e está entre as memórias mais saudosas da agricultora familiar Maria Santos Almeida, de 57 anos.
16: A gente se criou ouvindo a Voz do Brasil, porque a gente tinha somente o rádio, nem televisão a gente não tinha. Então, no horário da tardinha, a gente tinha o compromisso de ficar inteirado com aquelas notícias que se passava e que a gente, então, ficava sabendo somente pelo programa, pela Voz do Brasil. Atualização sobre saúde, sobre política, sobre programas sociais que a gente na época até nem entendia.
12: Maria Almeida não só passou a entender dos programas sociais, como tornou-se beneficiária. Foi pelas ondas do rádio que ela soube, por exemplo, do Programa Nacional de Fortalecimento da Agricultura Familiar, o PRONAF.
16: Desde bem antes de eu me aposentar, de 20 e poucos anos, impacta bastante a gente e todos os agricultores, e ele nos dá a certeza de que aquilo ali foi atualizado, falou na Voz do Brasil, para nós está falado.
12: Na outra ponta do país, em Oeiras, no Pará, o jornalista Cristivan Alves tem uma relação com a Voz do Brasil que é também afetiva.
17: Desde a infância, no meu território quilombola, a gente ouve a Voz do Brasil, né? Isso no período quando a gente era criança e vem atravessando a nossa geração todinha, né? Eu, como um comunicador quilombola aqui da Amazônia, a gente traz uma referência afetiva, né, no jornalismo brasileiro, quando se fala em Voz do Brasil, né?
12: Depois de quase 60 anos de obrigatoriedade da transmissão às 19 horas, em 2018, o horário de veiculação da Voz do Brasil ganhou flexibilidade. O programa continua sendo transmitido ao vivo às 19 horas, mas as emissoras têm liberdade para iniciar a transmissão até às 21 horas. Independente disso, ao toque da trilha, todo brasileiro, em todos os cantos do país, já sabe o que vem na sequência. Reportagem Natália Cosli.
2: Por causa dos riscos de incêndios florestais durante o período de estiagem, o IBAMA orienta propriedades rurais para prevenir o fogo.
1: E alerta para as multas e interdições em caso de descumprimento de medidas de combate aos incêndios.
18: Com a chegada do período de estiagem, aumenta o risco de incêndios florestais em diversas regiões do país. A prevenção é uma das principais formas de reduzir a ocorrência e a propagação do fogo. O IBAMA publicou editais de notificação preventiva destinados a proprietários de imóveis rurais localizados em áreas de maior vulnerabilidade. O presidente do IBAMA, Jair Schmidt, explica qual o objetivo do edital.
19: Como é que o IBAMA faz isso? E faz uma notificação para essas propriedades para que elas adotem medidas preventivas para evitar os incêndios, mas também que realize os planos, né, de operacionais voltados a combater esses incêndios caso eles ocorram.
18: Os editais reforçam obrigações previstas na legislação ambiental. Entre as orientações estão a proibição do uso do fogo sem autorização, a redução do acúmulo de vegetação seca, a proteção de áreas de preservação, a implantação de aceiros quando tecnicamente recomendados, o monitoramento das propriedades, a capacitação de trabalhadores e a comunicação imediata às autoridades em caso de incêndio. O presidente Jair Schmidt destaca que durante o período seco, medidas preventivas ajudam a reduzir o risco de incêndios florestais. A prevenção depende da atuação dos órgãos ambientais, dos proprietários rurais e da população. E a adoção antecipada dessas medidas contribui para proteger pessoas, propriedades e o meio ambiente.
19: O IBAMA notificou 11.805 propriedades rurais no Pantanal, na Amazônia e no Cerrado, se ocorreu alguma queima naquele local. Se não houver autorização, essas áreas elas podem sofrer fiscalização e as pessoas serem multadas, serem autuadas, serem área embargada ou algum equipamento material também apreendido.
18: O monitoramento também utiliza imagens de satélite e sistemas de sensoriamento remoto para identificar focos de calor, acompanhar áreas de risco e apoiar as ações de fiscalização. Reportagem Pablo Mundim.
1: E a fumaça dos incêndios florestais pode afetar a saúde, especialmente em períodos de piora da qualidade do ar.
2: Para orientar a população, o Ministério da Saúde disponibiliza documento com alerta e recomendações para a população em caso de queimadas e incêndios florestais.
1: Entre as principais recomendações estão acompanhar as previsões meteorológicas e os alertas oficiais sobre queimadas e qualidade do ar, além de beber água regularmente para manter as vias respiratórias hidratadas.
2: Também é importante evitar atividades físicas e esforços intensos ao ar livre quando a qualidade do ar estiver comprometida e priorizar a permanência em ambientes internos e protegidos da fumaça.
1: O documento pode ser encontrado em gov.br/saúde.
2: Sabonete, shampoo, cremes para cabelos ou para pele. Todos esses produtos atraem a atenção do consumidor.
1: Mas na hora de comprar, é preciso ficar atento ao selo da Anvisa, que é responsável por regulamentar os cosméticos.
2: Para garantir a segurança de quem compra, a agência atualiza as substâncias que podem ser utilizadas nesses produtos.
20: Eles fazem parte do cotidiano, mas em alguns casos podem se tornar vilões da saúde. Os produtos de higiene pessoal, cosméticos e perfumes comercializados no país são regulamentados e fiscalizados pela Agência Nacional de Vigilância Sanitária, que acabou de atualizar as listas de substâncias restritas e proibidas na fabricação desses itens. O gerente-geral de cosméticos e saneantes da Anvisa, Bruno Rios, explica que essa lista está sempre passando por atualizações.
21: Tanto de proibitivos quanto de restritivos, ela é uma lista viva. Então a gente está sempre acompanhando novos estudos, novas evidências científicas, novos modelos regulatórios. Então, sempre quando há novos estudos, a gente corre atrás para poder fazer uma nova avaliação daquela substância para ver se, de fato, ela ainda é uma substância segura e que ela ainda pode ser utilizada nos cosméticos que serão oferecidos para a população.
20: Entre os problemas que podem ser ocasionados pelo uso de produtos irregulares estão as alergias e dermatites de contato. Para evitar reações adversas, é importante observar se o produto tem um registro na Agência Nacional de Vigilância Sanitária, além das condições em que ele é armazenado e vendido. Como explica a médica dermatologista e primeira secretária da Sociedade Brasileira de Dermatologia, Rosana Lazzarini.
22: Se você está comprando um produto numa farmácia ou numa loja e ele está exposto ao sol, a chance de ter a transformação de alguma substância dentro desse cosmético e ela se tornar um alérgeno aumenta. Então, eu acho que são cuidados também que têm que ser tomados, né? Observar a procedência, está aprovado pela Anvisa, observar se como que foi armazenado esse produto.
20: As substâncias que se tornaram restritas só poderão estar presentes na fórmula dos cosméticos e produtos de higiene pessoal em condições e limites explícitos. Já os itens proibidos deverão ser banidos desse mercado. As listas de substâncias restritas e proibidas estão disponíveis na página da Anvisa na internet, em gov.br/anvisa. No site, também é possível fazer denúncias sobre produtos comercializados que não tenham selo da Anvisa ou relatar reações adversas causadas por produtos regulamentados. Reportagem Luana Karen.
1: 22 de julho é o Dia Internacional do Trabalho Doméstico.
2: De acordo com dados do IBGE, são mais de 5 milhões de trabalhadores e trabalhadoras domésticas no país.
1: E você sabia que o registro na carteira de trabalho e a garantia de salário mínimo são direitos obrigatórios no Brasil?
2: Saiba mais sobre as principais leis que regem a categoria e o que empregadores e funcionários devem fazer para assegurar contratos dentro da legislação.
5: O Brasil acumula 5,6 milhões de pessoas que atuam no trabalho doméstico remunerado, segundo dados da Pesquisa Nacional por Amostra de Domicílios Contínua, referentes ao quarto trimestre de 2025. O setor é amplamente feminino. 92% da categoria é composta por mulheres. Desse total, 68% são mulheres negras. O rendimento médio mensal das trabalhadoras domésticas ficou em R$ 1.335. Cerca de 76% das trabalhadoras não possuem carteira assinada e 65% não realizam contribuições para a Previdência Social. Para combater a informalidade e assegurar proteção social, os direitos dos empregados domésticos foram regulamentados e foi criado o Simples Doméstico, integrado ao portal E-Social. O cadastro na plataforma é uma obrigação do empregador. É ele quem deve emitir mensalmente a Guia de Recolhimento dos Impostos e do Fundo de Garantia por Tempo de Serviço, o FGTS. O registro na carteira de trabalho é obrigatório desde o primeiro dia do contrato. Após um período de 12 meses, o empregado tem direito a 30 dias de férias remuneradas. No caso da trabalhadora gestante, ela tem direito a 120 dias de licença maternidade, sem prejuízo do emprego e do salário. Para cadastrar o funcionário ou tirar dúvidas sobre o cálculo de verbas, acesse esocial.gov.br ou consulte os canais de atendimento do Ministério do Trabalho e Emprego. Edinaldo Júnior para a Voz do Brasil.
1: Estão abertas até 6 de agosto as inscrições para cursos de formação de lideranças quilombolas e ciganas.
2: O objetivo é capacitar essas pessoas para atuarem na gestão territorial, no controle social e na execução de políticas públicas de igualdade racial.
1: Os cursos serão realizados em formato que combina atividades presenciais e práticas nos territórios.
2: Estão sendo ofertadas 70 vagas ao todo, com bolsas mensais de R$ 1.000 para os participantes selecionados.
1: As inscrições devem ser feitas pela internet. Os editais podem ser encontrados no site gov.br/igualdade racial.
2: E essas foram as notícias do governo federal.
1: Uma realização da Secretaria de Comunicação Social da Presidência da República.
2: Com produção da Empresa Brasil de Comunicação.
1: Fique agora com o Minuto do TCU e em seguida as notícias do Poder Judiciário e do Congresso Nacional. Boa noite.
2: Boa noite e até amanhã.
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7: Minuto do TCU.
23: O Tribunal de Contas da União lançou um novo portal para ampliar a transparência sobre o uso da inteligência artificial no setor público. A plataforma mostra como o TCU utiliza essa tecnologia em auditorias, atividades internas e serviços prestados à sociedade. O site reúne informações sobre as ferramentas de inteligência artificial em uso, os resultados alcançados e as regras adotadas para garantir o uso responsável da tecnologia. Também apresenta medidas de segurança, governança e proteção de dados. O objetivo é compartilhar experiências, estimular boas práticas e apoiar outros órgãos públicos a usarem a tecnologia com transparência, ética e responsabilidade. O portal é aberto ao público e pode ser consultado por gestores, pesquisadores, estudantes e qualquer cidadão interessado. Saiba mais em tcu.gov.br.
7: TCU, fiscalização a serviço da sociedade. 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
24: CNJ lança central de vagas e emprega lab no Rio Grande do Norte.
25: Eleições 2026. Material de campanha impresso para pleito majoritário também deve ser produzido em braille.
24: Justiça determina a indenização ao filho de João Cândido.
25: Boa noite, eu sou Marcela Luiza.
24: E eu sou Walter Lima e conduzo esta edição em comemoração aos 91 anos da Voz do Brasil.
25: O Conselho Nacional de Justiça lançou no Rio Grande do Norte duas novas iniciativas do Plano Pena Justa para enfrentar a superlotação do sistema prisional.
24: As ações também buscam reduzir a reincidência criminal. Judite Aragão.
26: Uma das medidas anunciadas é a Central de Regulação de Vagas. O sistema organiza o ingresso de pessoas no sistema prisional de acordo com a capacidade de cada unidade e amplia o uso de alternativas penais quando possível. Outra iniciativa apresentada foi o Emprega Lab, espaço de articulação entre judiciário, executivo, setor produtivo e sociedade civil para ampliar oportunidades de qualificação profissional e emprego para pessoas privadas de liberdade e egressas do sistema prisional. No Rio Grande do Norte, Norte, o cenário evidencia a necessidade dessas medidas. Atualmente, o estado tem quase 7.900 pessoas presas para pouco mais de 5 mil vagas.
25: Pais não precisam esperar filha completar 18 anos para que ela mesma saque a indenização por danos morais recebida em razão do atraso de voo.
0: A decisão é do STJ, Fátima Uchoa.
3: Ao reformar acórdão do Tribunal de Justiça de São Paulo, a terceira turma do STJ considerou que não havia motivo que justificasse a retenção do dinheiro. Assim, por unanimidade, o colegiado seguiu o voto do relator ministro Humberto Martins, para quem o Tribunal Estadual contrariou o entendimento consolidado do STJ, no sentido de que os pais podem administrar os bens dos filhos menores, segundo o Código Civil, e, em regra, tem o direito de sacar valores de indenização destinados a eles.
25: Material de campanha impresso para a eleição majoritária também deve ser produzido em braille.
0: TSE divulga percentuais que servirão de base para a aplicação da regra. Estevam Furtado.
4: Nas eleições de 2026, a propaganda eleitoral impressa para cargos majoritários também deverá ser acessível às pessoas com deficiência visual. A regra determina que partidos, federações e candidaturas produzam material em braille de acordo com o percentual de eleitores com deficiência visual de cada localidade. Segundo a Justiça Eleitoral, o Brasil tem mais de 319 mil eleitoras e eleitores com deficiência visual. A medida busca ampliar a inclusão e garantir mais acessibilidade durante a campanha.
25: Engenheiro acusado injustamente de favorecer o filho obtém indenização.
0: Para a primeira turma do TST, a acusação foi infundada e atingiu a honra e a reputação do empregado. Mila Amaral.
26: A primeira turma do Tribunal Superior do Trabalho aumentou de 50 mil para 200 mil reais a indenização por danos morais a um engenheiro da Petrobras. Ele foi demitido por justa causa em 2015, acusado de favorecer a empresa do filho na escolha de softwares usado pela estatal. O TRT do Rio havia anulado a dispensa por falta de provas, mas manteve o valor baixo da reparação. No TST, o entendimento foi de que a empresa, além de não apresentar provas concretas, não garantiu também o direito de defesa, afetando a honra de um profissional com mais de 30 anos de carreira.
25: Justiça acolhe parcialmente parecer do MPF e determina indenização ao filho de João Cândido.
0: A União foi condenada a pagar R$300 mil de indenização por danos morais. Vanessa Pereira.
8: Em 2024, a Marinha enviou um documento para a Câmara dos Deputados classificando a revolta da Chibata como uma, abre aspas, deplorável página da história nacional, fecha aspas, e desqualificando os participantes da revolta. Na sentença, a Justiça Federal, no Rio de Janeiro, reconheceu que as expressões utilizadas pela Força Naval extrapolaram o direito à manifestação institucional e causaram dano moral ao descendente direto de João Cândido e condenou a União ao pagamento de R$300 mil de indenização por danos morais.
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25: Uma boa noite.
0: E até amanhã.
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10: Eu sou Humberto Pinheiro e estes são os destaques de hoje do Jornal do Senado, que começa agora. Publicidade de apostas esportivas ganha alerta sobre os riscos do vício. Combate à violência doméstica avança com projetos aprovados na Comissão de Constituição e Justiça. Governo libera 547 milhões para ressarcir aposentados do INSS. Boa noite. As publicidades de empresas de apostas esportivas, as bets, passaram a exibir mensagens de alerta sobre os riscos do vício e das perdas financeiras. A medida busca informar os apostadores e incentivar o jogo responsável. Os avisos passam a fazer parte das regras para a divulgação das plataformas de apostas e têm como objetivo alertar a população sobre os possíveis impactos do jogo compulsivo. Repórter Rodrigo Rezende.
11: As publicidades de empresas de apostas, as chamadas bets, devem conter, a partir de agora, uma das seguintes frases. Ministério da Fazenda adverte: apostar faz você perder dinheiro. Ou Ministério da Fazenda adverte: apostar pode causar dependência. Ou Ministério da Fazenda adverte: aposta não é investimento. A iniciativa do governo quer atentar para os riscos do vício em apostas, como acontece no caso de medicamentos e cigarros. O senador Humberto Costa, do PT de Pernambuco, que já foi ministro da Saúde, alertou sobre o perigo imposto pela chamada ludopatia.
12: Já fizemos isso com o tabaco e avançamos muito. O Brasil diminuiu significativamente o número de fumantes. Passou da hora de fazer o mesmo em relação às apostas esportivas. Esse não é um debate ideológico. O vício não pergunta em quem alguém votou. O endividamento não distingue partidos.
11: As novas diretrizes do Ministério da Fazenda ainda proíbem que, durante a publicidade, aconteçam opiniões ou análises que induzam ou influenciem a realização de apostas.
10: Um projeto apresentado no Senado cria a cobrança social extrajudicial para facilitar a recuperação de dívidas de pequeno valor. A proposta busca oferecer uma alternativa mais simples e menos burocrática para a negociação de débitos. O objetivo é promover a inclusão financeira, estimular a regularização cadastral de cidadãos e empresas e reduzir a judicialização das cobranças. As informações com o repórter Douglas Castilho.
13: A proposta do senador Rogério Carvalho, do PT de Sergipe, prevê uma articulação com os cartórios de protesto, aqueles que o credor utiliza para cobrar dívidas sem ingressar na justiça, para promover soluções mais rápidas e menos burocráticas. A primeira e mais emergencial medida do texto determina o cancelamento automático de todas as dívidas que já tiveram sua exclusão autorizada nos últimos 10 anos, desde que atingidos os critérios previstos. Rogério Carvalho explicou o projeto e apresentou dados do alcance da proposta.
14: Facilita a negociação de dívidas de até meio salário mínimo com custos menores e sem burocracia. E mais, determina o cancelamento automático sem nenhum custo de registros de protestos pequenos, que já tenham autorização de baixa há anos. Essa medida pode beneficiar 4 milhões e meio de famílias e mais de 1 milhão de pequenos empreendedores.
13: O alvo principal são as pequenas dívidas em atraso que geram restrições cadastrais desproporcionais, travando o acesso de cidadãos ao crédito, a financiamentos e muitas vezes dificultando a obtenção de emprego. O projeto aguarda encaminhamento para a comissão pertinente.
10: O governo federal editou uma medida provisória que libera mais recursos para ressarcir aposentados e pensionistas do INSS que sofreram descontos indevidos em seus benefícios. Para isso, foi aberto um crédito extraordinário de 547 milhões de reais. Os recursos serão usados para devolver os valores cobrados irregularmente dos segurados e garantir o pagamento dos ressarcimentos. A medida faz parte das ações do governo para reparar os prejuízos causados pelas fraudes identificadas no INSS. A reportagem é de Patrícia Oliveira.
15: A liberação dos recursos faz parte do processo de ressarcimento das vítimas do esquema investigado pela Polícia Federal na Operação Sem Desconto. Os recursos para devolução vêm do orçamento da própria Seguridade Social. Para os senadores Alci Lucas, do PL do Distrito Federal, esses valores deveriam ser cobrados das entidades responsáveis pelos desvios. E lembrou que mais beneficiários ainda aguardam a devolução.
16: Tem muito mais gente que ainda não recebeu. As reclamações foram 6,6 milhões de contestações. Então faltou mais de 1 bilhão e 850 para devolver.
15: Para saber se você tem direito ao reembolso, acesse o portal ou o aplicativo Meu INSS. Faça login com seu CPF e senha da conta gov.br e confira se há lançamentos na opção extrato de pagamento. A devolução é liberada em até 15 dias úteis.
10: O senador Paulo Paim, do PT do Rio Grande do Sul, defendeu o fim da escala 6x1 e a redução da jornada para 40 horas semanais, sem redução salarial. O parlamentar afirmou que a medida pode aumentar a produtividade e citou dados da Organização para a Cooperação e Desenvolvimento Econômico, a OCDE, segundo os quais países com menor carga horária anual, como a Alemanha, Dinamarca e Países Baixos, registram maior produtividade por hora trabalhada. Segundo o senador, a redução da jornada pode melhorar a qualidade de vida, reduzir a rotatividade nas empresas e fortalecer a competitividade da economia.
17: No Brasil, a média supera a 1.600 horas anuais. Mesmo assim, esses países produzem muito mais riqueza por hora trabalhada do que nós. O que investem em tecnologia, inovação, qualificação profissional.
10: Já o senador Eduardo Girão, do Novo, do Ceará, pediu que a proposta de fim da escala 6x1 seja amplamente debatida antes de ser votada pelo Congresso. Congresso. O parlamentar afirmou que é necessário ouvir trabalhadores, empregadores e representantes dos diversos setores da economia para avaliar os impactos da medida sobre o emprego, a competitividade e os custos de serviços e produtos. Girão também questionou argumentos que a mudança aumentaria a produtividade e citou estimativas apresentadas por setores como o transporte e a panificação, que apontam possíveis aumentos de custos caso a proposta entre em vigor.
1: Tem alguma coisa muito estranha, muito esquisita nisso tudo, e não é assim enfiar a goela abaixo. O pessoal que defende o fim da escala 6x1 dizer que vai aumentar a competitividade, vai aumentar a produtividade. Eu fico na pergunta para quem?
10: A Comissão de Constituição e Justiça aprovou neste primeiro semestre um pacote com 7 projetos de lei voltados ao combate à violência doméstica e familiar e a ampliação da rede de proteção às mulheres e dependentes. As propostas alteram prazos de denúncia, criam cadastros de restrição, humanizam exames periciais e barram mecanismos de pressão institucional contra as vítimas. Mais detalhes com Bruno Lourenço.
5: Entre os projetos de lei aprovados na Comissão de Constituição e Justiça relacionados ao combate à violência doméstica e familiar, está o que dobra o prazo para que as mulheres formalizem queixas contra agressores, que passa de 6 meses para até 1 ano. No mesmo sentido de proteção contra coações, a comissão avalizou o projeto que proíbe juízes de agendarem de forma automática a audiência de retratação prevista na Lei Maria da Penha. A relatora, a senadora Mara Gabrilli, do PSD de São Paulo, apontou que o agendamento sem o pedido expresso da vítima pode gerar pressão indevida.
18: A exigência de manifestação expressa da vítima para a realização da audiência de retratação e a condição de que essa manifestação ocorra antes do recebimento da denúncia previne possíveis pressões ocorrências.
5: Outra iniciativa votada na CCJ determina que o prazo de prescrição para o crime de assédio sexual só comece a contar a partir do momento em que cessar o vínculo de subordinação profissional da vítima com o assediador. O colegiado ainda aprovou a criação de um cadastro nacional com dados de condenados por feminicídio, estupro e violência psicológica e projeto que assegura a realização de exames de corpo de delito humanizados em IMLs e delegacias. O colegiado chancelou também a obrigação de divulgação governamental em massa do canal Ligue 180 e deu parecer favorável a projeto que impede a repatriação compulsória de menores para outros países, caso haja comprovação de indícios de violência doméstica no local de origem estrangeira.
10: Com trabalhos técnicos de João Lira, o Jornal do Senado fica por aqui. Acompanhe agora as notícias da Câmara dos Deputados. Boa noite e até amanhã.
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19: Deputados reconhecem o hip-hop como manifestação da cultura brasileira.
20: Projeto prevê o uso de tecnologia 3D para reabilitação crânio-facial no SUS.
19: Avança na Câmara a proposta que cria a Política Nacional de Bioeconomia.
20: Boa noite. Comissão aprova projeto que visa incentivar o desenvolvimento econômico com o uso sustentável de recursos naturais. A repórter Sofia Peçanha tem os detalhes da proposta.
21: A Comissão de Integração Nacional e Desenvolvimento Regional aprovou uma proposta que institui a Política Nacional de Bioeconomia. O projeto busca orientar o desenvolvimento econômico do país com base no uso sustentável dos recursos naturais. A bioeconomia é definida no texto como conjunto de produção, utilização e conservação de recursos biológicos, ciência, tecnologia e inovação para produzir bens e serviços de forma sustentável. Entre os objetivos estão a promoção do desenvolvimento nacional, regional e local, junto com a conservação da sociobiodiversidade e o fortalecimento da presença do país em mercados internacionais que exigem produtos com menor impacto ambiental. A relatora do projeto na comissão, a deputada Socorro Nery, do PP do Acre, destacou que a nova política ajuda a estruturar a transição para um novo modelo econômico.
22: Atende a uma lacuna de coordenação intergovernamental e de integração de instrumentos de fomento, informação e governança capazes de dar a escala à transição para uma economia de baixo carbono, com valorização de ativos biológicos e geração de trabalho e renda em bases sustentáveis.
21: O projeto estabelece incentivos fiscais e tributários como crédito, benefícios fiscais e estímulo às compras públicas de produtos sustentáveis. Parte dos recursos virá de fundos regionais, do Fundo Nacional sobre Mudança do Clima e de mecanismos ligados ao mercado de carbono. Além disso, o projeto prevê a criação de instrumentos para viabilizar a política, como um conselho, uma estratégia e um sistema nacional de bioeconomia para administrar os recursos e mapear oportunidades no setor. Segundo a relatora Socorro Neri, a bioeconomia deve ocupar papel estratégico no desenvolvimento nacional.
2: Que bioeconomia deve ser uma estratégia de desenvolvimento para o nosso país, mas ao mesmo tempo clarificando que bioeconomia está sempre relacionada à sustentabilidade ambiental e econômica e sempre ouvindo e escutando com a participação da sociedade brasileira.
21: A medida ainda prevê a inclusão de comunidades tradicionais, povos indígenas e agricultores familiares nas cadeias produtivas da bioeconomia, com foco na capacitação e geração de renda. A proposta determina que os planos de desenvolvimento regional da Amazônia, do Nordeste e do Centro-Oeste passem a incorporar diretrizes da bioeconomia. O projeto que cria a Política Nacional de Bioeconomia será analisado a seguir pela Comissão de Meio Ambiente e Desenvolvimento Sustentável. Da Rádio Câmara de Brasília, Sofia Peçanha.
3: Economia. Júlio Lopes, do PP do Rio de Janeiro, alerta para o avanço da pirataria, da falsificação e da sonegação, afirmando que essas práticas fortalecem o crime organizado e causam prejuízos bilionários aos cofres públicos. Ele destaca que produtos aparentemente inofensivos podem financiar redes criminosas.
4: Júlio Lopes também chama atenção para os riscos à saúde causados por bebidas e medicamentos falsificados. Para o deputado, a atuação das quadrilhas nesse mercado exige mais conscientização da população sobre a procedência dos produtos consumidos.
6: Nós estamos lutando muito aqui pela Comissão Externa do Brasil Legal, não só para conscientizar você que está nos ouvindo, que tem que tomar muito cuidado com a origem das bebidas, com a origem do consumo dos produtos e serviços que você contrata, e é muito importante que você se ajude, ajude a sociedade a se proteger dessa prática, que também, na área dos remédios hoje, tem um espaço enorme. E os remédios mais falsificados são os remédios dos cânceres e das doenças raras.
3: Segurança Pública. A Câmara dos Deputados aprovou proposta que impede que crimes de violência contra a mulher sejam considerados de pequeno dano e, com isso, deixem de ser punidos. A reportagem é de Paula Bittar.
23: A Comissão de Constituição e Justiça da Câmara aprovou um projeto que proíbe a aplicação do chamado princípio da insignificância a crimes de violência doméstica e familiar contra mulheres. Essa proibição, pela proposta, é inserida na Lei Maria da Penha. O princípio da insignificância, que também é conhecido como bagatela, prevê que crimes de pouca importância que causem dano pequeno não devem ser punidos. Uma súmula do Superior Tribunal de Justiça já determina que o princípio da insignificância não se aplica aos crimes ou contravenções penais praticados contra a mulher no contexto das relações domésticas. O objetivo da proposta é transformar o que hoje é um entendimento do tribunal em legislação. A autora do projeto, deputada Laura Carneiro, do PSD do Rio de Janeiro, explica que nenhuma forma de violência contra mulheres pode ser considerada insignificante.
24: Não existe insignificância quando se fala em mulher, em violência contra a mulher, principalmente no momento que a gente está vivendo, onde a cada 5 horas e 25 minutos uma mulher é morta no Brasil. Então, nunca é insignificante a violência, porque ela pode se transformar depois em vicaricídio ou em feminicídio. Por isso a importância desse projeto aprovado nessa casa.
23: O vicaricídio mencionado pela deputada é o ato de matar pessoas próximas a uma mulher, como filhos, dependentes ou outros parentes, com o objetivo de fazê-la sofrer. O termo foi incorporado pela legislação brasileira neste ano, após aprovação pelo Congresso, e a previsão de pena é de reclusão de 20 a 40 anos. A Lei Maria da Penha já impede a aplicação de penas alternativas brandas e punições que possam ser resolvidas apenas com pagamentos ou doações. O projeto que proíbe a aplicação do chamado princípio da insignificância a crimes de violência doméstica e familiar contra mulheres segue agora para a análise do Senado. Da Rádio Câmara, de Brasília, Paula Bittar.
3: Justiça.
4: Os deputados aprovaram a permissão para a prática privada do direito por advogados da União e o texto seguiu para análise do Senado. A repórter Maria Neves traz mais detalhes sobre o projeto aprovado.
0: A Comissão de Constituição e Justiça da Câmara dos Deputados aprovou o projeto que permite a integrantes de carreiras jurídicas federais exercerem a advocacia privada, fora de suas atribuições no serviço público. A proposta beneficia especificamente advogados da União, procuradores da Fazenda Nacional, procuradores federais e procuradores do Banco Central. As carreiras jurídicas da União exigem dos advogados dedicação exclusiva. O exercício da advocacia particular é proibido por lei. Mas, de acordo com a deputada Érica Cocai, do PT do Distrito Federal, nos estados e nos municípios não existe essa vedação. Por isso, ela considera que o projeto aprovado faz justiça para as carreiras da advocacia federal.
8: Nós precisamos romper essa condição que estabelece a ausência de isonomia dos profissionais das carreiras jurídicas da Advocacia Geral da União, que é bom lembrar que só em 2024 tiveram sucesso na sua atuação jurídica em quase 69% dos cargos e resgataram para a União quase 70 bilhões no mesmo ano de 2024. Portanto, nós não podemos perder esses profissionais. Esses profissionais não podem se sentir desestimulados de atuar para o benefício do próprio país.
0: Pelo texto aprovado, a advocacia fora do órgão federal de atuação não poderá ser exercida por advogados que ocupam cargo em comissão ou função de confiança. Além disso, os profissionais ficam impedidos de atuar contra a União, suas autarquias, fundações e empresas públicas. Para garantir a transparência, a Advocacia Geral da União deverá publicar em sua página na internet a lista atualizada de todos os profissionais que optarem por exercer a advocacia privada. Os interessados também deverão fazer uma comunicação prévia ao órgão antes de iniciar a atividade. A proposta determina ainda que o exercício da advocacia privada estará sujeito às orientações da Corregedoria Geral e da Comissão de Ética da AGU, além de obedecer ao Estatuto da Ordem dos Advogados do Brasil e à Lei de Conflitos de Interesses. Da Rádio Câmara de Brasília, Maria Neves.
9: Previdência.
3: Coronel Crisóstomo, do PL de Rondônia, destaca que foi o autor da proposta que deu origem à Comissão Parlamentar Mista de Inquérito que discutiu fraudes no INSS. Ele lembra que as investigações expuseram um esquema ilegal de descontos em benefícios de aposentados e pensionistas.
11: A consequência disso tudo é que o governo federal teve que bloquear todos os acessos a desconto, não havendo mais desconto, até que seja julgado e decidido como fazer esse trabalho, sem a necessidade de sindicatos e associações voltarem a pedir o desconto no Instituto Nacional de Seguridade Social.
20: De acordo com o coronel Crisóstomo, a suspensão de descontos não autorizados diretamente pelos segurados é uma vitória importante para proteger a renda de famílias mais vulneráveis. O deputado garante que o Congresso continuará fiscalizando o sistema previdenciário.
9: Trabalho.
3: Para Daniel Almeida, do PCdoB da Bahia, a redução da jornada de trabalho é a conquista mais importante das últimas décadas para a classe trabalhadora. Ele argumenta que a modernização da indústria e o ganho de produtividade com novas tecnologias justificam o reequilíbrio da escala no país.
12: Hoje você fabrica a mesma coisa com uma quantidade de horas trabalhadas muito menor do que há 38 anos atrás, quando a Constituição foi promulgada. E, portanto, os trabalhadores precisam participar da distribuição desta produtividade que as tecnologias conseguiram produzir. Portanto, é uma necessidade. De tempos em tempos, é preciso fazer esse equilíbrio para que os trabalhadores e a sociedade como um todo se beneficiem.
20: Daniel Almeida ressalta que garantir duas folgas semanais permite mais descanso, saúde e tempo livre para a qualificação profissional. O parlamentar também elogia a mobilização dos movimentos sociais e o apoio institucional do governo federal em favor da medida.
9: Cultura.
3: A Câmara aprovou o projeto que reconhece o hip-hop como manifestação da cultura brasileira. O repórter Antônio Vital acompanhou a votação.
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26: A Câmara dos Deputados aprovou o projeto que reconhece o hip-hop como manifestação da cultura nacional. O hip-hop é um movimento cultural e estilo de vida urbano que surgiu nas comunidades afro-americanas e latinas do bairro do Bronx, em Nova York, no início dos anos 70. Segundo o autor da proposta, deputado Pastor Henrique Vieira, do PSOL do Rio de Janeiro, mais do que apenas um gênero musical, o hip-hop é uma ferramenta de expressão política e social. No Brasil, o hip-hop começou na década de 80, principalmente em São Paulo, em locais de encontro de jovens negros, pobres e moradores de periferias. O movimento se expandiu para outras regiões do país, adquirindo características locais, inclusive do Nordeste, onde foi influenciado pelo repente ritmos caribenhos e jamaicanos. Ser reconhecido como manifestação da cultura nacional permite que o hip-hop seja contemplado nas políticas públicas, com possibilidade de ter acesso a leis de incentivo, linhas de crédito e fundos setoriais, sem contar a garantia de livre manifestação. O projeto recebeu parecer favorável do relator, deputado Inácio Arruda, do PCdoB do Ceará. Segundo ele, o movimento já é reconhecido oficialmente como manifestação cultural por estados e municípios. Para o autor do projeto, deputado Pastor Henrique Vieira, o reconhecimento oficial vai fomentar a cultura e evitar a criminalização do movimento.
1: Reconhecer o hip-hop como manifestação da cultura nacional é sair da chave da criminalização e entrar na chave do reconhecimento e da valorização. Porque o hip-hop vai acontecer e acontece independente do Estado. Mas cabe ao Estado, com política pública e investimento, ao invés de criminalizar, valorizar, fomentar e levar adiante.
26: O projeto que reconhece o hip-hop como manifestação da cultura nacional seguiu para análise do Senado. Da Rádio Câmara, de Brasília, Antônio Vital.
9: Educação.
20: Beto Preto, do PSD do Paraná, comemora a criação do curso de medicina no campus de Apucarana da Universidade Estadual do Paraná, a Unespar. O deputado aponta que a medida atende a uma reivindicação de mais de 50 anos do município.
13: É uma luta de mais de 50 anos do município de Apucarana, que agora parece que realmente chegou no êxito. A Unespar é a única universidade que ainda não tinha o curso de medicina e, a partir de agora, já são recursos liberados para a construção de um bloco de laboratórios, de salas de aula e também praticamente liberado a contratação dos professores via concurso, além de estarmos muito próximos da marcação do concurso vestibular para a entrada no primeiro semestre de 2027.
3: Beto Preto ressalta que, a partir de agora, toda a rede estadual de ensino superior do Paraná passa a contar com o curso público de medicina. Ele celebra o fato de a nova graduação ampliar a formação de profissionais de saúde no Vale do Ivaí, região geográfica composta por 26 municípios.
9: Saúde.
20: Programa para recuperar crânio e face com tecnologia 3D no SUS avança na Câmara. A reportagem é de Luiz Cláudio Canuto.
14: A Comissão de Ciência, Tecnologia e Inovação da Câmara dos Deputados aprovou o projeto que institui o Programa Nacional de Reabilitação Crânio-Facial com uso de tecnologia 3D no Sistema Único de Saúde. O colegiado seguiu o voto do relator, deputado Rui Falcão, do PT de São Paulo. A reabilitação recupera aspectos anatômicos, funcionais e estéticos de pacientes com alterações provocadas por tumores, sequelas de tratamento, traumatismos e anomalias congênitas. Pela proposta, o programa vai oferecer suporte psicossocial aos pacientes e incentivar o desenvolvimento de materiais e de processos de modelagem em três dimensões. A iniciativa seria implementada por meio de parcerias com instituições de ensino e pesquisa, públicas ou privadas, para pesquisa, desenvolvimento e aprimoramento de tecnologias. O autor do projeto é o deputado Zacarias Calil, de Goiás, que afirma que, por meio do uso de scanner 3D e de exames de imagem convencionais, como tomografia computadorizada e ressonância magnética, é possível criar um modelo da superfície do rosto e do crânio do paciente, por exemplo. Assim, é possível saber que estruturas anatômicas precisam de reparação com o design pessoal de próteses e simulação do resultado final antes do tratamento. O deputado, que também é cirurgião pediátrico, afirma que o modelo já é aplicado no Brasil.
15: Em Campinas, São Paulo, nós temos um centro de tecnologia e informação que pode trabalhar juntamente com isso. Aliás, eles já fazem esse procedimento pelo SUS, que é um avanço muito grande, né? Você pegar um determinado tipo de tumor, fraturas e outras patologias, malformações, você analisar através de uma tecnologia dessa, antes de você, por exemplo, submeter o paciente a um procedimento cirúrgico. Então, um profissional, ele vai saber exatamente de que maneira ele vai atuar nesse sentido. Inclusive mostrando para o paciente, esclarecendo, né, suas dúvidas de que maneira ele vai ser operado.
14: O autor da proposta diz que a técnica também pode ser aplicada na odontologia, cirurgia plástica, reconstrutiva, fonoaudiologia e reabilitação. Ele afirma que o impacto orçamentário não seria muito alto, porque a tecnologia, como já vem sendo utilizada, tende a diminuir o custo.
15: Se você tem um centro de tecnologia, informação, informática, que já faz pelo SUS, então a gente só vai praticamente complementar isso aí, né? Já existe, agora falta mais investimentos, né? E com isso aí a gente consegue, através dos recursos, emendas parlamentares, para ajudar esses centros de tratamento.
14: A proposta ainda vai ser analisada pelas comissões de saúde, de finanças e tributação e de Constituição e Justiça. Em princípio, ela não precisa passar pelo plenário. Da Rádio Câmara de Brasília, Luiz Cláudio Canuto.
9: Ciência e tecnologia.
3: Raimundo Santos, do PSD do Pará, defende projeto que institui a Semana Nacional da Consciência Digital Infantil. A iniciativa, segundo o deputado, visa orientar famílias e educadores sobre os riscos da exposição excessiva às telas e os perigos de crimes virtuais.
5: Hoje o mundo da internet é como se fosse uma extensão do mundo real. É uma praça pública onde tem todo tipo de informações úteis, mas também muita coisa nociva, principalmente a criança e adolescente. Dentro dessa política de educação digital, o projeto ele visa incluir uma semana de conscientização digital voltada para educadores, para a família, uma prevenção durante esta semana ao cyberbullying, aos crimes cibernéticos, também o combate à exposição a conteúdos impróprios, a promoção da saúde mental diante do uso excessivo de telas.
20: Raimundo Santos.

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Tira pra você hoje, 22 de julho. Valeu pela sintonia, hein? Agora tem mais uma edição do Baú da Mix. É pra gente voltar no tempo e relembrar muita, muita música boa, viu? 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Pra você que é fã do melhor mix do Brasil, e aí, ó, pode participar agora, tá bom? Vem pelo WhatsApp da Mix, que é o 11 983 408 mil. Lá você manda nome completo e coloca também a hashtag Kit Mix. Beleza? Boa sorte pra você. A gente começa o baú com Van Halen. Wow.

0: Agora 10h21, KT Testal, Sendly IC, som de 2005, a gente relembrando aqui no Baú da Mix até as 11 horas da noite. Lembrando, no final do programa tem aquele kit mix, tá? Com copo e squeeze pra você que é fã do melhor mix do Brasil. Então faz assim, ó, pra você concorrer, é facinho, tá? 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Boa sorte pra você, tá bom? A gente continua o baú com Nirvana.
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0: Mix agora 20 para as 11, mais uma dos anos 2000, Green Day, de 2004, para ser mais exato, né? Boulevard of Broken Dreams, aqui no baú da Mix. A gente vai relembrando muita música boa até as 11 horas da noite. Tem o Kit Mix, viu? Com copo e squeeze no final do programa. E para concorrer, facinho, ó. Aquele esquema, vem pelo WhatsApp da Mix, ó. 11 983 408 mil. Manda nome completo e coloca também a hashtag Hit Mix. Depois é só ficar aí na torcida e a gente vai relembrando muita música boa. Agora tem Jack Johnson, Times Like This.
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0: Money, Lose Yourself, pra fechar mais uma edição aqui do Baú da Mix. E quem participou e ganhou o kit mix com copo e squeeze foi o Richard Oliveira. Final do telefone dele é o 3588. Richard, parabéns, hein? Aguarda aí que a equipe da Mix entra em contato com você, tá bom? Richard Oliveira.
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0: Mix agora 11:04. Boa noite pra você. Finalzinho já, né? Desta quarta-feira, a semana tá voando, né? Bora com mais uma edição aqui do Mix Acústico e aquelas versões desplugadas pra gente curtir aqui na programação da Mix. Começando com o Google Dolls, Black Balloon.
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1: Mix agora 11:20, Bastil Pompei, fechando mais uma edição aqui do Mix Acústico nessa noite de quarta-feira.
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0: Mix agora 12:30. Boa noite pra você. Já estamos na quinta-feira, né? 23 de julho de 2026. Valeu pela sintonia. Agora a gente vai com 2 horas direto de muita música. É o No Break que tá começando. Você quer participar? Quer pedir sua música? Então vem com a gente pelo WhatsApp da Mix. No 11 983 408 mil. Pede o seu som com a hashtag No Break. A gente começa com Avicii. 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

0: Don't Start Now. Você tá curtindo aqui o No Break. São 2 horas direto, muita música, e você pode participar, tá? Pede a sua música, fica à vontade, vem com a gente aqui no WhatsApp da Mix, ó. 11 983 408 mil. Pede seu som, usa a hashtag No Break. A gente continua com YouTube.
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0: 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Mix agora 1:05, sou do John Rue com a Shanti Always on Time. A gente vai até as 2 horas da manhã tocando muita música. Aqui é o No Break. Você participa também, pode pedir seu som. Vem pelo WhatsApp da Mix, ó, no 11 983 408 mil. Pede a sua música com a hashtag No Break. Agora tem o Khalid.
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0: Mix agora 1:31, som do Ted Swims Bad Dream. Você continua ouvindo 2 horas direto de muita música. Agora tem Goo Goo Dolls. 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

0: aqui é Simone e eu quero pedir a música do Backstreet Boys, Everybody.
1: Fala galera da Mix, que é Valdir, toca uma música aí do Coldplay.

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2: É o melhor mix do Brasil, 6 horas 3 minutos da manhã desta quinta-feira, dia 23 de julho de 2026. Muito bom dia para você que está se ligando na 107.1 FM, a rádio da Ubra. Todo mundo na Ubra, Ubra em todo mundo, 14 graus de temperatura. Vamos juntos até as 8 horas da manhã, trazendo informação, trazendo entretenimento, trazendo curiosidades e também interatividade para você aqui na nossa 107.1 FM Mix, Jornal da Mix, o jornal que é líder de audiência neste horário e a rádio que está entre os top 10 das rádios do Rio Grande do Sul. E aí, como é que vocês estão? Tudo certo? Tudo tranquilo? Tudo numa boa? Então, vamos participar pelo 51914318-74. Hoje é dia de Reclame Aqui. Vale reclamar de tudo, vale reclamar da chuva, vale reclamar de buraco, vale reclamar da sogra, vale reclamar do marido, da mulher, vale reclamar de tudo. Hoje é o dia 204 do ano, faltam exatamente 61 dias para o início da primavera. 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Decolou, o avião da Mix decolou. Vamos juntos até às 8 da manhã. Os destaques do programa de hoje: OMS reforça alerta global após avanço de surto de ebola na África.
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0: 5 minutos. Muito bom dia, Pedrinho.
1: Bom dia.
0: O que que houve, Pedrinho?
1: Tô preocupado.
0: Preocupado? Tá com uma cara de acabado.
1: Eu tô pensativo, Ramiro, tio Ramiro.
0: O que que houve, Pedrinho?
1: A IA? A IA tem conversado muito com a inteligência artificial.
0: Sério, não acredito.
1: Ela falou que eu não tô bem.
0: Putz, Pedrinho.
1: Tu ri, né? Tu ri.
0: O que que ela te disse, Pedrinho?
1: Ah, um monte de coisa, tenho até vergonha de dizer.
0: E qual delas?
1: Não, vou falar agora.
0: Não, qual inteligência artificial?
1: Várias, tio Ramiro.
0: Várias? Repetiram a mesma coisa?
1: Sempre a mesma pergunta e quase as mesmas respostas.
0: Ah, então tu tá com problema mesmo.
2: Não pode acreditar em tudo, Pedrinho.
1: Tô impactado agora, de verdade.
0: Impactado, Pedrinho.
1: Tô preocupado, tio Ramiro.
3: Que a IA falou que eu não tô bem.
1: A IA disse que eu não tô legal.
0: Mas por que que tu foi consultar a IA, Pedrinho?
1: É moda, né, tio Ramiro? Entrei na onda.
0: Bom dia, Júlio Menezes. Júnior, vamos virar essa chave aí.
4: Bom
0: Júlio
4: dia, Menezes, bom Júlio. Dia. Com muita alegria, apesar dessa água toda no nosso estado, né? Quinta-feira, pra mim, o eterno dia do TBT, né? Mas dia do reclame aqui, torcedor gremista, torcedor colorado, pode reclamar, reclame Volta, aqui.
0: Eu já não quero nem reclamar, perdi a paciência de reclamar. Tá louco. Quando o cara perde a indignação, Júlio, é porque não tem mais solução.
4: Ah, e hoje é dia de Grêmio, né? Uma coisa de boa só no time do Grêmio, o treinador não viaja, né? Essa é a melhor notícia. Mas o Grêmio vai jogar na altitude, o Grêmio não consegue jogar a nível do mar.
0: La Paz.
4: É, imagina na altitude, quase 4 quilômetros
0: de altura.
4: 3.600 metros de altitude, cara. Olha, despedida hoje do Grêmio, desse campeonato aí.
0: Da Sula Miranda.
4: É, vai e volta aí pra realidade, pra não cair pra Série B.
0: Ai, muito bem. Vamos lá, muito bom dia, Josiane Oliveira, arroba Miss Josi.
2: Bom dia, Ramiro.
0: Melhorou aí?
2: Baixar só um pouquinho. Aí, não, agora foi tudo. Vai aumentando o que eu te digo. Aí,
0: tá.
2: Show, obrigado. Bom dia, Ramiro, bom dia para essa bancada, Pedrinho, Lucas, Júlio. Para nossa audiência magnífica da 107.1 FM, Jornal da Mix começando. Hoje dia de TBT e Reclame Aqui. Então venha despejar tudo que você não gosta, não está gostando. Venha reclamar aqui e a gente vai expor tudo isso, essa indignação. Porque hoje aqui na 107.1 é dia de reclamar. Então, participou conosco? Vocês já podem escolher o seu presente. Nós temos aqui então filmes. Traga o Seu Amor, A Morte do Demônio em Chamas, Os Minions... 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E temos também o nosso passaporte temporada de inverno, das piscinas aquecidas deliciosas, para curtir aí então o final de semana, do Aqualocos. Bora participar com a gente? No 51-9143-1874. Muito bom dia. E vem ficar ligadinho também, não só nas notícias, atualização de trânsito, curiosidades e muito mais.
0: Muito mais!
1: Quero fazer uma reclamação!
5: Pega a borboleta!
0: Bom dia, Lucas Janjo!
3: Bom dia!
0: Lucas Tadala, Lucas Cunha, arroba Lucas e Janjo!
3: O Tadala tá aí! Para, meu!

0: virou compositor agora, Júlio Menezes. Ah, é, dá uma botada no amigo e ainda virou compositor.
1: Ó, tem tudo a ver com Tadala.
0: Né, peraí.
2: Temos o Thiago Fechadura. Não é que é? Não é fechadura?
3: Thiago Cagão, maçaneta na mão. Thiago Cagão, maçaneta na mão.
0: Ai, meu Deus do céu, cara. Olha, vocês são brabo, né? Pra não falar outra coisa.
1: Não, e pode ser ladrão, né? Porque ele roubou o lanche do namorado da Thaís.
3: Também ele comeu o lanche
0: eu
3: do
0: tô,
3: namorado.
0: E eu tô achando que ele tava querendo roubar o namorado. É. Bom dia, audiência. Bom dia, bancada. Muito bom começar o dia assim, alto astral. Piadinha, pegadinha, um pegando no pé do outro, né? Valeu? Muito obrigado.
2: No teu caso não é pegar no pé, mas tudo bem.
3: Pega no meu pé.
0: Pega no meu pé, segura. Não, mas estamos aí e estamos acompanhando os níveis dos rios,
3: tá,
0: né?
3: Tá feio, hein? Tá, já podemos dizer que temos enchente de novo, né?
0: Já podemos dizer,
3: infelizmente,
0: Lajeado,
3: infelizmente.
0: Lá, né?
3: Deixou de ser inundação para ser enchente.
0: Isso.
3: Água na cintura já.
0: Água na cintura já, desde ontem por volta do meio-dia, né? O que a gente tem que cuidar, o que a gente tem que cuidar e acompanhar é que na enchente de 24 eu acompanhei muito isso. A gente tem que ir cuidando, monitorando os níveis dos rios aqui na região metropolitana. E porque agora a água começa a descer de lá, né?
3: Sim, essa água que estava lá, ela vai descer e vai desaguar aqui.
0: Por exemplo, em São Leopoldo já começou a subir o nível do Rio dos Sinos.
3: Mas já temos um rio acima do nível. Pode botar aí, Gravataí.
0: Gravataí.
3: Já está acima.
0: Gravataí, não, ainda não.
3: Não, está perto, está muito perto. Está muito perto.
0: Gravataí está 4,16 e a cota de inundação é 4,75. Mas Gravataí vai até uns 5,5 sem sair da caixa, tá?
3: É, mas tá perto, né?
0: Mas tá perto, tá perto. Lajeado, tá, ó, Lajeado começou a descer o Rio Taquari, entendeu? Já tá com 24,4, a cota de inundação era 19, mas tá
3: lá
0: descendo.
3: Lá teve enchente, tá baixando e vai vir pra cá, né?
0: Exatamente. E aí, lembrando, até pra dar, ó, pra tranquilizar a população da região metropolitana, tiveram enchentes lá em Mussum, Lajeado, Estrela.
3: Passo Fundo. Marau.
0: Não, as antes de 24, uhum. 22, 23, que não afetou a região metropolitana.
3: Exato, exato.
0: Então, assim, talvez não afete aqui, né? Mas a gente tem que ficar atento, tem que
3: Nós
0: ficar...
3: estamos falando em nível Rio Grande do Sul, né? A gente não está dizendo que vai dar enchente
0: exatamente,
3: aqui. A gente está relatando o que já aconteceu.
0: O que já aconteceu a nível Rio Grande do Sul, Vale do Taquari. Então, a gente tem que ficar atento, mas não é nada de absurdo, preocupante para a região metropolitana. Obviamente, a gente fica muito triste com enchente em qualquer lugar do Brasil, qualquer lugar do mundo, porque pessoas perdem seus pertences, suas histórias. Então, isso, de
3: fato... A gente já tem, Lucas, 728 pessoas desabrigadas.
0: Pô, é um baita número.
3: 371 pessoas desalojadas. Entre os municípios com maior número de desalojados estão Arroio dos Ratos, 100 pessoas fora de casa. Nonoai, que é lá perto de Passo Fundo, lá para cima, 84 pessoas. Planalto, também lá para cima, 40 pessoas, e Passo Fundo com 26 pessoas. O número de cidades afetadas pela cheia dos rios aumentou para 170.
0: 170.
3: Até a madrugada de ontem.
0: Pô, é bastante cidade.
3: Sim, de 497 municípios tem o Rio Grande do Sul. 170 cidades afetadas é muita coisa.
0: É muita
1: já
0: coisa.
1: É alarmante, né?
0: É alarmante. E na enchente de 24 foram, se eu não me engano, por volta de 450 cidades.
3: Foram quase todas, né?
0: Quase
3: foram
0: todas,
3: muito,
0: né?
3: Poucas que não foram afetadas, né?
0: Mas Serra, eu acho, né?
3: Serra teve deslizamento, né?
0: É,
3: não foi enchente, mas teve deslizamento.
0: Deslizamento, porque o solo ficou
3: indiretamente atingidas foram quase todas.
0: É verdade. Mas estamos aí monitorando, cuidando, né? E tranquilizando também a população para... A gente tem que ficar de alerta, né? Não,
3: e sai que acompanhando as previsões, tem gente que está desdenhando do tal Super El Niño esse que muito meteorologista faz alarde, mas tem outros que analisam seriamente.
0: Friamente.
3: Vou te dizer que tem bons meteorologistas que analisam esse fenômeno em Santa Catarina, né? E um deles, que eu acompanho bastante, ele já avisou, veio avisando desde o início do ano, que o período de chuvas mais crítico não é agora em julho. Vai ser em setembro.
0: Em setembro.
3: Então, ainda tem muita coisa pela frente. Não dá pra se acomodar agora. Ah, passou, baixou.
0: Se fechou.
3: Era isso, deu. Não, diz que o maior volume de chuva será em setembro.
0: Pois é, é complicado, né, Ramiro? Porque a gente vê aí nada sendo feito pra mudar isso, enfim.
3: Enfim, mas a previsão do tempo, ela dá uma trégua hoje, sexta.
0: Amém.
3: Talvez sábado volte a chuviscar, ou domingo, né? Acho que vai empurrar pra domingo. Mas a quinta-feira vai ser de muitas nuvens, pancadas de chuva em Porto Alegre e região. Agora pela manhã, mais de tarde, seca o tempo, eu acho, pelo que eu vi. A temperatura varia de 14 graus, que é o que temos agora, até 18, não vai subir muito. E o INMET também mantém alerta para chuva forte em algumas regiões. Rajadas de vento, risco isolado de granizo, atenção no trânsito e leve um guarda-chuva. Essa é a dica.
0: Mas eu vou
1: e
0: te
1: pegue dizer... um casaquinho, porque tá frio.
3: É, bota um casaquinho um pouco mais pesado hoje.
0: É. Cara, eu vou te dizer assim, ó, tomara que essa chuva pare, porque minha sombrinha de oncinha...
3: Ô, sombrinha.
0: Sombrinha de oncinha. O Júlio viu hoje, ela chegou toda... Ela chegou com o braço esticado, eu fechei
3: toda debulhada.
0: Eu fechei ela ficou com o braço esticado.
1: E é horrível, né? Você só esfria, ok, né? Agora, frio e chuva, pra tu se deslocar, as pessoas tendo que pegar o ônibus,
3: não,
1: condução.
3: Não, seca a roupa, não seca a roupa.
1: É terrível, é aquela chuva com vento, é terrível, é terrível.
3: Esses dias eu tava ouvindo, tá, numa rádio concorrente e concordo muito com o cara que tava falando. Antigamente o cara dava um jeito, pendurava a roupa atrás da geladeira, naquela grade. Hoje a geladeira nem a gradezinha tem mais pra ajudar o cara, né?
1: É verdade.
0: Cara, se tu
3: tem uma manha, liga no ar quente, no ar condicionado e pendura numa cadeira, assim, deixa de frente, ali seca.
0: Se tu te escora na parede, tu fica molhado.
3: É verdade.
0: Mas tu sabe que pra deixar o ambiente, secar o ambiente, o bom é tu ligar o ar gelado no quarto,
3: sim,
0: né?
3: Sim, sim. Quando dá uma limpada em casa, assim, passa uma bruxa, alguma coisa, né, que deixa mais úmido, liga o ar gelado que seca mais rápido.
0: É, boa.
3: Bom dia, Thaís Mendes Rodrigues, arroba Thaís Mendes R, _.
4: Bom dia, meu povo. Como é que vocês estão? Tudo bem?
1: Tudo.
4: Bom dia pros
3: outros. Tem uma coisa vazando, tem alguém...
4: Quinta-feira, então, dia de reclame aqui. Tô ansiosa pra ouvir as reclamações de vocês. Mandem reclamação dos namorados, que a gente adora fofoca caseira. É. E essa chuvinha não vai passar,
3: né? Tu tava,
4: né,
3: ouvindo no carro?
4: Não.
3: Não?
4: Hoje não.
3: Como é que tu não nos ouve, hein?
4: Não, eu escuto, mas é que me dá gatinho. Me dá agonia, porque daí eu tô vindo, daí, meu Deus, eu começo a querer correr mais, assim, pra chegar logo. Enfim, né?
3: Eu queria te perguntar se tu ouviu o desabafo. O Pedrinho tá liquidado, tá acabado.
4: Não vi, depois eu vou ouvir.
5: Eu quero fazer uma reclamação. É dia do reclame hoje.
3: Hoje é dia do reclame.
5: Iá, quero reclamar da Iá.
3: Ele tá liquidado, a Iá acabou com ele.
4: Mas eu te entendo, Pedrinho. A Iá nunca fala o que eu quero ouvir.
5: Nem o que eu quero ouvir também.
4: Eu peço dicas de relacionamento pra Iá. A gente conversa bastante.
5: Pedi um monte de dica, me ferrei.
1: Exato. Sabe por quê?
5: Fica a dica.
1: Sabe por quê? Porque vocês precisam utilizar o melhor atendimento de psicologia que existe, que é aqui da nossa amada Ubra, em vez de ficar usando inteligência artificial.
4: Ela é boa, mas a psicóloga não monta textão pra nós.
5: Não é tão rápido.
1: Ela,
5: né,
1: vai ser incisiva e dar o resultado pra vocês.
3: Ainda bem que o homem tá aí entubiar. Ouvi o comentário. Depois eu te explico. Sem nada, é brincadeira, não é nada disso.
2: Piada interna.
5: Eu não entendi nada.
3: 6:19, dia do guarda rodoviário. Parabéns a você que é guarda rodoviário.
2: Parabéns.
3: Dia do sorvete no palito.
5: É o guarda que cuida da rodoviária.
3: O famoso picolé, né?
5: Guarda rodoviária, aquele que cuida da rodoviária, é isso?
3: Das estradas.
5: Ah, tá bom.
3: Polícia Rodoviária Federal.
5: Os que multam a gente na estrada, né?
1: Que fazem um trabalho maravilhoso.
5: Desculpe, parabéns.
3: O Pedrinho vai do 8 a 80 rapidinho. Então, dia do sorvete no palito, que é o picolé, na verdade, mas é porque nesta data foi inventado o sorvete no palito.
1: Alguém teve a ideia. O picolé.
3: alguém teve a ideia de botar um palito dentro de alguma coisa ali.
4: Exato.
3: E deu aquela coisa endurecer e depois sair um picolé.
1: Isso. E aí. É bom, né?
3: Dia do pudim de baunilha.
1: Ai, que delícia. O flan, o famoso flan.
3: É bom, eu gosto.
1: Eu adoro também.
2: Flango assado.
3: Flango.
1: Não, flango.
3: Dia de curtir as redes sociais sem filtro. Isso a gente faz todo dia.
2: Bora pedalar eles.
4: Como assim?
1: Tu sabe que foi feito...
3: 14 mil graus?
1: Foi feita uma pesquisa onde as pessoas estão consumindo muito mais conteúdo natural da pessoa, tipo, vai, tipo o de hoje, Reclame Aqui. Coisas que acontecem no teu dia a dia, sem filtro,
4: sim,
1: sem.
4: Com todo mundo.
1: Que nem tu postou aquele dia, pisei no. Me molhei, pisei no barro, pisei no. Do que coisas fakes. A vida como ela é.
3: Por isso que o jornal vem crescendo de audiência. Exato, a gente é como a gente é. Um dia a gente tá irritado, outro dia a gente tá calmo.
0: Vocês já viram
3: o Pedrinho às vezes tá acelerado, às vezes
1: é
3: tá calmo.
1: É o veículo de comunicação mais confiável, Ramiro.
0: Mais honesto.
1: Mais honesto. E aonde o locutor, né, o radialista, enfim, as pessoas que comunicam, tem mais credibilidade. Se tu indicar, usem o guarda-chuva, não sei o quê, as pessoas vão lá... Porque tu tá falando, passa uma credibilidade muito maior.
0: Não usem o sombrinha de oncinha. Não usem.
1: Lucas, a minha quebrou.
5: Use Tadala, né, Lucas?
0: Não, negativo. Vai pro médico.
3: Dia dos confeitos granulados.
4: É ruim.
3: Não
0: como
3: gosta?
0: Assim? Granulado?
4: Eu acho muito ruim.
3: Tu não gosta do brigadeiro?
0: Mas vai
3: ter
0: deitado.
4: Eu gosto do brigadeiro puro, sem o granulado. É.
0: A vida curioso. Não faz sentido.
4: Já provou o granulado puro? Sim. É muito ruim.
0: É ótimo.
1: Não, depende o granulado. É. Tá. Tem os gourmets agora que já vem com chocolate,
0: quando
1: belga.
0: Eu era, olha só, quando eu era gordaço, sabe o que eu fazia?
3: O Lucas veio afim de falar. Ué.
0: Vem, desculpa.
1: Ele tomou um energético, só
3: ele
1: pode.
3: Ele tá aceleradaço.
1: Ele tá com 550. Tá vermelho.
0: Quando eu era gordaço, sabe o que eu fazia? Eu pegava granulado. Não, pegava granulado, botava leite
4: manteiga.
0: E comia.
2: Botava do lado. Granulado.
3: Ah, é mesmo?
4: Misturava na manteiga e no açúcar granulado.
2: Olha aí.
1: Ó, mais um dia do Júlio trazer algo de infância gostoso.
2: E doce e diferente.
3: Ontem, gente, o que rendeu o pão com margarina no açúcar, cara, que foi. Coisa. E aí nós descobrimos depois em reunião interna aqui, né, que mais um colega era fã disso. Só os veteranos, né? Paulo Fontoura, nosso jornalista também.
1: Bom dia, Paulo.
2: Mas quando eu falei, isso é uma coisa do passado mesmo, me remete ao passado, né?
1: É muito bom.
2: Que a gente não tinha informação.
0: Passado,
2: açúcar,
0: passado, né? Passado a margarina no
2: mas,
0: pão.
2: Do açúcar.
1: Não, mas em São Paulo é... maravilhoso, e foi lá que eu aprendi a comer. Eu já gostava de pão com manteiga, um pão quentinho com manteiga, maravilhoso, mas lá eles gostam de comer o pão na chapa, e qual é o segredo do pão na chapa? Não é manteiga,
3: botar na chapa.
1: Não, eles botam uma manteiga, uma margarina daquelas de lata de não sei, e deixa aquele pão douradinho, bonito, come
2: manteiga
1: ajoelhada.
2: Líquida
1: no pão novinho, é delicioso, de comer ajoelhada, é muito bom.
3: Esses
1: pão
3: negócio de infância.
2: Imagina a Josi comendo ajoelhada.
3: Esses negócios de infância.
1: Mania de falar comer ajoelhada, é muito bom. Passar
0: o segredo é deixar a chapa ligada.
3: É. E não lavar ela, né? É sempre a mesma chapa e suja. Okay, suja. Eu me lembro dessas coisas de infância, meu pai fazia um fortificante pra gente, tipo um biotônico caseiro. Ah, e ele botava ou cuidava pra mim e pro meu irmão. Não sei.
0: Sério?
3: Se era vinho. Não... ele fazia um fortificante caseiro, que era uma sim. Mistura de gemada com não sei o quê, e virava tipo um licor, assim. Eu não sei, depois meu pai pode me ajudar e dizer o que que era ali. O
1: mas não vai muito longe, Ramiro. O biotônico que os
3: tem
1: pais
3: álcool?
1: Davam pra gente tinha muito álcool, por isso que a gente dormia.
2: E algum ouvinte ontem falou em gemada. Gemada, se comia muita gemada.
1: Sim,
2: também.
1: Sim, até hoje.
3: Que é,
1: né?
3: A gema do ovo com açúcar.
1: Né? A gema do ovo com açúcar.
3: A gema do ovo com açúcar, aí tu bate e vira gemada.
1: E dá pra fazer também colocando no leite, assim, e aí tu faz um leite quente com gemada. Também isso fazia muito.
3: Mas eu sempre comi só a geminha
2: quentão
3: com açúcar.
2: Quentão com gemada é bom pra caramba.
1: Nunca tomei.
4: Aí já começaram a enlouquecer.
3: Não, mas é verdade.
4: É bom. Quentão com gemada.
3: Ah, não, quentão com gemada não.
2: É que nem Coca-Cola com bola de sorvete.
0: Excelente, vaca preta.
3: Vaca preta.
0: Amo.
3: Dia da vovó estilosa.
4: Ah, nossa amiga de TikTok.
3: Tu tá acompanhando ela?
4: Não mais.
3: Não?
4: Me irritou.
3: Te irritou? O que, que ela fez?
1: Puta, Isa, a vovó te irritou? Não acredito.
4: Cansativa, chata.
3: Sempre a mesma coisa?
4: É.
3: Ah, então tá.
4: É
3: muito forçada. Tem gente que estoura na internet e aí depois tu vai acompanhar e é sempre a mesma coisa.
2: Luva de pedreiro, luva de pedreiro é um exemplo.
3: Receba!
0: É que vai reciclando o público, eu acho.
3: Vai refrigerando o
4: público. Mas ela é uma fofa.
3: É?
2: Ah, mas tem que mudar esse
0: cara mesmo. Velório,
3: a minha vovó é estilosa. Minha vovó é estilosa.
4: A minha também.
3: É. Vamos lá, então, com a primeira notícia. OMS reforça alerta global após avanço de surto de ebola na África. A Organização Mundial da Saúde, a OMS, reforçou o alerta internacional e pediu que os países ampliem a vigilância após o agravamento do surto de ebola na República do Congo e também em Uganda. A doença foi classificada como uma emergência de saúde pública de importância internacional. O mais alto nível de alerta sanitário da organização para eventos que exigem coordenação global. Segundo a OMS, o aumento de casos elevado, número de mortes e circulação de pessoas entre as fronteiras elevam o risco de disseminação para outros países. O vírus é transmitido pelo contato direto com sangue, secreções e outros fluidos corporais de pessoas infectadas e pode apresentar alta taxa de mortalidade. E recomendação é que os governos fortaleçam a vigilância de epidemiológica, capacitem profissionais de saúde e mantenham protocolos para identificação rápida de casos suspeitos. No Brasil, não há registro de casos nem de surto da doença. As autoridades de saúde acompanham a situação e as orientações da OMS têm caráter preventivo para reforçar a preparação dos países diante do cenário internacional. Só o que me falta, né?
2: Que
3: uma
2: triste,
3: outra pandemia.
2: Hein? Ah, tá louco. Tá louco. Tá,
0: não, aí Deus é brabo.
2: Mas lá em seguida acontece isso, né? Não é a primeira vez, mas nessa região.
0: É recorrente lá, sim, né? Os surtos de ebola e graças a Deus, que eu saiba, nunca veio pra cá de
4: ainda
0: forma...
4: Bem, ainda não chegou aqui.
0: Como forma de epidemia, né?
3: Pois é. Mas o ebola há muito tempo vem incomodando países da África, né?
0: Sim.
3: Já tivemos casos isolados em outros lugares, sim, mas o foco mesmo é na África. Tem que começar a vigiar as entradas de pessoas que vêm nesses países com exames nos aeroportos, né?
0: Ah, é verdade.
3: Tem que passar por uma quarentena, tem todo um esquema, né?
2: Ah, é.
4: Mas diferente da Covid, ela não é transmitida pelo ar, né?
3: Melhor. Não, ela é secreção, saliva.
0: Mas aí tem encosta na pessoa.
3: Sangue, né? Ela é mais pelos fluidos mesmo. O meu pai mandou aqui, beijo pai, Regis Ruschel, gemada, Nescau e um pouquinho de vinho tinto. Era o fortificante.
0: Ah, tudo junto?
3: Era, sim, misturava, batia no liquidificador, botava numa garrafinha.
1: Era o combo.
3: E tomava um shotzinho antes de dormir ali.
2: Ah, por isso que ele não fica longe do quentão, se fica com o vinho.
3: E o pai ainda completou, é uma fórmula que a minha mãe, no caso a mãe dele, minha avó, também nos dava quando ele era criança. Então é uma fórmula antiga.
4: Bah.
0: A minha avó me dava xarope com cachaça, só pra...
4: A minha mãe me dava água com açúcar, só pra dar uma acalmada.
0: Melzinho.
3: Aqui cachaça. Ninguém é acelerado da mesa, né?
0: Não, é todo mundo calminho. Todo mundo calminho, ninguém precisa de terapia, todo mundo certinho.
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0: Todo mundo na Ubra, a Ubra em todo mundo.
3: Daqui a pouco a gente tem Ubra News, a gente tem Espaço Ubra, muitas notícias sobre a nossa universidade. Hoje aqui no Espaço Ubra teremos o pessoal... de cirurgia bucomaxifacial.
0: Bucomaxilofacial.
4: Que legal.
3: Bucomaxilofacial, isso aí. É pessoal da odontologia.
0: Meu, tu sabe por que eu decorei esse nome? Uma vez eu precisei...
3: Não me interessa, cara.
0: Tá bom.
2: Vai, quero saber por que tu decorou esse nome. Vamos, Lucas.
3: Ele fica maguari, cara.
0: Não, eu precisei ir no HPS à meia-noite porque eu bati a cabeça num jogo de futebol.
2: Ah, tá explicado, cara.
3: Tá explicado.
0: E aí eu não consegui abrir, a boca.
2: Ah, que época boa, hein?
0: Buco maxilofacial. Que época boa, né? Eu não falava nada.
2: Ah, tá
4: bom. Ontem eu fui fazer um raio-x dos meus dentes pra ver meu siso, porque tava doendo. Tá nascendo assim, atravessado. Vou ter
3: jogou
4: que...
3: no Inter.
2: É inciso.
4: Olha, foto do meu siso.
3: Meu Deus, tá, vai ter que tirar.
4: Vou ter que tirar.
3: Vai ter que tirar. Eu fui no dentista aqui na Ubra, né? Na odonto da Ubra aqui. Eu tenho 3 sisos, tirei um. Os 3 não estão atrapalhando em nada, então vou deixar ali.
2: Eu não tenho ideia do meu siso. Nunca se manifestaram, cara. Até
3: nunca.
2: Hoje.
3: Olha. Eu tenho um mais incluso que diz. Sim. E os outros estão normais, assim. Então não, eu, o que estava me incomodando eu tirei.
2: Talvez mas... por isso que me falte juízo.
3: Vamos com mais uma notícia. Depois eu quero ouvir o reclame aqui da galera no 51914318-74. Mulher é acusada de colar nádegas do marido com super cola após suspeita de traição nos Estados Unidos.
2: Colou errado, tinha que colar outra coisa.
4: Perfeita.
3: Um caso inusitado. Não, mas, peraí, o plano ele é muito pior do que tu imagina.
2: Vamos ver a notícia, então.
3: Ganhou atenção nas redes sociais e repercussão internacional. Uma mulher de 43 anos, moradora de Houston, nos Estados Unidos, no Texas, decidiu se vingar do marido depois de suspeitar de uma traição. Ó, suspeita, ela não tinha nem certeza. Imagina se ela descobre a verdade. As informações divulgadas são que ela esperou o homem dormir, colocou um laxante na comida ou bebida e durante a madrugada usou a supercola para colar as nádegas dele. Quando acordou, o marido entrou em desespero por causa da dor de barriga, né, da situação. Precisou ser levado às pressas para um hospital enquanto a movimentação chamou a atenção da vizinhança. E pra variar, né, tá circulando na internet e o pessoal tem debatido a ética ou não e a vingança, mas o que tem de gente louca no mundo pensando em laxante e cola que a bunda ideia? Do cara.
4: Mas, então, como é que veio essa ideia na cabeça da pessoa, né? Você pode pensar qualquer outra coisa, mas como é que vai vir uma ideia? Ah, deixa eu botar um laxante aqui e colar as nádegas.
2: Mentes brilhantes.
6: Mentes brilhantes. Não, mentes atordoadas, né, de psicopata.
2: Tem que usar pro bem, né?
3: Explodiu.
4: Vai. Take, né?
6: Se separa, essa daí já tá dando, como é que é, sinais de que é uma louca psicopata e...
3: Não, sinais não, ela já se entregou que ela é uma louca psicopata.
4: Corre que dá tempo.
6: Daí vai pro vai matar o cara, o próximo.
4: É verdade.
3: Vamos com o nosso WhatsApp, já tem gente bombando aqui nas redes, nos mandando recado e a gente quer ouvir vocês.
6: Mas vamos agora.
3: Reclame aqui. Eu vou reclamar. Não sei, o que que eu vou reclamar? Deixa eu pensar em alguma coisa pra reclamar. Ah, reclamar que minhas roupas estão tudo em cima do sofá, minha casa tá uma bagunça.
6: Bom dia, pessoal da Mix. Aqui é Fabrício de Sapucaia. Acho que o Lucas andou confundindo e ao invés de passar açúcar no pão, ele passou outra coisa. Tá, que é uma caturrita hoje. Abraços a todos. Fabrício de Sapucaia nos mandando aqui. Não, bom dia, Fabrício.
3: O amizinho acordou com o dicionário, acordou. O Aurélio na boca.
6: Acordou. Vamos dar, eu vou dar um chazinho pra ele. Bom dia, opa! Rádio Mix, bancada e ouvintes. Quando a gente quer que o Pedrinho se acalme, a gente dá um chazinho ou um todinho, né?
3: Não, o todinho acelera ele. Não,
0: agora a gente larga a IA pra ele.
3: A IA, daí ele fica quietinho.
6: Bom dia, Rádio Mix, bancada e ouvintes. Sugiro...
3: É um bom nome.
6: Sugiro a Rádio Mix Ubra... Sugiro.
3: É um bom nome.
6: Sugiro a Rádio Mix Ubra, com força do canal. Pode pedir doação de alimentos não perecíveis na hora de buscar os ingressos ou do Aqualocos, pois todos se beneficiam e nada mais justo para poder ajudar o próximo neste momento que passamos. Abraços, Rodrigo Camargo, de Sapucaia do Sul.
3: Já deram essa ideia aqui, fica à vontade. Se quiser trazer alimentos, a gente destina aqui a Pastoral e a Pastoral dá um destino bom para essas comidas, né, para esses alimentos.
6: Com certeza, não é obrigatório, mas se quiser, né, faz uma doação espontânea.
3: Se quiser, eu quero.
6: Bom dia, galera da Mix. Quintou, véspera de sexta. Semana puxada, mas graças a Deus, tudo certo. Diz pro Ramiro soltar o áudio da véia louca. Bom trabalho, Marcelo, motorista de ônibus.
3: Teu pedido é uma ordem. Body, body, e o cara do lado, calminha. E
6: no calminha. Final, no final ela se possui. Temos aqui. Bom dia, chuvoso. Fabrício Garcia de Cachoeirinha aqui novamente. 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Não tem nada melhor para o resfriado. Parabéns a vocês pelas lembranças de infância. Obrigada, Fábio. Um bom dia pra
2: bom
6: ti.
2: Bom dia, Fábio.
3: Não deixa de ser um TBT, né? Lembranças de infância.
6: Lembranças de infância.
3: Agora são áudios, né?
6: Temos mais uma aqui. Bom dia, quem mandou pra gente? Vão querer?
3: Vão querer?
6: Vão querer? Rodrigo, bom dia, Rodrigo. Agora aqui, a gente tem áudio.
3: O homem da pizza aqui, ó, que manda foto fazendo pizza e nunca nos mandou nem uma fatia, mandou um áudio hoje, vamos ouvir.
2: Ai, ai, ai.
3: Opa.
7: Bom dia, Radimigo. Hoje eu vou ter que entregar meu amigo Cauê aqui. Ah, o bicho não trabalha. Vagabundo. E quando reclamam dele, ele acha que tá trabalhando por dois, né? Você é vagabundo pra caramba.
4: Cadê a nossa polícia?
3: Tá loucão já essa hora da manhã, o Bi.
2: Tomou a mesma coisa que o Lucas.
0: É, eu dei um pouquinho do meu Nescau.
3: É o Cauê Camargo.
4: Ele não respondeu. Ô, Cauê, tu ainda não respondeu pra gente sobre a pizza. Vai
2: é,
4: ter
2: tu
4: a pizza
2: é,
4: ou não?
2: Tu foge do assunto.
3: É, vamos com o próximo
8: bom
3: áudio
8: dia,
3: aqui.
8: Bom dia, Mix.
3: Opa, bom dia,
8: a todos. Amiro,
3: oi.
8: Quero fazer duas reclamações.
3: Reclama, é pra isso.
8: Pelo amor de Deus. Arruma aquele time do Inter lá que não tá não dando, que coisa bem ruim que daí
2: pede algo
8: Inter,
2: possível,
8: pelo
2: né?
8: amor de Deus. Outra coisa, é contra esse governo, esse desgoverno nosso aí, Grande do Sul, que não fez o desassoreamento aí dos rios, e hoje estamos vivendo aí mais as agonias aí de novo por causa dessas enchentes aí novamente. Valeu, um bom dia, Mix.
3: Tá bom.
8: E se der pra mim ganhar aí uns ingressos pros Minions...
3: Pode valeu, pegar Rodrigo, aí, valeu. É isso aí, vamos reclamar.
2: O desassoreamento ele fez, ele não fez, foi o assoreamento.
3: É o assoreamento, é. É isso aí. E o Inter, me desculpa, mas não tem
2: não
3: como te ajudar.
2: Pede coisa impossível.
3: É, não tem.
6: Bom dia, galera. Como sou da geração Z, comia pão com margarina e Nescau. Como vai pro trabalho com essa chuva? Meu reclame aqui...
3: Pega o carro, pega o ônibus, um aplicativo e vai.
6: Meu reclame aqui...
2: Sinalzinho da cruz antes.
6: Meu reclame aqui vai para essa chuva. Beijos, amo vocês. Quem mandou aqui pra gente foi o... Daniel Dionísio.
2: Bom dia, abraço, Daniel.
3: 6:36, hora de fazer a primeira parada. A gente vai até as 8 da manhã juntos e quer ouvir a tua história, que reclama aqui, reclama do buraco, reclama da mulher, reclama do marido, reclama da IA, Pedrinho. Já voltamos. Fica aí.
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0: 19 minutos, faltando para 7 horas da manhã. Muito bom dia, esse é o Jornal da Mix, de volta no melhor mix do Brasil, 107.1 FM, a rádio da Ubra. Todo mundo na Ubra, Ubra em todo mundo, você conosco ligado até às 8 horas da manhã. No dia de reclame aqui, no 51914318 74, 51914318 74. Reclame do que tá incomodando você. É o buraco com poça d'água, é alagamento, é a sogra enchendo o saco, é a mulher que não larga do teu pé, é o marido que te incomoda, é o namorado, a namorada. Vem, hoje é dia de reclamar. 51914318 74. 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Hoje é dia 23 de julho, a quinta-feira de muitas nuvens, algumas pancadas de chuva em Porto Alegre na região. A temperatura varia de 14 a 18 graus e o INMET mantém o alerta para chuva forte, rajadas de vento e risco isolado de granizo. Atenção no trânsito e leve sempre um guarda-chuva, porque o tempo está bem instável nos últimos dias. 1903, a Ford Motor Company vende seu primeiro carro. Esses dias a gente falou que a Ford tinha sido inaugurada, né? Foi mais ou menos 1901, 1902, e em 1903 vendeu o seu primeiro carro. 1995, o cometa Hale-Bopp é descoberto, torna-se visível a olho nu na Terra quase um ano depois. E 2022, a Organização Mundial de Saúde, a OMS, falamos dela hoje, declara surto de varíola dos macacos como emergência de saúde pública em âmbito internacional. Agora 17 minutos, faltando para 7 horas da manhã. E vamos lá com a notícia, aquela jovem é preso após se passar por guia de museu e inventar histórias sobre as obras.
1: Gênio.
2: Tá derretendo tese.
0: Não, e cara, não foi uma vez. Um jovem foi preso depois de passar 3 finais de semana se passando por guia de um museu. Segundo as autoridades, ele comprou um crachá pela internet e aproveita momentos em que os guias oficiais estavam ocupados para reunir visitantes, bah, e conduzir as visitas.
3: Lembrei de uma história.
0: Lembrou?
3: Depois, vai.
0: Durante os passeios, o falso guia apresentava explicações completamente inventadas sobre as obras. Um dos casos afirmou que um retrato era o primeiro autorretrato da história. Em outro, ele disse que uma pintura retratava uma suposta revolta dos esquilos. De acordo com a investigação, o homem nunca trabalhou no museu e todas as informações repassadas aos visitantes eram fruto da própria imaginação.
2: Ah, que loucura.
0: O caso ganhou repercussão nas redes sociais por mostrar uma postura confiante e boa comunicação. Como, né? Mostrar uma postura confiante e boa comunicação podem levar muitas pessoas a acreditar em informações falsas. Imagina essa turma que saiu aí. Bah, conheci o quadro da primeira revolta dos esquilos.
3: Obviamente foi contratado pelo museu depois, né?
1: O legítimo ou impostor.
0: O impostor. Cara, 3 finais de semana, cara.
1: Que loucura. O cara não tem nada pra fazer.
4: Coitado, daqui a pouco ele queria um emprego
3: desses.
0: Farmar aura.
1: O golpe tá aí, cai quem quer.
0: Ai, qual era a história, Júlio?
3: Cara,
0: fiquei curioso agora.
3: Uma vez tinha um show
0: que te inventou?
3: Tinha um show no Gigantinho, Lobão, Titãs e Capital Inicial, tá? No mesmo dia. E eu e um amigo meu, tu lembra da revista Manchete que tinha?
0: Claro, sim, claro.
3: A Manchete era uma emissora de televisão, né? Enfim, era um grupo de comunicação no Rio de Janeiro, com sede no Rio de Janeiro, que tinha uma rede de televisão, não sei se tinha rádio, devia ter rádio também.
0: No Rio, sim, aqui tinha só
3: tinha
0: transmissora
3: da TV. E a revista Manchete, que era a famosa revista, sim, de notícias, muito semelhante à revista Veja na época. Cara, a gente fez dois crachás falsos pra entrar nesse show da Rede Manchete, cara. A gente Cara, o meu amigo era muito bom na caligrafia. Cara, ficou perfeito, cara. Ele botou que ele era operador de vídeo e eu era cinegrafista, uma coisa assim. Cara, a gente foi no Gigantinho, botou fone de ouvido e entrou no show. O cara disse assim, não pode entrar, tem que ter o crachá do show. Não, mas a gente vai dar uma tomada agora, que vai entrar ao vivo. Aí o cara olhou, pô, o logotipo da Manchete.
0: Que era um M, né?
3: Grande. E os cara entraram com firmeza. Entramos no Gigantinho antes do show ali e a gente escondeu no banheiro um pouco, porque tava vazio o ginásio ainda, e assistimos aquele show de graça, cara. Foi muito bom. E subi no palco, eu me lembro quando o Lobão tava cantando, era o disco da época, era o Rock and Roll, te lembra?
0: Sim, sim.
3: E tinha a prima dele na capa, seminua.
0: Essa eu não lembro da capa.
3: Uma prima maravilhosa. E a prima tava no palco também. E eu fiquei conversando com a prima. E o Lobão cantando, e olhava pra trás aquele louco conversando com a prima dele. Não sei se ele tava pegando a prima, qual é que é. Cara, foi muito bom conhecer os caras do Titãs, porque a gente entrou no bastidor, né? E acabou entrando no bastidor.
0: Meu
3: do show,
0: Deus
3: do
0: céu, o impostor.
4: O impostor.
0: Era a Manchete que tinha o slogan, né? Aconteceu, virou Manchete.
3: É, mas sim. Isso foi mais adiante, não foi
0: depois
3: naquela época.
0: Depois copiaram, tá acontecendo, tá na TV Com.
3: É.
0: A Manchete, cara. Meu Deus do céu.
3: Rede Manchete.
0: É, Canal 4
4: em
0: Porto Alegre.
4: A Manchete, na época, era tipo a revista Caras, né? Isso. Bastidor dos artistas, da TV, tudo.
3: E tinha um amigo nosso que trabalhava na Copa do Beira-Rio, do Gigantinho, e a gente deixou o fone com ele. Ah, tu nos entrega depois? Aí, o cara era vizinho. Entrega. Chave de fenda, eu entrei com chave de fenda na mão. Não, surreal.
0: Que loucura.
3: Coisa de adolescente.
4: Um rolê aleatório.
0: Essa aqui, se fosse em Porto Alegre, seria o Júlio, mas não é, foi na Inglaterra. Idoso é multado após tentar assustar visitantes vestido de fantasma em cemitério.
4: Meu Deus!
3: Já fez isso?
0: Já fez.
4: Ah, não, Júlio.
3: Sério? Não faz muito tempo.
0: Foi ontem.
3: Um ano e meio atrás, no máximo. É, em Picada Café.
4: Sério? O que te deu, Júlio?
2: A troco de quê?
3: Ah, foi uma coisa de família ali. Vamos no cemitério de noite? Vamos, né? Aí a gente foi antes, ficou com os lençóis, cara, e umas velas na mão, lá no fundo do cemitério.
4: Eu não acredito.
3: Coisa de cidade do interior, né, cara?
4: Que sarro.
3: Obviamente ninguém se assustou, né?
0: Foi na cidade.
3: Uma prima gritou.
0: Foi na cidade de Portsmouth. Um idoso resolveu vestir um lençol branco, colocar óculos escuros e circular por um cemitério para assustar quem visitava o local. Não teve o final que ele esperava. Algumas pessoas ficaram incomodadas com a situação e acionaram a polícia. Ao chegar ao cemitério, os agentes identificaram um fantasma, entre aspas, e aplicaram uma multa por comportamento desordeiro. No fim das contas, o susto para os visitantes foi gratuito, mas acabou pesando no bolso do autor da pegadinha.
2: É. A gente chata, mano. Ah, pelo amor de Deus. Ah, diz que não algemaram porque
3: multar
2: a algema
3: um fantasma,
2: caía,
3: né? Multar um fantasma, não tem o que fazer.
0: Pô,
3: né?
0: Pegaram, multaram o vô.
2: Tentaram algemar o fantasma e a algema não caía. Entrou.
4: Olha só.
0: O vô tava em casa entediado, José.
4: É o vô do cemitério. Uma vozinha que vira influencer. O idoso que quer fazer assustar as pessoas do cemitério. Deixa eles, né? Tão curtindo
2: deixa
4: a vida.
2: Essa galera.
4: Tão curtida a vida.
0: Não, quando eu li essa notícia, eu lembrei direto do Júlio.
3: Cara, que coincidência, eu já fiz isso.
0: Imagina, tu deu a tara pro cemitério.
4: O sonho da vida do Júlio.
1: Quando senhor. Eu durmo na casa do meu ficante.
2: Bah, ontem era namoradinho.
1: Ele mora na frente de um cemitério. Aí quando eu tenho que sair de lá às 5h30 da manhã, eu tenho muito medo. Agora com chuva, serração. Ah,
3: vai com o Tiaguinho sempre, que não dá problema.
0: Aí cai a maçaneta. É Tiago, cagão, maçaneta na mão. Tiago, cagão, maçaneta na mão.
4: Desculpa, Tiago, ladrão, comeu o Mac do namorado.
1: Ele deixou um nugget, pelo menos.
2: Tiago, ladrão, comeu o Mac do namorado e deu um barrão.
3: Ah, nosso forte não é a rima.
0: Não.
3: Tá difícil. Não são de torcida organizada.
0: Não, nunca foram.
4: Eu gostaria muito, mas nunca fui.
2: Sempre foi da torcida desorganizada.
0: Torcida organizada do Escotá de Canoas, do Paineira.
2: Não, Paineira. Não, Paineira não mais.
3: Ubra Futsal.
2: Paineira não mais.
0: Paineira do lado de casa.
2: Paineira já foi.
4: Torcida do Comi o Radinho.
2: Comi o Radinho?
4: Hein? Ele não para de falar hoje. Comeu o Radinho.
3: Ele não para de falar.
2: Ô, Josi, eu tô há meia hora.
3: Ela tá falando
2: aqui.
3: Pouco. A Josi tá falando pouco.
2: Eu cheguei a me afastar do microfone.
1: Eu percebi, do nada agora eu ouvi tua voz. Meu Deus.
2: Ele tá aqui.
4: Ele voltou.
2: Pô, tô quietinho aqui. Já me cornetearam. Me cornetearam.
1: Querendo te calar,
2: Lu. Estão querendo me calar.
0: Tu falou tanto do começo do programa que parece que foram duas horas.
2: Tu te apavorou, tu já achou que já era 8 horas.
0: Eu achei, né, que era 8 horas.
2: Mas não fiz intervalo.
3: Show do intervalo.
2: Não, mas eu fiz que nem o Pedrinho aqui. Eu peguei a Iá e perguntei pra Iá.
3: Eu tô falando demais, Iá.
2: Eu tô falando demais, Iá.
5: Eu não paro de ouvir tua voz. Aí a Iá te respondeu.
2: Aí ela respondeu assim, cala a boca. Tu tá sendo chato.
0: Pedrinho tá acabado, coitado.
5: Tô preocupado, tio Ramiro, tô preocupado.
0: Não fica, Pedrinho, não fica.
5: Tô pensativo.
0: Tem mais uma ZIA pra tu consultar aí.
5: Me ajuda. Vamos conversar hoje à tarde.
0: Qual que tu foi? Tu foi no Cloud, no Gemini?
5: Tudo isso.
0: No GPT?
5: Isso aí.
0: Tem mais umas pra consultar?
2: Foi em todas e todas foram unânimes.
0: Todas disseram que ele tá acabado.
5: Unanimidade dessa ZIA aí. Não curti muito.
0: Tu acha que as IAs falam entre elas, Pedrinho, pra dar a mesma resposta?
5: Provavelmente sim.
0: É?
5: Com certeza.
0: Uma vez eu disse pro GPT assim, bah, o Gemini tá muito melhor que tu. E o GPT me respondeu, então usa o Gemini.
2: Ô meu, é tri, né? Eu já fiz isso também. Eu ia no GPT, falava um negócio, daí eu, mas o Gemini falou isso. Daí ia no Gemini, ah, mas o GPT falou isso. Mas eles começam a se atacar. Só que o Gemini, ele foi diplomático. Diplomático. Ele disse, não, de fato, uma pesquisa, o Gemini é melhor por causa da interação com o Google, etc e tal. Mas o GPT tem suas qualidades também. Ah, sapeca.
0: Ah, é? É político? É. vamos fazer uma pesquisa aleatória aqui no chat. Diz alguma coisa aí pra nós pesquisar. Vamos lá.
4: Tadala.
2: Tá, não começa.
0: Tadala. Tadala. Quem usa no Jornal da Mix?
3: É a hora da
4: A verdade. Inteligência já perguntou isso?
0: Não. Não sei, eu tô perguntando. Vamos ver. Ah, Tadala, Jornal da Mix, Repórter Girino.
2: Não. Meu, olha, vocês querem construir... Não, pera aí. Vocês querem construir toda essa relação na base da mentira e da má interpretação de um áudio? É isso mesmo?
4: Ô, Ramiro, cadê o áudio, Ramiro? Solta a vinheta amigo dizendo.
3: Melhor não vai.
0: Não tenho mais.
1: Eu falei pra vocês que eu desabafo com o chat, né?
3: Sim.
0: Tá. Qual foi o teu último desabafo?
1: Então, eu botei a... Isso tu não vai poder postar, viu, Pedrinho? Pedrinho, não. Como é que é teu nome mesmo?
4: É Pedro.
0: Ah, tá. Não, falando sério aqui, só pra completar aqui, ó. Não tenho como saber ou confirmar informações sobre o uso de medicamento por pessoas específicas. Isso faz parte da privacidade delas, que já foi entregue pelo amigo.
3: O
0: dele.
3: Amigo já entregou aí, não. Já.
2: Não entregou, não.
4: Mas pra ele ter entregado o Lucas, ele também toma, né, Lucas?
2: Não, é que tem um amigo nosso que toma. E aí vocês interpretaram que o amigo era eu.
3: É sempre o amigo.
0: Vamos lá com o teu chat aí.
1: Eu botei, você lembra do fulano? Entendeu? O fulano que eu reclamo pro chat.
0: Tá.
1: Aí ele falou, lembro sim, pelas nossas conversas, vocês tiveram uma relação bem idas e vindas, com muita dificuldade por causa de não sei o quê. E nananana. Ele lembra do que a gente conversa?
0: Claro, mas ele vai registrando tudo, né?
1: Aí ele mandou, o que aconteceu agora com o fulano?
5: É isso que eu me refiro. É, perdi 6.000 no Tigrinho no final de semana. Ele sabia disso, tio Ramiro. Até isso ele sabia.
1: Ele grava, eu fico chocada. Se amanhã eu vou dar oi, bom dia, ele vai me dar oi, bom dia. E como é que tá tu e o fulano?
0: Mas é isso, ele vai assimilando as conversas e vai...
1: Cara, que loucura.
5: Eu só tive uma notícia boa nas últimas 24 horas.
4: Isso é um robô, derrota do Inter.
5: Não, a Shakira não para de me mandar inbox.
0: Ah, para, Pedrinho.
5: Ai, meu amor, Shakira.
2: Olha só.
4: Menos celular, mais conversas reais com os amigos.
2: Eu acabei de fazer uma aqui.
0: Faço.
2: Chat, meus colegas estão me acusando de tomar Tadala. O que que eu falo pra eles? Depende do tom que você quer dar. Se a ideia é entrar na brincadeira, você pode responder com humor. Tadala, meu segredo é café e boleto vencendo.
3: Já tá mentindo pro Tadala aí que não.
0: Tá
3: o Tadala não,
0: pro chat.
3: Tá
0: louco, pai.
2: Se eu tomasse, eu vendia publicidade pra farmácia. Pô, já fiz isso.
0: Aí, então,
4: viu? As duas alternativas
0: o
4: estão corretas.
0: O chat te entregou.
2: Não, mas aí vem o chat mais malvadão. Se quiser cortar o assunto sem dar abertura, pode ficar tranquilo, Ramiro. Minha saúde é assunto entre eu e meu médico.
4: Eu acho legal quando ele dá, tipo, três, quatro alternativas pra te dizer. Uma mais calma, uma mais alegre, uma mais ríspida.
0: Vamos com o nosso 51914318, que já tá bombando de novo. Vamos reclamar, reclama.
4: Reclame aqui. Hoje é dia de reclame aqui. Vamos lá. Quero fazer uma reclamação sobre os buracos e Porto Alegre. E insistir na educação com a seta. Tenham um ótimo dia a todos e queria também perguntar quem é que gosta de pão de queijo com ketchup? Queria os ingressos para o filme A Morte do Demônio em Chamas. Já levou. Quem gosta de pão de queijo com ketchup aí, galera?
3: Eu gosto.
4: Pedro, nosso social media, gosta.
0: Pedra.
4: Tu gosta também, Júlio?
3: Gosto.
2: Amo.
1: Eu não gosto. Eu gosto com doce de leite.
3: Amo já é demais, mas gosto.
1: Bom demais.
0: Nunca experimentei.
2: É bom.
3: Tu ama Tadala.
4: Quem nos
3: pão
4: mandou
3: de queijo com Tadala.
4: Quem nos mandou aqui foi o Jerônimo. Bom dia, Jerônimo. E Jerônimo! Realmente, esse reclame aqui faz muito, muito sentido, né? Os buracos, ainda mais um dia de chuva, Deus, vira o caos, né? Bom dia, minha reclamação é sobre a falta de postura dos estudantes nas escolas no dia a dia.
3: Boa.
4: O pior é quando os pais vão na escola e ainda ameaçam os professores. O que está acontecendo com esta geração?
0: Tá tudo
4: Bom
0: invertido.
4: Dia para todos vocês. Quem nos mandou aqui foi o Roger Souza.
0: Que deve ser professor, né?
4: Muito provavelmente. E é verdade, né? Educação se ensina dentro de casa com o pai e a mãe, o professor ele ensina outras coisas, né? Vamos lá ter um bom senso aqui.
0: Fala, Júlio.
3: Não, depois que a
0: gente. Ah, depois?
3: Ele é
0: tá.
3: Uma
0: achei
3: retratação
0: que
3: eu preciso fazer de uma informação de ontem.
0: Tá, eu achei que era agora. Desculpa.
4: O que vocês acham também, pessoal, disso, dos alunos? Falta de postura dos estudantes
0: tá
4: com os
0: errado.
4: Professores,
0: tudo
4: né?
0: Errado.
4: Os professores estão ali para ensinar, já tem um dia puxado e ainda às vezes tem que ficar.
0: Não, os pais não podem terceirizar a educação do filho. A educação moral do filho. Eu não estou dizendo a educação escolar.
4: Sim.
0: A educação moral ela é feita em casa.
4: Exato.
0: O professor tem a obrigação de ensinar o aluno, né? Mas o aluno tem que chegar na escola educado pelos pais e tratar bem os professores, que na escola são superiores a eles.
2: São autoridades.
0: São autoridades. Se eles não respeitam o professor, eles não vão respeitar no futuro um chefe, um colega de trabalho. É isso.
4: Educação é o pai e a mãe, né? Educação moral.
1: Tá faltando um cinto.
4: Ele tirou a ideia do filme. Quem quer ser um milionário? O jovem Jamal fez a mesma coisa para ganhar dinheiro, se passou por um guia. Abraço pra galera da Mix. Foi o Thiago Pereira que mandou pra gente. O Thiago trabalhou aqui com a gente, né? Fez estágio aqui com a gente. Agora que eu vi a fotinho dele. Bom
0: Acho
4: dia,
0: sim,
4: Thiago.
0: Né? Bom dia.
4: Temos mais
0: os
4: aqui.
0: Os estágios obrigatórios, né?
4: Isso.
0: Que o curso de jornalismo faz.
4: Bom dia, amores. Ótima quinta pra vocês. Cara, eu chego a chorar de rir. Thiago Cagão. Muito bom.
0: Thiago Cagão. Maçaneta na mão.
1: Desculpa.
0: Thiago.
4: Quem nos
0: Cagão,
4: mandou?
0: Maçaneta na mão.
4: Desculpa, Thiago.
0: Cagão. Maçaneta na mão.
4: Foi a Kátia Machado participando aqui conosco. Temos mais aqui, temos mais áudio agora, Ramiro.
0: Vamos lá. Primeiro Júlio.
3: Antes do áudio, um ouvinte mandou pra gente ontem uma informação daquele retorno ali do asfalto. Como é que é aquele retorno? É da onde ali?
2: Da 118.
3: Da 118. Cara, passei ali ontem. Arrumaram, cara.
0: Aqui na saída.
3: Arrumaram,
0: da Uber,
3: tá lindo, tá lisinho.
2: Não. Lá na 118, lá em Sapucaia, né? Ou na
0: frente lá em Sapucaia, lá perto de...
2: retorno na frente da Refap.
3: Isso.
0: Na Refap.
2: Ali é na Refap, ali é Getúlio Vargas com a 116.
3: Pode ser.
0: Acesso pra Ubra aqui, né?
3: Onde a gente falou ontem que os caminhões detonam o asfalto ali.
2: Ali é o DENIT que cuida, né?
3: DENIT, né? Então, queria fazer porque a gente malha quando tá ruim. Cara, tá lisinho,
4: tá arrumado
3: o asfalto. tá dando pra fazer o retorno tranquilo agora. Tá, cara, maravilhoso ficou. Não, que ontem a gente...
4: Sim.
3: Um ouvinte mandou dizendo que ali tava ruim. Não, passei ali ontem, casualmente arrumaram. Mas que demoraram, bom, né? Mas arrumaram.
0: Estão ouvindo o João da Mix. Te escutaram e foram arrumar correndo.
3: É verdade. Com certeza. Né?
4: Participe conosco no Reclame Aqui, 51 9143-1874.
0: Áudio.
6: Bom dia. Como é que tá, pessoal?

0: essa história?
1: Secretários.
0: Aí? Secretários, secretários.
1: A minha irmã. Enfim. O Ministério Público, ele começou a investigação a partir de uma bis que tinha mais de 56 mil reais em manutenção.
0: Uma moto?
1: Uma moto bis.
0: Meu Deus.
1: 56 mil em manutenção.
0: E acabou num rombo municipal.
1: Não, e acabou num rombo de 43 milhões, com secretários envolvidos, empresários, sabe? Muita gente envolvida, assim, ó. Um absurdo.
0: Enfim, a justiça que resolva. Aqui
1: Alvorada, Viamão. Teve essa operação, envolveu Alvorada, Viamão e Porto Alegre.
0: Muito bem, vamos com mais um áudio aqui.
2: Bom dia. Ainda sobre a história de ontem, do pão com açúcar, pão com margarina e açúcar, que tá sendo bem rápido. Lembrei da minha irmã ontem. Quando nós éramos pequenos, bastante dificuldade em casa, né? Família de 6 filhos. E nós também comia assim, pão com açúcar, mas escondido da mãe. Porque tinha pouco, né? Açúcar em si. E um dia minha mãe acordou e ela não tinha açúcar. E daí, mas ela tinha deixado a açucareira cheia. Daí ela começou a nos xingar e a gente apanhava, né? Eu merecia apanhar mais. Minha mãe começou a nos ameaçar e... Ah, diz quem foi. Eu disse, tá bom, mãe, eu confesso.
0: X9.
2: Foi a Renata, foi a minha irmã. E ontem me fez lembrar. Só que não tinha sido ela, tinha sido eu, né?
0: Foi o Guilherme que mandou. Abraço, Guilherme. Acho que é o primeiro áudio que ele manda.
3: Se faltou açúcar, o Ramiro passou por lá, né?
0: Gosta
3: de um açúcar, esse
0: próprio Ramiro. Açúcar, meu mas Deus, é só cara. Pro café. Não...
3: Ah, um homem doce, né?
0: Eu não como doce, pior é isso. O açúcar é só pro café. Vamos de novo.
3: Amir,
0: não,
3: o café é só
0: o som, cara. Vamos ouvir o ouvinte, cara.
3: Vamos.
4: Amir, já falei ontem. Goiaba branca.
0: Goiaba branca? O que é goiaba branca?
1: O Tadala.
0: Não, você tem que recomendar pro Lucas, ele que usa. Nós vamos para um rápido intervalo.
1: Cara, pra mim, cara?
0: 7:03. Daqui a pouquinho voltamos com o Jornal da Mix, com muito mais informação, curiosidades. Vai ter também informação do trânsito no próximo bloco. Vai ter o Ubra News, então fique ligado porque nós já estamos de volta. Fica aí.
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3: Fala, meus queridos, muito bom dia. Aqui estamos demais e com destaque para o motorista que vai circular pelo bairro Bonfim. Fica ligado porque tem bloqueio na rua Garibaldi, entre a Oswaldo Aranha e a Irmão José Otão, por conta de queda de árvore de grande porte. Já está no processo de remoção por ali, mas de qualquer forma fica ligado, por ali tem bloqueio. Onde mais tem que ter uma maior atenção é na Cristóvão Colombo, que já conta com fluxo mais acentuado no sentido ao centro. 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Já sabe, logo logo eu tô de volta com mais.
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2: É o melhor mix do Brasil, 7:08. Muito bom dia, estamos de volta com o Jornal da Mix na 107.1 FM, a rádio da Ubra, todo mundo na Ubra, a Ubra em todo mundo. Neste dia 23 de julho, com 14 graus de temperatura. Não sei se tá chovendo, tá meio estranho na rua ali,
3: tá,
2: né?
3: Tá chovendo aí?
2: Acho que tem um chuvisqueiro, né?
4: Tá chovendo.
2: Tá chovendo, então pegue seu guarda-chuva no que sair de casa. 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A quinta-feira é de muitas nuvens, algumas pancadas de chuva, como agora. Em Porto Alegre, na região, a temperatura varia entre 14 e 18 graus e fica o alerta para chuva forte em determinadas regiões. Vamos com os nascimentos do dia 23 de julho. Em 1942, está de aniversário hoje o cantor brasileiro Eduardo Araújo. Alguém conhece?
3: Sim.
2: Tem uma música famosa. Ele é o bom, é o bom, é o bom. Meu carro é vermelho. Não uso espelho pra me pentear.
3: Acho que eu confundi o cantor.
5: O Cristiano Araújo.
3: Não.
5: Não tem um que faleceu num acidente de carro.
3: Eduardo não é o que fez várias plásticas?
2: Não, o Eduardo Araújo é o cara da Jovem Guarda. É o que canta essa música. Então, meu carro é vermelho.
3: Então tá.
4: Não,
3: então
4: tu misturou Cristiano Araújo com Eduardo Costa. Eu, sabe por quê? Eu também.
3: Eu piquei. Não, mas não.
4: Eu também fiz isso. Primeiro eu pensei, não, mas Cristiano Araújo já faleceu. Eu até ia fazer. Cristiano Araújo já faleceu, mas ele não nasceu em
3: mim. Eu confundi com Eduardo Costa.
2: Claro que ele deve ter outras músicas. Quem viveu a época deve conhecer. É que essa aí, ela ultrapassou gerações,
4: sim,
2: né?
4: Sim, meu carro, até hoje.
2: Ela, todo mundo pensa até que ele é do Erasmo, do Roberto. Não, é Eduardo Araújo.
4: Hoje ela toca em formatura, em casamento, quando é pra acabar a festa. Né?
2: O pessoal que curtiu a época da Jovem Guarda deve conhecer outras músicas do Eduardo Araújo.
3: Jovem Guarda. Os pais adoravam botar essas músicas.
2: 1961, está de aniversário Wood Harrelson, ator estadunidense. É o careca do Truque de Mestre. Um dos mágicos lá.
4: Ah, esse filme é massa. Tem o
2: três que é tribom, cara.
4: Eu não vi
2: ainda. Tribom.
3: Que é o ator que faz o Proposta Indecente com a Demi Moore.
2: É?
3: Não?
2: Não sei. Não sei.
6: Pausa dramática.
3: Eu sei que ele tá no filme, mas pode ser que seja outro nome.
6: 1900... Eu acho que ele é o corno mesmo.
2: Ah, vamos lá, a Josi tá gabaritando. Errou Eduardo Araújo, errou Wood Harrelson. Renato Borghetti, músico brasileiro.
3: Adoramos, parabéns.
2: 1963, parabéns, Borghetinho.
4: Essa é a homenagem para as missões.
6: Gremista Renato Borghetti.
2: Gremista Renato Borghetti.
3: Eu acertei. O
2: Wood Harrelson. Uh-huh.
3: Ele é o marido da Demi Moore no filme.
2: Lá ele era bem jovem ainda,
3: sim,
2: né?
3: Sim, sim.
2: E a Demi Moore também, obviamente, o filme é lá da década de 90. 1965, Slash, músico britânico. Tarará. Guitarrista dos Guns N' Roses. Grande guitarrista, considerado um dos maiores do mundo, da história. 1978, Sheila Mello, dançarina e atriz brasileira.
3: Sheilinha, era das loiras. Olha, no El Chan. Era a loira e a morena.
4: Como é que é a música do Chan?
2: A nova loira do Chan é linda, deixa ela entrar. É linda, deixa ela entrar.
4: E essa eu cantava aqui. É linda, Alexandra.
2: 1987 é a musa do verão, calor no coração.
3: É uma música só.
2: Felipe Dillon, e deu!
4: Felipe Dillon, e deu!
5: Eu era apaixonada por ele.
2: Única música de relevante de Felipe Dillon. Deve estar ganhando direito autoral até hoje com essa música, né?
3: A musa do verão.
2: Felipe Dillon,
4: hoje em
2: então,
4: dia 1977. Parece um baiacu estressado, Felipe Dillon.
2: E 1989, o astro de Harry Potter, Daniel Radcliffe, ator britânico, o protagonista de Harry Potter.
6: Aniversariantes do dia, Ivane Sieburger. Olá. E Helena Schiffer.
3: Helena Schiffer, parabéns.
4: Eu vou mandar um abraço pro Rafael Kalkman, meu brotherzão aí, tá de aniversário, parabéns.
2: Deixa eu ver aqui no meu, sempre tem coisa boa aqui.
3: Eu vou mandar um beijo.
6: Ferragem, três irmãos.
3: Como, enquanto vocês procuram, eu vou mandar um beijo para todos os nossos ouvintes, para os motoristas de aplicativo, de ônibus, motoristas de caminhão, sim, todos vocês.
2: Pô, não tem nenhum grande estabelecimento beijo de aniversário hoje, cara.
4: Aí o Guido Bamberg tá de aniversário, conhece?
2: Secretário de obras, né?
4: Já não é mais.
2: Era esse
4: era,
2: secretário de obras,
4: secretário,
2: né?
4: De obras de Canoas, Guido Bamberg, tá de aniversário.
2: Mas não tem nenhum estabelecimento de aniversário hoje.
6: Recebi um telefonema de um amigo ontem dizendo, bah, peguei um aplicativo e tava na 107.1 e eu perguntei para ele, perguntei pro motorista por que que ele escutava a 107.1, né? Eu sei que tu tá ali, Júlio, tá trabalhando lá na rádio, né? E qual foi a resposta do motorista? Não, porque é uma rádio, tem músicas boas e eles não falam palavrão, eu não fico constrangido com um passageiro dentro do carro.
3: Ah, pô, que legal.
4: Que legal.
2: Bacana.
4: É.
5: Show de
2: então
5: bola.
2: Se cuidem pra não falar palavrão.
3: É.
4: É.
2: Vamos com uma atualização do trânsito, Josi, que essa hora chuviscando, baixou uma neblina ao mesmo tempo, o pessoal tá saindo pra trabalhar, ou tá voltando do trabalho pra casa, ou tá no aplicativo, como a gente falou, tem muito motorista de aplicativo.
6: Saindo da casa da amante!
2: Também.
3: Boletim de trânsito,
2: tá
3: então.
2: Tá feio, olha ali, ó, como é que tá. Olha ali atrás.
5: Naquele
2: como é que tá.
5: Prédio,
2: olha ali.
5: Tá todo mundo dormindo ainda.
2: É, tudo apagado.
3: Tá noite,
2: né?
3: Ainda. Tá boletim de trânsito, então, atualização agora, 7h17.
2: Na 107.
3: Na 107. O trânsito já apresenta o comportamento típico da manhã, né? Ou seja, trânsito já carregado. BR-116, São Leopoldo, Esteio e Canoas. Fluxo intenso, com muita lentidão em diversos trechos até a entrada da capital. Freeway na BR-290, movimentação carregada no sentido Porto Alegre, especialmente na chegada da capital, mas sem bloqueios confirmados. Na BR-448, rodovia do Parque, segue com melhor fluidez e continua sendo a principal alternativa para evitar a BR-116. Ponte do Guaíbe, Avenida Castelo Branco, trânsito intenso, porém em movimento com retenções próximo ao centro. As principais avenidas, Assis Brasil, Ipiranga, Bento Gonçalves, Protásio Alves, Farrapos e Carlos Gomes, apresentam tráfego lento em pontos de maior concentração. Eram essas, daqui a pouquinho a gente traz mais.
6: A rua Garibaldi estava bloqueada na esquina com Oswaldo Aranha, não sei por qual motivo, né, há uma hora atrás, não sei como que está agora.
2: O pessoal também que está rodando aí, né, pelas ruas de Porto Alegre, região metropolitana, pode nos auxiliar pelo 51-9143-1874. A Josi já trouxe aí uma atualização completa, né? Principalmente dos acessos a Porto Alegre. Mas se quiser trazer de uma rua específica, né? De algum lugar específico, nos atualiza por aí também.
3: E a parte boa é que até o momento não há registro de acidentes graves ou bloqueios nas principais rodovias.
2: Com esse tempo, qualquer batidinha de carro, por menor que seja, já atrapalha tudo, né? Momento Ubra News, com o nosso repórter Lucas Cunha, o repórter Girino.
4: Vamos embora. Tadala.
2: Tá,
4: momento
2: parar,
4: Ubra
2: juro,
4: News.
2: Juro que
4: tá, tá legal, tá tudo certo. Acadêmico de medicina da
2: Acadêmico
4: Ubra.
2: Acadêmico de saúde.
4: Acadêmico de saúde.
3: 9.9.
4: Acadêmico de medicina da Ubra Canoas faz estágio em um hospital dos Estados Unidos.
2: Olha.
4: Cara, olha só, um estudante de medicina da Ubra Canoas está vivendo uma experiência internacional em Chicago, nos Estados Unidos. Arthur Cunha, ó, meu parente.
6: É boa essa Uber.
4: Faz um estágio clínico no Inside Hospital and Medical Center durante as férias da faculdade. No hospital, ele acompanha atendimentos, conhece novas tecnologias e troca experiências com profissionais de diferentes países. Segundo Arthur, a oportunidade contribui muito para a sua formação e para a futura atuação como médico. A ação faz parte dos programas de internacionalização isso da obra. Que incentivo. Ô, Ramiro, vai te cagar.
3: Até o final da reportagem ele vai conseguir.
4: A ação faz parte dos programas de internacionalização da obra que incentivam os alunos a ampliarem seus conhecimentos.
3: Esse é o repórter diria, né?
2: Que baita notícia essa do Arthur aí. E semana que... Não, sem ser na semana que vem, na outra, aproveita.
4: Mas me deu um
6: pingado. Que baita notícia, como é que é o nome, como é que é o nome do hospital,
4: internacionalização.
6: Né?
3: Ele não conseguiu escutar.
4: Insight Hospital.
3: Para aí.
4: Não, mas é Insight. É, ó, Insight.
6: É isso aí.
2: Estágio clínico no Insight Hospital and Medical Center.
6: Insight Hospital and Medical Center. É boa essa rubra, hein?
4: Mas Insight é... Hospital and Medical Center. Ótimo.
2: Falar sobre a medicina, na... sem ser na semana que vem, na primeira...
4: O pior foi a internacionalização que eu gravei.
6: Culpa do Inter, isso.
2: Posso falar agora?
6: Pode. Vamos deixar ele falar, né, Lucas? Deixa ele falar um pouquinho.
2: Não, vai com o WhatsApp. Não vou valorizar nosso produto aqui. Vai.
4: Para, Ramiro.
2: Não, tô falando que sem ser na próxima semana, na outra, na primeira semana de agosto, a gente vai trazer aqui uma aluna de medicina também, que com o apoio da UBRA vai fazer vai participar de palestras sobre anestesiologia em Madrid, na Espanha.
3: Então ela vai
2: estar aqui. São duas alunas, na verdade. As duas vão estar aqui no Jornal da Mix. Já está marcado. Eu não tenho aqui a confirmação, mas acho dia 1º de agosto.
4: Cara, sabe qual é a sensação que eu tenho? A UBRA já é referência há muito tempo nos cursos envolvendo saúde. Mas ela vai se tornar muito mais referência a nível mundial nos cursos de medicina e etc. Sim. Porque, é muito investimento. Isso aqui é investimento.
6: E tem jantou com o professor do arte.
3: E uma coisa que vale ser falada. Hoje cedo eu estava vendo uma reportagem que, pasmem, acontece, infelizmente. A nossa querida UBRA formando profissionais qualificados. Porque o que aconteceu hoje na notícia foi de uma cirurgia de uma pessoa idosa que cometeram um erro. E um erro que foi fatal, ou seja, a gente tem que prestar atenção nos nossos, nas instituições, né, para realmente sair médicos qualificados, porque às vezes o que a gente vê aí na nossa realidade não é isso, né, e a gente preza por vida, por saúde, por tecnologia hoje com grandes instituições, tanto quanto a UBRA, que é uma referência, né. Isso não foi aqui, foi acho que
2: só
3: lá pra cima.
2: Só para contextualizar o que a Josi está falando, uma mulher foi operada de uma cirurgia que deveria ter sido feita em outra mulher.
3: Sim,
2: foi
3: trocaram o paciente.
2: Trocaram o paciente. A mulher
3: que
2: morre
3: é um absurdo, né?
2: Após passar por cirurgia destinada a outra pessoa.
3: Um absurdo. E detalhe, para ver o descaso, né? E falta de atenção em algo que não pode existir. Não pode ter uma falha nisso,
4: não,
3: né?
4: Não pode.
3: A paciente estava com a pulseira no pulso. Ela não conseguia falar. Eles alegaram que trocaram porque ela entrou no bloco de cirurgia, mas ela não estava falando. A gente achou que era a paciente que era da cirurgia.
4: Meu Deus.
3: Mas ela com a pulseira identificando que ela era ela, né?
2: Não, e olha isso aqui, que tristeza aqui, cara.
3: Tu tem que cuidar hoje até quando tu tá internado de qual é a medicação que estão te dando, se realmente é... Porque tu tá, às vezes, com uma, duas, três pessoas no mesmo quarto, né? No mesmo leito. E aí, tu tem que ficar cuidando, as pessoas que estão te acompanhando, cuidando pra ver se a medicação não tá vindo trocada, se é realmente a que o médico indicou. Ou seja, a gente tem que ter respaldo nessa parte, né, Ramiro?
2: 7:22, aqui, ó, as atualizações das chuvas... Aquela ponte construída pela comunidade depois da enchente foi destruída pela segunda vez, cara.
4: Putz, sério?
2: A ponte da Feliz Cidade, Na Feliz. Eles não gostam cidade. Que falem infeliz, né? Então é na Feliz, a ponte foi destruída pela segunda vez por causa das enchentes.
3: Puxa, que pena.
2: É, mais uma notícia triste aí da...
4: Oi, essa ponte a comunidade juntou grana e fez, né?
2: Foi, isso aí.
4: Foi, né?
2: Pela segunda vez.
4: E
2: pela segunda vez é derrubada aí pela força das águas.
4: Tá louco.
2: Ainda vamos escutar muita coisa aí, né? Porque tá recém chegando na gente aqui as notícias, mas tem muita gente já sofrendo com essa cheia de novo dos rios, né? 7 horas e 23 minutos, vamos com a nossa audiência.
3: Bora.
2: Que tá a fim de reclamar hoje, o que tem de gente participando aqui é uma grandeza.
3: Bom dia, gurizada. O reclame de hoje vai para esses desgovernos do Brasil e do Rio Grande do Sul. Votem com sabedoria. Abraço a todos do ex-aluno de medicina veterinária da UBRA, médico veterinário Alexandro Daura, nublado sem chuva por enquanto.
2: Aliás,
6: boa lembrança dele. Lembrança. Né? É o momento da gente votar agora.
2: Não adianta reclamar depois, exatamente. Né? Tem que fazer teu papel agora. Primeiro tem que ir votar. Tem gente que não vai e justifica.
3: Sim.
2: E segundo, vota com sabedoria. Eu ontem, cara, já fiquei pé da vida olhando no Instagram e já vendo os oportunistas de enchente fazendo campanha para deputado, cara.
3: Que bárbaro.
2: Onde é que eles estavam antes? Por que não fizeram vídeo antes? Esperou alagar para aparecer?
6: Exatamente.
2: Não fez alerta nenhum. Isso já elegeu muita gente na última eleição para vereador e prefeito.
6: Não compra mais essa.
2: Por favor, cara. Não seja otário e não compra essa, porque na hora boa, né, entre aspas, na hora de aparecer, eles estão lá com água na cintura.
6: Isso.
2: E antes, para prevenir, onde é que eles estavam?
6: Exatamente.
2: Desculpa o desabafo.
3: Imagina não, tá certo.
2: É que me irrita, cara.
3: É dia de reclame aqui e a gente tem que...
6: Qual é o partido mesmo, Ramiro?
2: É o partido do coração partido.
5: O meu também.
2: Pela IA.
3: A melhor manifestação que a gente tem é a gente votar conscientemente. Agora nós temos áudios.
2: E não vote bêbado.
3: Pelo amor, né? Bom, era o que a gente tava falando.
2: Sabia que dá cadeia?
3: Claro.
2: Se tu for votar embriagado, dá cadeia.
5: Mas é que sempre não sabe.
6: Ah, tem bafômetro na...
3: Tem polícia fazendo fiscalização.
2: Mas se tu for pego embriagado, torcendo as pernas...
6: Sim, não pode nem beber no dia da eleição.
2: Não pode.
3: Não pode.
2: Seria
6: vender
2: proibido,
6: vender bebida,
2: né?
6: É.
3: Temos áudios, Ramiro.
2: Só áudio? Vamos lá, então. Bastante, né?
3: Entraram vários.
7: Bom dia, galera da Rádio Mix.
3: Bom dia.
7: Aí, ó, piu-piu, mil gols no Maria Futebol Clube aí, ó. Já que é pra voltar de ontem, então, essa história aí, ó, do pãozinho com margarina e açúcar, essa daí é pra Nutella, hein? Porque o Raiz botava margarina, açúcar, mas aquele fininho, banana ou aquela bolachinha Maria da antiga Fábricas Coroa. Quem nunca passou ali na
2: Coroa
7: passou e sentia aquele cheirinho no ar ali de biscoitinho, de bolacha Maria. Forte abraço, galera! Não esquece daquele parzinho de ingresso pro Jorge Piu Piu, o melhor de todos.
2: Tem que vir buscar, né, meu?
7: Bora, Pedrinho!
5: Vamos!
7: E aí?
5: Ah, que nojeira.
2: Jorge Piu Piu.
6: Ah, morei na Coronel Massô, do lado das massas Coroa. É verdade tudo que ele falou mesmo.
2: Coroa era boa, né?
5: Bolacha Maria com banana, com açúcar, com margarina, com pão.
2: Ah, bah.
5: Que gosto fica isso,
6: que
5: no
6: loucura,
5: fim.
6: Hein?
2: Eu gostava de bolacha, biscoito doce, bolacha doce com margarina salgada.
3: É bombom.
2: Eu gostava.
6: Bombom também gostava de bombom.
3: Bolacha Maria.
8: Bom dia, Rádio Mix.
2: Bom dia.
8: Aqui é o Neco, de Canoas.
2: Dale, Neco.
8: Tô entrando no carro agora pra ir pro serviço. Nem liguei o rádio ainda, mas já vim pensando em mandar esse áudio pra vocês.
2: Boa.
8: Eu não sei se isso aqui é um comentário, se é alguma reflexão, mas o que eu queria falar é que quando falamos de Tadala, primeira coisa que vem na mente é a parte engraçada do negócio, né? Logo vem aquela expressão, levanta o que tá caído. Num segundo momento, tem realmente a eficácia desse remédio, né? Para pessoas que realmente precisam, né, usá-lo. E num terceiro, né, num terceiro momento, para mim o mais importante é, se nós levarmos essa expressão para outro universo, é aquilo que levanta o que está caído. Cara, não tem frase melhor que descreve o meu amigo Janjo, tá? Publicamente, o que esse cara fez, né, nas enchentes, ajudando as pessoas, já transmite essa mensagem aí e essa...
2: Foi pedir pros amigos defender.
8: Não publicamente, né? Entre os amigos. São várias atitudes que esse cara já fez que realmente comprova essa expressão. Então, querido Janjo, não fique com vergonha, quando te chamaram de Tadala. Sinta-se orgulhoso de ter essa força de levantar as pessoas que estão caídas. Um grande abraço para todos vocês.
3: Aê!
5: Muito bom.
6: Levanta aqui o tio
3: Júlio. Levanta quem tá caído.
4: O Neco me emocionou agora. Muito obrigado, Neco. E eu não fui pedir pinico pra ele, não. Eu posso mostrar pra vocês.
9: Vai, bom dia, muito galerinha. Obrigado. Tudo bem?
3: Bom dia.
9: Quintou? Graças a Deus, parou um pouco a chuva. Estiou essa porcaria.
2: Parou aonde?
9: Ô, Ramiro, para de censurar o Tadalo, senão ele vai te dar um pau, hein, meu?
4: Janjo Maguari. Janjo Maguari, ele falou.
10: Bom dia, pessoal da Mix. Saúde. Boa quinta-feira pra todo mundo. Eu vi que vocês estão zoando hoje o nosso repórter Girino aí sobre o Tadalo.
2: Rendeu.
10: Acordei hoje um pouquinho atrasado. Cheguei no jornal um pouquinho depois. Não sei se vocês deram uma olhada. Eu mandei um post pro Ramiro, pra Josi e agora e pra ele mesmo, também pro nosso repórter Girino aí, sobre isso. Dei uma olhada nos seus stories aí.
2: Ah.
10: Nos seus,
2: eu não entro no meu Instagram faz uns 10 dias.
10: Que vai corroborar muito com o assunto que vocês estão zoando aí.
2: Valeu.
10: Valeu, um abraço.
2: Tentar olhar.
3: Ramiro, que antes de tu soltar mais um, deixa eu só colocar aqui que eu falei errado, ó. Vamos fazer mais um reclame aqui. Agora a Josi. Sempre falo meu nome errado, kkk. É Alexandro. Nem Alessandro e nem Alejandro. Então, não.
2: E nem Alexandro.
3: Alexandro. Alexandro, médico veterinário. Então tá, Alexandro. Desculpa.
2: Olha aqui, ó. O cara mandou um vídeo, vamos ver. Deixa eu ver se dá pra botar aqui. Não tem áudio isso aqui? Tá sem áudio? Não, ele tá reclamando de uma... É, não tem áudio, não adiantou aqui ter o vídeo. Mas ele tá dizendo aqui, minha reclamação vai pra estrada 118, no trecho Gravataí, Viamão. Estrada escura, cheia de buracos, sem pintura no chão. Está um perigo, os faróis do carro não podem ser trocados e sou obrigada a andar no escuro. Abraços, Tainá. Ela mandou uma imagem que realmente está muito feia ali, a imagem da estrada.
3: Puxa,
11: bom dia, gurizada da Mix.
3: Bom dia.
11: Sou o Anderson de Porto Alegre. Apesar de ter várias reclamações, hoje não vamos reclamar de nada. Só agradecer. Tô indo lá em Santa Catarina buscar minha filha para passar as férias comigo.
2: Boa.
11: Vê se já consegue um ingresso qualquer aí para a gente ver um filme.
2: Minions. Pode ser.
12: Amir, já falei ontem.
2: Ah, tá,
12: Goiaba
2: esse aqui já
12: branca.
2: Foi. Desculpa. Ele mandou outro aqui, ó.
12: Amir, tu que disse que tava precisando. É goiaba branca mesmo, de verdade. A fruta, goiaba branca.
2: Tá bom. Tá bom. Eu não gosto nem da goiaba amarela. Vamos comer a branca, então, pra provar. Vamos lá, pra fechar aí o bloco, Josi.
3: Temos aqui, galera, Fábio Garcia aqui de novo. Esse piu-piu tá fora da realidade. Na minha época, quando tinha margarina com açúcar, já estava maravilhoso. Se tivesse banana pra colocar junto, já era luxo. Fábio Garcia, bom dia.
2: E tem um último ali.
3: Temos mais um aqui, vamos lá. Bom dia, meu nome é Cauê de Gravataí. O Fabrício tá com tempo pra mexer no celular, kkk. Por isso não trabalha, pensa que bicho vadio. E quer falar que sou vadio, mas no momento que chega no serviço, parece que trabalha na lan house, porque não larga o celular. Ó, mandou uma foto aqui, ó. Menino celular da massa da firma aqui, ó. Fabrício, bom dia, Cauê aqui, ó. Aí ele mandou, cadê nossa pizza? A gente não vai mais abrir aqui, vamos fazer uma...
2: O cara fazendo a massa da pizza e mexendo no celular, cara.
3: Massa da pizza e mexendo no celular.
5: Eu não quero mais essa pizza. Eu
3: também. Vai sair uma pizza aí de celular, eu acho.
2: 7 horas 31 minutos, 14 graus de temperatura, rápido intervalo. E já voltamos pro último bloco desta quinta-feira. Volte conosco porque tem espaço Ubra com o pessoal da Odonto. Fica aí, já voltamos.
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0: 24 minutos, faltando para as 8 horas da manhã. Muito bom dia, muito bem-vindos. Quem está chegando agora, quem está participando conosco pelo WhatsApp 51914318 74, é o melhor mix do Brasil. É a 107.1 FM, a rádio da Ubra. Todo mundo na Ubra, a Ubra em todo mundo. 7:37 na 107, 14 graus de temperatura na manhã desta quinta-feira, dia 23 de julho. E agora na rádio, como todo dia no quarto bloco, nós temos o espaço destinado à comunidade Ubra, o Espaço Ubra, hoje recebendo a odontologia com o professor Dr. Luiz Eduardo Schneider, que é especialista e mestre em cirurgia bucomaxilofacial e doutor em odontologia. E o aluno Luiz Augusto Celal, graduado em odontologia pela Ubra e aluno da especialização em cirurgia e traumatologia bucomaxilofacial. E além disso é vice-presidente da LAICO, Liga Acadêmica da Implantodontia e Cirurgia Oral da Ubra. Bom dia, professor, tudo certo?
1: Bom dia, tudo certo.
0: Sejam bem-vindos.
1: Prazer estar aqui com vocês aí, com toda a audiência da Mix. Fantástico que a gente sempre fica ouvindo, né, os programas, e participar hoje aqui, estar com presente com vocês é muito bacana. É um prazer realmente muito grande.
2: Bem-vindo aí.
0: Bem-vindo. Bom dia também para o Luiz Augusto Celal, que gostou tanto da Ubra que ficou para fazer especialização. Tudo bem, Luiz? Bom dia.
3: Tudo bem, bom dia. Exatamente. Fiquei por aí mesmo.
0: É?
3: Gosto muito.
0: Bom, bucomaxilofacial. Esse tipo de cirurgia trata especificamente do quê? Em quais partes da boca?
1: Basicamente, a gente trabalha em qualquer procedimento cirúrgico, mais ou menos entre a glabela, que a gente chama, que é acima do globo ocular ali, até mais ou menos em relação aqui à região cervical, meio da região cervical. Então, cirurgias de dentes inclusos, cirurgias de deformidade de face, cirurgias de implantes dentários, reabilitações de pacientes. Então, qualquer procedimento que siga nesse caminho é uma área da odontologia, inclusive a parte de traumatologia de face. Quando a gente recebe um paciente que sofreu um traumatismo proveniente de um acidente esportivo, um acidente automobilístico, faz parte da profissão do odontólogo também fazer a reabilitação desse paciente.
0: Isso para mim é uma curiosidade, que vem desde cima do globo ocular aqui, uhum, até abaixo do queixo aqui, né?
1: Exatamente.
0: É uma curiosidade para mim. Tu já tem uma área definida que tu queres seguir, Luiz?
3: Não, eu tô fazendo cirurgia agora, né? E dentro da cirurgia a gente tem algumas áreas de atuação. A gente tem reabilitação, a gente tem trauma de face, deformidades, né? Eu tendo aí um pouquinho mais para reabilitação, admito isso. Mas também estou muito intrigado pelo trauma, né? Agora estou no primeiro semestre, então estou ainda aprendendo essa questão hospitalar. Agora vamos entrar no hospital e daí vou ver realmente se é realmente a reabilitação que eu quero, se eu vou para o trauma, se eu vou para as deformidades de face.
0: É quanto tempo de especialização?
3: São 3 anos.
0: 3 anos. E sai mestre ou ainda não?
3: Saímos especialistas.
0: Especialistas. Não é um mestrado, então. É uma especialização.
3: Exatamente.
0: Tem a possibilidade depois de fazer um mestrado e um doutorado como professor, né?
1: Perfeitamente. Se quiser seguir a carreira acadêmica, tem a possibilidade de seguir, então, o mestrado, o doutorado. E aí, uma questão assim de entrar na docência é, às vezes, uma consequência, um caminho para ser seguido.
0: E a gente tem uma estrutura espetacular aqui na Ubra, né? Que é o prédio 59 da Ubra.
1: 59.
0: Né? O prédio do Odonto, que é todo novo, né? Uma experiência espetacular para quem quer se graduar e se preparar para trabalhar com odontologia. Oferece o que há de melhor no mercado, né?
1: É, a estrutura da universidade, ela é um exemplo para o Brasil e quem sabe até no mundo. Assim, em termos de estrutura física, nós temos uma área física e uma área estrutural de tecnologia que muitas vezes acaba sendo referência para outras universidades. Então, realmente, aqui na Ubra, o espaço físico, ele apresenta soluções e alternativas que vão levar o aluno a conseguir, como é que eu vou dizer assim, ter o melhor resultado, a melhor performance clínica possível, né? Isso é possível, né?
0: A gente estava falando, né, no segundo ou no terceiro bloco, sobre siso.
4: Sim.
0: Né? Que eu arranquei um, esses dias eu estive fazendo uma limpeza ali na nossa odonto aqui da Ubra, e aí eu até perguntei para a doutora se precisava tirar, se tinha algum atrapalhando, alguma coisa. Ela disse que não, tá? É só ter um cuidado na limpeza, que eles atrapalhando eles não estão. Vocês também trabalham nessa área de a parte de tirar o siso faz parte parte da área de cirurgia?
3: Com certeza, é. Com certeza. Engloba, sim, a remoção de siso. Né? Tanto do siso mais simples, aquele que está em boca, até o siso semi-incluso, o siso incluso, que está dentro do osso, por exemplo, que a gente precisa fazer uma remoção óssea, né? Abrir a gengiva, remover o osso, e daí seccionar o dente até ele saindo, né? Às vezes ele sai em pedacinhos, mas ele eventualmente sai.
2: Thaís, então, faz uma consulta ao vivo aí, mostra.
4: Ó, ah, ali. Ontem eu fiz esse raio-x.
0: Deixa o doutor botar o óculos ali.
1: Ah, muito bem. A gente vê aqui os quatro terceiros molares e tem um aspecto positivo que é que as raízes são fusionadas, então isso facilita o processo.
4: É?
1: Mas falta espaço, infelizmente.
4: Vou ter que tirar todos?
1: Essa é uma questão que vai estar muito relacionada com o teu desconforto, né?
4: Sim.
1: Tu vai vir até alguma sintomatologia relacionada à presença desses dentes, mas... tu és uma candidata a ter algum tipo de desconforto.
4: Sim, em função
1: eu
4: já
1: da falta.
4: Tenho, né? É. Nesse aqui eu sinto uma dor de cima.
1: Aham.
4: Parece que ele está empurrando e está dando uma pressão.
1: Então, nesse tipo de situação, às vezes a gente acaba aconselhando o paciente a resolver isso ainda jovem, né?
4: É.
1: Não deixar para esse tipo de situação acontecer uma cirurgia já com uma idade, às vezes, mais avançada, com algumas
4: Sim.
1: complicações de saúde, às vezes tomando algumas medicações que nem sempre são facilitadoras do processo. Então, melhor tomar essa atitude relativamente
4: jovem. Tá
1: bom,
4: muito obrigada pela consulta.
0: O doutor vai usar um boticão para tirar o teu dente.
4: O que seria um boticão?
0: Meu pai falava isso para mim quando eu estava em época criança, em época de troca de dentição. Ele falava, nós vamos arrancar esse dente com um boticão. Boticão é um alicate, instrumento cirúrgico. E eu não sabia o que era na época, né? Mas depois eu fui descobrir que é um alicate usado principalmente na odontologia, né?
1: Exato. Hoje a gente usa a nômina correta é o fórceps, né?
0: O fórceps.
1: A gente utiliza, né, o fórceps para remover, mas o boticão era uma terminologia utilizada realmente pelos antigos, né? Mas é válido, né?
0: O meu pai falava, ou ia amarrar o dente na porta para arrancar, ou ia usar o boticão. Aí ele vinha com o alicate brincando, eu e meu irmão tinha horror disso aí.
1: É incrível que pareça, mas lá em casa o cirurgião, essa ideia do fio dental na porta funcionou com a minha filha.
0: Funcionou? É para tirar um pouco do medo, né? Faz uma brincadeira, uma coisa mais lúdica, né?
4: Não dói nada.
1: É muito rápido, né? Então, quanto mais rápido, muito, muito mais confortável, muito mais tranquilo.
0: Luiz, já tá atendendo o público aqui, né? Porque a Odonto, ela é aberta
5: Ramiro,
0: ao público.
5: Os dois são Luiz, viu?
0: Sim, um é o Luiz Schneider e o outro, falar com o Luiz Augusto. Professor Luiz Schneider e o aluno Luiz Augusto. Luiz Augusto, já está atendendo o público aqui no nosso prédio do Odonto ali, porque é aberto ao público, né?
3: Sim, já estou atendendo já. Eu estou fazendo cirurgia de siso, cirurgia de implante já, né? Claro, com a devida complexidade, né? Por exemplo, sisos um pouco mais fáceis, assim, acaba não chegando pra gente. A gente acaba pegando casos mais difíceis, mas sim, já tô atendendo.
0: Tu atende como graduado já ou como estudante de especialização?
3: Como estudante de especialização.
0: Então tu tem a supervisão de um professor, alguém que...
3: Exatamente.
0: Que te acompanha nas cirurgias ali.
3: Sim.
0: E o Dr. Schneider é que te acompanha?
3: Sim, Dr. Schneider, Dr. Thiago.
0: Ah, tá, é mais de um, então.
3: Sim, temos alguns professores lá.
0: Doutor, o pessoal que pretende estudar na UBRA aqui vai encontrar o quê? Além desse grande prédio, né, com estrutura maravilhosa que a gente falou, com certeza vai ser muito bem recebido, né, pelos melhores professores que a gente tem aqui.
1: Sim, nós temos um grupo docente ali extremamente qualificado, com uma estrutura também do curso de odontologia, com o coordenador do curso que nos apoia e permite que iniciativas como, por exemplo, com a Laico, né, a gente está desenvolvendo esse projeto da Liga Acadêmica, que além de criar mais um espaço dentro da UBRA, no sentido de estudo, de formação, de qualificação técnica, mas também tem esse interesse de criar uma plataforma para promover o surgimento de lideranças dentro da odontologia, dentro do grupo de alunos, para que eles possam, de fato, não só exercer essa posição de liderança, mas também exercer a odontologia qualificada e com a participação tanto da coordenação como também desse grupo bem, bem qualificado de professores.
0: Implantodontia, Luiz Augusto, é relacionada a implante, imagino eu, né? Também faz parte da área de cirurgia bucomaxilofacial?
3: A implantodontia em si, ela engloba tanto o implante, aquele parafuso que a gente instala no osso, né? Quanto à parte da prótese. Mas a parte cirúrgica, a parte do implante, sim, está no escopo da...
0: Mas implante de dentição também?
3: Sim, implante de dentição,
0: Como é que funciona esse negócio de implante? Assim, a que ponto a pessoa tem que chegar para precisar de um implante?
3: O implante, ele visa, né, primariamente, reabilitar um paciente que perdeu o dente.
0: Uhum.
3: É. Então, a gente, quando o paciente perde o dente, a gente perde um dente. A gente consegue colocar o implante ali, dependendo da condição óssea do paciente. A gente precisa ver, tal como uma parede. Se a gente vai colocar um parafuso numa parede, a gente precisa ter tijolo para colocar o parafuso nessa parede. Se o tijolo ele está quebrado, não tem como a gente colocar, né? Então, a gente justamente solicita exames para ver se o paciente tem condições de receber e acomodar esse implante no osso dele, né?
0: Que maravilha, hein? Que qualidade na...
4: E quando vocês falaram que engloba a parte, essa região aqui facial, pega, vocês conseguem fazer, não plástica, mas um pouco da parte estética. Por exemplo, cirurgia de pálpebras, aquelas, uns lift, eu já vi dentistas divulgando. Eu queria saber se...
1: Dentro do limite do que o Conselho Federal de Odontologia nos permite, né? Então, alguns procedimentos que englobam algum aspecto estético são realizados também. Mas tudo respeitando, obviamente, os limites técnicos e apresentados pelo Conselho Federal, e que é um ajuste que existe entre o CRM, né, entre o Conselho Regional de Medicina e o Conselho Regional de Odontologia. Então, respeitando esses limites, sim. Então, que aquilo que a gente pode trazer como benefício, principalmente para a sociedade e aqui na nossa região, Canoas e região, né, o nosso público aqui que a gente atende, ele é um público que precisa receber atenção, precisa receber, ter alternativas para buscar soluções para repor o dente, para melhorar uma questão estética, para poder sorrir, para ter saúde, né? Sorrir com saúde, ter essa possibilidade. Então, é para isso que a odontologia está trabalhando e está trabalhando firme aí dentro das nossas especialidades.
0: Não é à toa que dizem que o nosso sorriso é o nosso cartão de visitas, né?
1: Exatamente.
0: Então, procure o núcleo de odontologia da UBRA. Professor Luiz Eduardo Schneider, nosso mestre em cirurgia bucomaxilofacial e doutor também em odontologia, e Luiz Augusto Celal, que está estudando aí especialização em cirurgia também. Muito obrigado pela visita de vocês. A Odonto sempre tem espaço aqui no Jornal da Mix, é só chamar.
1: Bom, nós aqui agradecemos a oportunidade e foi um prazer estar com vocês aqui, porque a gente ouve muito vocês pela rádio, não conhece pessoalmente, mas é um prazer estar aqui conhecendo vocês e vendo, a gente estava ouvindo ali o Luiz Augusto aqui mesmo comentou, tem que ter uma disposição para de manhã cedo estar tão animado e tudo, mas... É um exemplo o que vocês fazem aqui. Parabéns.
0: Obrigado. Obrigado, professor. Obrigado, Luiz Augusto. Sejam sempre muito bem-vindos.
3: Obrigado, gente.
0: Quero agradecer também lá a nossa coordenadora Thaís, ali, né, do Hospital Escola, ali na frente, que possibilitou pra gente esse bate-papo também. Obrigado, Thaís. Portas sempre abertas aí pro teu núcleo aí também, pra participação aqui no jornal. Visite, aliás, o Centro Escola da UBRA ali, né? O Hospital Escola, que a gente chama, prédio 22, ao lado da entrada do Hospital Universitário aqui em Canoas. E se quiser marcar alguma consulta odontológica, fisioterapia ou qualquer outra especialidade que a gente tem aqui, liga pro geral 3477-4000 e aí pede lá pro prédio 22 que eles vão fazer a transferência. Um abraço, obrigado professor, obrigado Luiz, até a próxima. 10 minutos para as 8, vamos com os nossos WhatsApp.
3: Vamos.
0: Tem bastante gente, olha, mas bota bastante
4: metade
0: gente participando.
4: É falando de pão com margarina e açúcar.
0: É tudo culpa do Júlio.
6: Não, pessoal, tá dentro da pauta hoje do Reclame Aqui. Bom dia, estou ligada na rádio, gostaria muito de ganhar ingressos para o cinema. Quem nos mandou aqui foi a Cíntia de Oliveira. Só escolher o filme, temos Traga o Seu Amor, A Morte do Demônio, Os Minions e o Passaporte Aqualocos. Ele colocou aqui, votar bêbado não pode, mas 4 anos presidindo o Brasil, bêbado pode. Minions, tem que buscar ou mandar WhatsApp? Quem mandou aqui pra gente foi o Anderson no Reclame Aqui. Quem mais aqui? Aqui é um áudio, deixa eu deixar não lida para o Ramiro. Vamos aqui, que é a mensagem. Bom dia, rádio. Lembrando a minha infância de bolacha Maria, que comia muito. Numa chácara com leite, quebrava a bolacha e colocava no leite. Essa daí eu lembro também. Era muito bom. E uma reclamação. Rodrigo, tu não me pagou ainda. Já são 21 dias. Os guris Não, como é que é? Os guri estão na tua cola. Tiago de gravata aí. Ah,
7: ameaça? Os guri estão na tua cola. Os guri vão te avacalhar.
6: Oi, bom dia, Michele Gomes. Chega de chover, preciso lavar roupa. Tem um par de ingressos para os Minions? Valeu.
0: A chuva não te impede de lavar, te impede de secar.
6: Exatamente. É, porque daí não adianta lavar que vai ficar com cheiro ruim, né? Esse é o sentido do não ter a máquina de secar. Oi, bom dia. Meu nome é Cauã e eu queria ganhar ingressos para o cinema, para ir ver com a minha irmã.
0: Vai, Cauã.
6: Já levou. Só escolher aqui qual filme vocês querem. Trago Seu Amor, A Morte do Demônio em Chamas ou Minions. E temos o passaporte Aqualocos, né? Aqui também. Oi, bom dia. Meu nome é Yuri. Estou ouvindo a Mix e gostaria de ganhar um par de ingressos para o cinema para levar o meu sobrinho, João. Sou de Canoas, Niterói. Ó, meu sobrenome aqui tá escrito Oliveira no... Temos áudios agora, Ramiro.
0: Vamos lá.
8: Bom dia, Mix. Direto pro serviço, eu sempre escuto vocês e é demais. Meu nome é Giancarlo, eu sou o gerente do Canoas Parque Hotel. Que convido a todos, quando quiserem se hospedar. Tem um podcast que está inativo, o podcast alternativo, né? Que dá para procurar por Giancarlo FRC. E convido o locutor aí, grande presença, gosto da voz, o cara é muito gente fina e entende muito de futebol e rock. Se quiser assumir esse projeto, é um presente pra vocês.
0: Olha aí, Giancarlo.
8: Certo? Um forte abraço.
0: Canoas Parque Hotel, entra
6: aí, Giancarlo. Um grande hotel aqui de Canoas.
0: A hora que eu me incomodar em casa, eu vou tirar uma noite ali no Canoas Parque Hotel.
6: Clássico, é um clássico. É,
7: esses tempos eu dormi lá.
0: Um abraço pro Giancarlo, é?
6: Abraço,
9: Giancarlo. Aí, galera, sou eu de novo. Assim, ó. Trabalhei 10 anos de gerente de uma dentária aqui em Porto Alegre, na rua Ramiro Barcelos, Dental RS, em frente à Faculdade de Odonto da URGS. E eu fazia várias entregas aí na UBRA,
0: para os
9: acadêmicos aí da UBRA, os estudantes. Eu consegui formar ali, entregando material para essa galera, se eu não me engano, 4 turmas.
0: Olha aí.
9: Da UBRA, tá? E diga-se de passagem, justiça tem que ser feita. A UBRA é espetacular, os professores são top, o equipamento são bacana, a estrutura é excelente, não tenho por que fazer propaganda porque não me pagam nada, mas é a verdade. E outra, muitos professores que eram da URGS, na época, pelo menos, não sei se ainda continuam, estão aí na UBRA. E se a UBRA não conseguiu levar os professores, levaram os melhores alunos da URGS. Então isso também tem um diferencial da faculdade. É isso aí, galera. Todo mundo na UBRA. A UBRA em todo mundo.
0: Aí, valeu, João.
5: É boa essa UBRA, hein?
7: Pegou essa aí.
0: É um curso referência, como a gente falou aqui com o professor Schneider, com o Luiz Augusto também.
2: Belo depoimento.
0: Bacana. Tem mais um áudio aqui, vamos ver.
10: Olá, bom dia. Eu sou o Lisandro Rieger de Nova Hartz. Indo trabalhar em Campo Bom, curtindo vocês aí na RS239. Se possível, 3 ingressos pro Minions.
0: Claro, chega aí para buscar, vai com a família. 51914318 74, faltando 5 minutos para as 8. Pedrinho, já te acalmou um pouco, Pedrinho?
5: Tô tenso ainda.
0: Tá tenso?
5: Tô muito tenso.
0: Falou com a Yá de novo.
5: Tô falando toda hora, não largo ela.
0: E o que que ela diz pra ti, cara?
5: Coisas que eu tô ficando muito preocupado. Não vou abrir aqui que eu tô num momento de reflexão muito.
0: Tu tá acabado, né, Pedrinho?
5: Tô acabado.
7: Pedrinho, tem gente que se identifica contigo.
0: 51914318 74. Pedrinho tá acabado, cara. Olha a cara dele, Thaís.
6: Se o Pedrinho tá acabado, o que que sobra pra gente, né?
0: Olha ali, Thaís. O que que tu me diz do Pedrinho?
4: Ele tá com uma, como é que eu posso dizer? Áurea.
0: Farmando aura.
4: Tá farmando aura. Aura.
5: Isso aí, até isso aí, a Iá me falou também.
0: Que é pra te farmar a aura?
4: A tua energia tá ruim.
5: Olha aí, foi exatamente o que a Yami falou.
4: Desculpa.
7: Tá desenergizado.
5: Até tudo é isso. Até você, né, sua linda.
4: Melhore, então. Melhoras.
5: Tá bom.
0: Ai, cara. Atualizando aqui, ó, a gente segue acompanhando o aumento dos rios, Lucas. Sim, eu tava olhando. E tem aqui mais gente saindo, desocupando casos. Tem aí, tu tá com o site aberto aí?
7: Eu tô o programa inteiro dando uma olhadinha aqui.
0: Então vamos atualizar aí
11: tá
0: a situação.
11: Com medo de falar, ele tá com medo de falar hoje.
7: É, posso falar? Tu me autoriza?
0: Quando eu te chamo, tu tem que falar.
7: Toma!
0: Toma, distraído.
7: Toma, distraído. Ai, Hitler! Nível, nível do Rio de Sinos, 3,93. Cota de inundação 4,50, isso aqui em São Leopoldo, tá perto. Lajeado 24,1, continua 19, descendo.
11: Né? Era 19 o teto, né?
7: É, o teto, cota de inundação 19, 24,1 tá descendo. É. Isso que a gente tem que ir acompanhando, né? Guaíba tá descendo 1,36, isso quer dizer que não tá tendo...
0: Não tá descendo,
7: não tá água. Não, tá descendo, mas não tá não represando.
0: Tá indo pra Lagoa dos Patos.
7: Tá indo pra Lagoa dos Patos, dos Patos desaguando no mar, graças a Deus. O problema é se o Guaíba tivesse subindo com a água lá de cima descendo, né? Em Dona Francisca, ali no Rio Jacuí, tá subindo ainda, mas subindo muito pouco.
11: Mas tá perto, tá perigoso.
7: Tá 7,0,5, 7,5. Tá subindo, mas tá se mantendo ali no 7, nos 7 metros. Então tá tranquilo.
11: Pô, tranquilo. Falta meio metro.
0: Em Canoas, a medição é feita onde? No Rio Gravataí?
7: É no Rio Gravataí. No Rio Gravataí, que daí tá em 4,19. Uhum. E a cota de inundação 4,75.
0: É no Rio Gravataí que tem a régua ali, né?
7: Isso. Uhum. Porque o Rio Gravataí, ele vem de Gravataí, sim, mas ele também... Aquele, na arena ali, sabe? Uhum. É o Rio Gravataí.
0: Isso, isso.
7: Que divide Porto Alegre de Canoas ali, é o Rio Gravataí.
0: Sim, isso, onde passa 448.
7: Exato, ali, aí depois ele se encontra com o Rio dos Sinos e o Rio Jacuí, se eu não me engano.
0: É, são três rios.
7: Os três rios, isso. Exatamente. Então, o cenário que a gente vê para a região metropolitana, por enquanto, tá tranquilo, tá?
0: Muito bem. A gente segue atualizando até amanhã, né? Amanhã é sexta, ainda a gente atualiza, mas é bom ficar atento, né?
7: É, vai ter elevação do rio.
0: Não digo Guaíba. Aqui, não vai ter. É, mas não vai ter enchente. Nesse momento, acho que não. Nesse momento, acho que não.
7: Acredito que não.
0: Mas pro interior a coisa tá feia já, então se cuidem, quem tem parente aí também, todo o nosso apoio, né? E uma excelente quinta-feira pra todo mundo. Obrigado, Taizinha.
4: Obrigada.
0: Obrigado, Josinha.
6: Obrigado, até amanhã.
0: Obrigado,
6: beijo.
0: Julinho.
11: Até amanhã. Ramiro.
0: Obrigado, Luquinhas.
7: Valeu.
0: Obrigado ao pessoal da odontologia, professor Luiz Eduardo Schneider, Luiz Augusto Celal, nosso graduado em odontologia e também aluno de especialização. E principalmente, muito obrigado pra nossa audiência, pela participação maciça.
5: E eu, hein?
0: E o Pedrinho.
5: Ah,
0: é que tu tá acabado, não quis te chamar.
5: Essas coisas.
0: Vai te tratar, te dou um conselho, procura aí, te trata. Nós voltamos amanhã às 6 horas da manhã, volte conosco e participem sempre conosco, tá falado? Aquele abraço, até lá, tchau, tchau.
6: Estão pedindo a véia louca.
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1: Falei que voltava, não falei? Tô de volta aqui no melhor mix do Brasil e chama a atenção do motorista que vai fazer o trajeto do interior sentido à capital pela BR-116. Trânsito já mais carregado no trecho de Canoas, bem próximo da Refap, e depois, passando desse ponto, próximo do viaduto da Inconfidência também. Na chegada à capital pela Zaida Jarros, na região do aeroporto, tem uma circulação maior de veículos, mas não congestiona por completo. A 448, Rodovia do Parque, é a alternativa e tá fluindo melhor nesse momento. 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Já sabe, logo logo eu volto.
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0: aquele som. E aí, assim, sabe, tipo, o céu é o limite, porque a gente pode ir pra qualquer década, curtir músicas que tem um tempo que a gente não toca. É com você. Confiamos demais na sua participação, então já pode mandar o seu áudio a partir de agora, aqui no 11 9 8340 8000. Diz o seu nome, a cidade onde você mora e o som que você quer.
1: Alô, Mix, aqui é o Regi Arapiraca, Alagoas. Manda aí o Michael Jackson aí, qualquer um aí.
0: A risada de Papai Noel, Regi.

0: pretendendo mandar um áudio aqui pra gente, a sua mensagem pode entrar no ar a qualquer momento, tá? Então capricha aí no seu áudio e indica aquele som bacana pra gente dividir com todo o Brasil aqui neste programa sensacional. 11 983 40 8000. Manda o seu áudio, manda a zap. O que nós vamos ouvir agora?
1: Rádio Mix, aqui é o Vitão de Mendonça, São Paulo. Gostaria de ouvir a música Day in California, de Red Hot Chili Peppers.

No último domingo, foi mó legal, ela ao lado dos dois Ronaldinhos, foi realmente um momento histórico, e tá de volta aqui na programação da Mix com tudo. Então, se você quiser ouvir esse som de novo, você pode pedir aqui. 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

0: capital do nosso país também sintonizada aqui na Rádio Mix. E você, hein? O que você tem pra dizer? O que você tá fazendo? Onde você mora? E o que você quer ouvir? Grava o seu áudio, tô de olho aqui nas notificações, hein? Esperando sua participação. 11 9 8 3 4 0 8 mil.
1: Bom dia, Rádio Mix, que é o Gustavo de São Carlos, motorista de aplicativo, e gostaria de pedir a música Try, da Pink. Valeu, obrigado.
0: Gustavo, vamos tocar pra você e um salve pra São Carlos, no interior de São Paulo.
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3: Coisas pra se fazer em Porto Alegre, desde que o Mineirinho realizou o sonho da galera de descer a rampa da CAF.
4: Outros sonhos seria isso.
3: Por exemplo, o Armandinho tem que pegar onda no Guaíba. O musical JM tem que pegar um ônibus pra te encontrar.
4: Porque Porto Alegre é longe.
3: Porto Alegre é muito longe. O MC Jampô tem que fazer amor na areia e depois fazer amor no mar.
5: A gente tem que perguntar pra ele se já não aconteceu, né?
6: Pois é,
5: porque ele
6: tem
5: tocou
6: chance.
5: Muito na cancha tocou, acústica.
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4: Preferência em dias diferentes, né? Porque o povo pro lado tá o Jampô ali.
7: É o Jampô lá, só o Jampô. Eu
3: o Malenote tem que abrir a janela num dia cinza.
7: Tá.
3: O Serginho Moá tem que sentar de blusinha branca em cima de um muro. 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
9: Vem que tem mais atualizações aqui no Melhor Mix do Brasil e chama atenção agora do motorista que vai se deslocar de Cachoeirinha sentido à capital. Fica ligado, trânsito intenso na General Flores da Cunha e também na Assis Brasil. Não congestiona por completo, mas tem que ter uma certa redução na velocidade, além de uma paciência a mais. Na Assis Brasil, no sentido centro, é bem próximo da Francisco Silveira Bittencourt. E depois, passando desse ponto, da Sertório, que também tem um trânsito mais intenso. No sentido centro, ainda, entre o Terminal Triângulo e o Viaduto Birici, tem um fluxo mais carregado. 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
0: Mix agora 8h32, já voltamos com o programa de pedidos musicais aqui da Rádio Mix. O que você quer ouvir nessa manhã de quinta-feira? Aquela música que vai fazer a diferença pra você. Às vezes basta uma música, né? Pro clima todinho mudar. 11 9 8 3 4 0 8 mil.
2: Bom dia, Rádio Mix, tudo bem? Sou Eliane daqui de Sonora, Mato Grosso do Sul. Toca uma música bem animada pra mim aí, pra mim curtir aqui no meu trabalho. Valeu, um abraço.
0: Direto de Sonora, ô Eliane, você reparou? Ela não pediu música.

0: você e para milhares de pessoas também. Você vai poder dizer assim: caramba, eu pedi aquela música lá, todo mundo ouviu, gostou. Enfim, participe aqui do Pede no Zap, gravando seu áudio com o seu nome, a cidade onde você mora, muito importante representar a sua região. Estamos para todo o Brasil aqui na Rede Mix de Rádio. E capricha no pedido, hein? 11 98340 8000.
1: Bom dia, Mix. Pedro de Juiz de Fora, gostaria de ouvir Não Vou Me Adaptar com Titãs.
0: Valeu, hein? Direto de Juiz de Fora, Minas Gerais, Pedro, obrigado, tá um dos primeiros sucessos.

0: que nós vamos ouvir agora,
1: hein? Bom dia, Rádio Mix. Toca uma do Pitbull pra nós, pra animar quinta-feira, hein? 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
3: Falei que voltava com mais atualizações, não falei? E aqui estou, com destaque para o motorista que vai circular pela Carlos Gomes. Movimentação mais acentuada nos dois sentidos da via. Tanto no sentido ao aeroporto, quanto em direção aos bairros, entre a Protásio Alves e a Plínio Brasil Milano. Outro ponto que tem que ficar ligado é na Dom Pedro II, em direção aos bairros. Entre a Benjamin Constant e Cristóvão Colombo, tem um fluxo mais carregado. Não para por completo, mas vale uma atenção a mais por ali. Que vai ser necessária ainda na Protásio Alves, no sentido centro. Entre a Coronel Lucas de Oliveira e Ramiro Barcelos, tem um fluxo mais intenso, não para por completo, mas vale uma atenção a mais. 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

0: Mix agora 9:26 é o Armandinho, o desenho de Deus.
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8: Bora de mais atualizações e volta a chamar a atenção do motorista que vai acessar a capital pela Castelo Branco. Segue uma movimentação um pouco mais acentuada entre a Estação São Pedro e a região da rodoviária. Não congestiona, mas vale uma atenção a mais. A Zaida Jarros na região do aeroporto até seria alternativa, mas também conta com uma circulação maior de veículos, o que está causando lentidão na saída para a Avenida Ceará. Na 116, no trecho de Canoas, movimentação ainda carregada, bem próximo do viaduto da Inconfidência até as proximidades da Zaida Jarros. 448, Rodovia do Parque é alternativa. 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

0: compartilhou e comentou um vídeo publicado pelo fã-clube do Puss Cat Dolls no Brasil, com vários momentos, onde a vocalista Nicole Scherzinger exaltou o nosso país. E o texto do comentário foi o seguinte: deveríamos, no caso, né, nos apresentar no Brasil? A própria Nicole também comentou, escreveu assim, e colocou o emoji com olhinhos e a nossa bandeira. Não tem nada confirmado, tá? Mas com certeza isso é suspeito. A gente fica de olho. 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
6: Bora de mais atualizações e chama a atenção agora do motorista que vai circular pelo bairro Bonfim. Na madrugada de hoje, tivemos o registro de uma queda de árvore de grande porte na rua Garibaldi, o que ainda causa bloqueio no trecho entre a Avenida Oswaldo Aranha e rua Irmão José Otão. Pode ser desviado pela Oswaldo Aranha, convertendo na rua Felipe Camarão, acessando a Vasco da Gama até o retorno para a rua Garibaldi. Então já sabe, se vai fazer esse trajeto, tem que separar um tempinho a mais e ter bastante atenção por ali. 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Já sabe, logo logo eu tô de volta com mais atualizações só pra você.
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2: E se os filmes foram feitos no Rio Grande do Sul?
3: Se os filmes fossem feitos aqui.
2: Tá. Autos.
3: Carros.
2: Para o time dos DJs. DJ Clare. Província do Patrão Velho.
3: Patrão Velho.
2: Poderoso Chefão.
3: Não.
2: Não.
3: Não.
2: Sei. Cidade de Deus.
3: Ah,
2: o assassino irmão da minha coroa.
4: Meu tio matou um cara.
2: Aí.
4: Meu tio matou um cara.
2: O carro da misericordiosa.
3: Da misericordiosa.
2: Isso.
5: O ato da
2: culpa de Deus. Aí. Fechou! Roberto, chega aí.
3: Roberto, chega aí.
6: Beto.
2: Oh.
6: Beto, vem cá. Beto...
2: Quase.
7: Beto, vem.
2: Beto, vem.
5: Beto,
2: vem. Olha o coroa aí.
3: Opa aí, ó.
2: Aí.
5: Opa aí, ó.
2: Putz, genial. E a última, pra finalizar, a Fasta da Gorda.
7: Ah, pera aí.
3: Fasta da Gorda.
7: Tá aí, Willy. Sabe, né?
2: Poderia muito ser. Tira da pesada.
5: Vai, então.
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5: Bora de mais atualizações aqui no Melhor Mix do Brasil nesse quintal. E fica ligado se vai circular pelo Centro Histórico. Temos uma ocorrência em atendimento na Avenida Júlio de Castilhos, bem próximo da Coronel Vicente. Se trata de uma colisão entre dois carros. A movimentação por ali é mais acentuada. Tem que ficar ligado no trecho, ainda mais por conta da movimentação do horário. Os agentes da EPTC já estão no local fazendo atendimento. Outro ponto que tem que ficar ligado é na Assis Brasil, no sentido ao centro. Movimentação mais acentuada por ali, bem próximo da Avenida do Forte. 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

0: aqui é Simone e eu quero pedir a música do Backstreet Boys, Everybody.
1: Fala galera da Mix, que é Valdir. Toca uma música aí do Coldplay.

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10: 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Começando mais um cafezinho a partir do meio-dia, meio-dia e dois, deste dia 23/7. Bora porque...
11: Bora por quê?
10: Do nada, meu.
11: Bora por quê?
10: O cara saiu correndo desesperada, né? O que aconteceu? Alguém tem que se...
12: Palmas para quem tá trabalhando hoje. Chega de vagabundagem a meio-dia.
10: Eu fico impressionado com a proatividade do Simon.
12: Eu... Mr. Leatherman!
11: Proativo! Boa!
12: Palmas para...
10: Corotinho, básico,
7: isso. Tô aqui, gente, prazer.
11: Proatividade.
7: Desculpa, Capu, vou te interromper. Já tinha arrancado, porque eu tô com saudade de apresentar o povo e eu vou ser sucinto, que eu sei que é isso que tu
10: tá,
7: quer.
10: Tá, então só um pouquinho. Deixa eu fazer primeiro as primeiras mãos do programa de hoje, tá? Por quê? Não. Porque tem que curtir a gente pelo 107.1, que é a rádio da Obra Rádio Mix, mas também pelo youtube.com/mixfmpoa e programa.cafezinho nas redes sociais pra ver os bastidores.
12: E o Spotify, viu? Que a gente acabou de verificar que o nosso crescimento do Spotify tá doideira.
10: Mas crescimento estilo o quê? Crescimento estilo...
12: Tipo, bah, meu amigo,
11: o foguete do Elon Musk.
12: É grande igual...
10: Bengala.
12: A cabeça da... Não, nada a ver. Viajei, o Guilherme nem tá aqui pra se defender.
7: Não tem como
12: se proteger. Mas está aumentando.
11: Cadê, Ana? Estamos subindo. Estamos subindo.
7: Era bom não tocar nesse assunto.
10: A Ana tá viajando.
12: Ela tá literalmente viajando.
7: Ela
12: tá chegando em São Paulo.
7: Digamos que é uma viagem sem volta.
10: Que horror, mano.
12: Que horror, meu.
10: Que horror.
11: Não, ei.
10: Mas já veio reclamação aqui, ó. Mas nunca entra no dia no Spotify. Mentira.
12: Não,
10: é verdade. Entra depois.
12: Peraí. A gente cometia esses erros, mas foram corrigidos.
11: Sim.
12: Erros, eles só são erros, porque quando tu acerta, eles são acertos.
10: Não. Que frase edificante, cara. Não, que frase,
11: O problema, sou eu que coloco, né? O problema é primeiro...
10: Ah, então o problema é tu.
11: É. Não, é que primeiro tem que renderizar tudo em HD. Aí demora já uns 30 minutos.
10: Cortar o que a gente pode fazer. É que essa é a diferença, né? O YouTube, ele já pega ao vivo aqui, ele já fica no YouTube. Lá tem que baixar.
11: E outra coisa, quando eu coloco lá, eu salvo, mas o Spotify tem que fazer lá o processo dele, e aí demora tanto que aparece pra mim. Eu botei pra aparecer pra mim quando realmente está no Spotify.
10: Ah, quando tá
11: pra...
10: pronto, sim.
11: Isso. E aí demora, cara, tem dias que demora 30, tem dias que demora 2 horas pra aparecer.
10: É, mas no dia entra. Só entra no mesmo horário.
12: É, mas assim, ó, o importante é, nós estamos bem, estamos ao meio-dia e não vai faltar. Se não conseguir ouvir no Spotify... Meu amigo, não somos igual a droga.
10: Qualquer coisa me liga.
12: Se tu me acha aqui, tu me acha
10: que isso,
12: lugar.
10: Cara? Que horror essa frase.
12: É, não, droga que eu digo de medicamento.
10: Ah,
12: tem farmácia abrindo.
10: Ah, não, tem só junto do que lugar.
12: É, pô, tem é isso aí.
10: Agora
12: é
10: aquela coisa, cara. Não, e também tá com saudade, liga pra gente.
12: Me liga.
11: O número do Clepton.
7: Liga pra mim.
10: Liga pra mim.
7: Coração.
10: Liga,
7: vai te pegar.
10: Vai te pegar. De amor.
7: Eu vou chorar.
10: Agora tu tens a missão honrosa de tal qual este amigo aqui... ter o prazer inenarrável de apresentar a bancada.
12: Mas cara, se puder, em um minuto,

0: vagabundo, chinelão, DJ Cabu! Cabu!
1: Até a parte do DJ, produtor e chefe tá tudo certo, mas chinelão, vagabundo...
0: É que eu quero te deixar palpável, como uma pessoa, entendeu?
1: Botar perante aos populares.
2: Exato. Pegador, tu aceitou?
3: É, gente como a gente, né?
1: Foi pegador também?
0: Falei. É que já tá acostumado,
1: né? Pegador
0: é.
1: De problemas pra resolver, entendeu?
0: Ah, esse óculos meta falasse.
1: Pegador de pautas interessantes
2: pra... É assim que tu chama elas, então.
3: É um problema. Às vezes elas vêm com dois belos pares de problemas.
1: Eu sou... É, amigo, mas eu sou um cara... Vale lembrar, né, que isso aqui é um Capô Mitológico.
0: Sim. Sim, é um personagem.
1: Porque eu sou um cara muito tranquilo e fiel.
3: Claro.
0: Igual ao personagem do Eric, que ele é pai. Essa criança ele aluga pra poder passar na internet.
3: Igual o Gugu. Lembra quando o Gugu se fantasiava de coisa? E o Gugu ficou de mendigo?
0: Não lembra? Sim, sim, episódio? Óbvio, né? De mendigo. Clássico.
3: E aí tem uma mulher que ofereceu: não quer alugar meu bebê pra tu ir pedir dar mais dinheiro.
1: Meu Deus.
0: Aconteceu? Sério?
3: É, não vi. Mas acho que o Gugu não alugou. Acho que o Gugu não alugou o bebê. Mas aconteceu no domingão.
2: Que loucura, não sabia.
0: Olha! Disso. Deixa eu bocejar aqui.
1: Ah, tá, desculpa te incomodar.
0: Desculpa.
1: Tá.
0: Quero apresentar um cara que tem muito balanço, um cara que tem swing, dança muito, pernas curtas, aonde é uma piscina olímpica, é uma banheira. Uhum. Ele mesmo que chegou pra agregar o pequeno dos milhões, ele, o Billy Joe!
2: Gostei, gostei!
0: Você
1: pode
0: ficar
1: na aqui, cara, porque desde que Billy Joe assumiu a produção desse programa, aumentamos em mais de 100% a audiência.
3: 101%, exatamente. É, precisamente
2: 107%.
3: Mas 7.1. Eu só preciso inverter uma coisa, que o Simon falou pra ele, uma piscina olímpica é uma banheira, mas eu acho que é o contrário.
1: Uma banheira é uma piscina olímpica.
0: É isso, tu entendeu, cara?
3: Mas eu tô só esclarecendo.
0: Chato.
3: Dois minutos.
0: Nojento, vamos lá. Ele mesmo, um cara que está sempre empanado em pelos de cães e gatos. Ele, de cabelo sempre colorido, um cara que às vezes fica totalmente distraído e se machuca em placas, porém extremamente criativo, envolto de criatividade. Ele mesmo, o Billy... Não, obrigado. Eric Clapton!
3: Eu me sentindo um croquete em pelo de gato.
1: Consegue achar qual pena de quem?
3: Não, é impossível, não tem como.
2: Isso aqui é do meu pai.
3: É, esse é o pé do pai do meu.
1: Isso, cara.
2: Como assim, mano?
3: Mas não, não tem como, cara. É, a vida com muitos animais, ela te transforma, né?
0: Eu sei pelo meu trabalho.
1: Eu sei, convivo com eles todo dia, meio dia.
3: E eventualmente tu desiste. Eu desisti já. Eu já não consigo mais me cuidar de qual pela de qual, com quem que tá mudando de mim.
0: Mas isso também é um combo do casal também, porque tu não tem que se importar, porque tu não quer aparentar nada pra alguém. Só que é, entendeu? Sim. O pelo é meu, da minha menina.
3: Eu posso ser chinelão.
0: Exato.
3: Porque eu já sou casado.
0: Exato.
3: Hein?
0: Tu tá liberado. Tu não tem que agradar ninguém, é só é tu, teu amor ali e já era, meu velho.
3: Entendi. Véio.
1: É que o Eric já encontrou o sentido da vida.
0: Não, ó, com certeza.
1: Que é o amor
3: é pra frente.
1: Por uma esposa e o amor por um filho.
3: Meu amigo,
1: entendeu?
3: É. Clapton. Família.
1: Mondra.
2: E por Risoles.
3: E Risoles.
0: Eu queria apresentar agora um cara que praticamente é o sub do sub. Uhum. O cara que é o coringa da rádio, porque ele atua na esquerda, na direita, no ataque, no gol. Um cara que é extremamente engraçado e querido. Um psicólogo nas horas vagas, principalmente de mulheres casadas. Um dos caras mais molhados e babosos, totalmente molhado, cueca totalmente umedecida. Ele mesmo, Gelli! É o Gelli Machado, cueca babosa. Ele pega as minas até a barbosa. Ele é gostoso, ele é molhado, ele é. O Gelli Esquiabo.
1: Gelli Esquiabo,
2: Gelli. Eu cheguei a sair Gelli Machado.
1: Ah, podia ser também.
0: Desculpa, na próxima faz a rima tu.
1: Ô, grosso.
0: Para, mano. Meu trabalho, tô aqui cada vez evoluindo. Você
1: tô aqui dando minha vida pela rima, pela arte do negócio. Então, cara, devidamente apresentados agora, bora começar mais um cafezinho. Hoje, um programa cheio de convidados. De convidados. Então fica a dica aqui na sequência, terão pessoas incríveis.
2: Hoje é festa da Globo.
3: O cálculo é assim, ó, pra cada pessoa fixa da bancada que não vem... Quatro pessoas
1: vem
3: a mais
1: quatro,
3: vem.
1: Uhum.
3: É tipo isso. Faz.
1: E hoje também teremos cafezinho nas escolas.
3: Também.
1: Isso aí. Vai ser onde é que é hoje?
2: Hoje é na minha escola que eu estudei. Sério? O Adelaide Pinto de Lima Link, o famoso polivalente em Gravataí.
3: Olha, cara.
2: Hoje vai ser um colégio, uma noite... Uma tarde. Uma tarde muito importante e emocionante.
3: Que bonito, cara.
1: Cara, eu tinha essa vontade que rolasse também esse cafezinho nas escolas, na minha antiga escola, mas ela tá fechando.
3: Sério mesmo?
1: Estou realmente deveras
3: tá rolando isso? Então, por que tá fechando?
2: Dá pra nós ir antes de fechar?
1: Cara, tá a gestão que quebrou, né?
3: É mesmo,
1: quebrou,
3: cara.
1: Quebrou, quebrou. E, ó, das escolas mais tradicionais de Porto Alegre,
3: né? Isso é muito triste, porque tem a história de todo mundo que viveu lá, né? E são tipos de escolas que, às vezes, são gerações da mesma família estudando, sim, né? Tipo, sim, o pai estudou, aí o filho estuda. Então é muito triste,

0: quando isso acontece, porque meio que é um... apaga um pouquinho da história. É,
1: eu fiquei, né? Fiquei bem
2: quando fecha uma escola, fecha a cultura.
1: Tipo assim, é aquele boato meio que confirmado já, tá ligado? Uhum. Mas, pô, o cara fica meio que, bah, meu, desnecessário. A minha vida tá ali, entendeu? É. Tipo, eu lembro de cada... Tem chiclés meus colados embaixo daquela classe, entendeu?
0: Tem.
1: Como é que eu vou pensar isso?
0: E bandas? Quantas bandas não saíram?
1: Porra! Ah, né? Bah, várias. Importante. Inclusive, banda seguinte, cara.
2: Quantos desenhos de pênis não estão nas
1: carreiras? Tem,
2: vários tipos de desenhos. E o Diego Rolex, que é o mais difícil de tirar.
1: É, qual foi a coisa mais grave que vocês já fizeram na escola, essas coisas assim de...
2: Eu botei fogo numa tomada.
1: Ah, não, calma.
0: Acho que isso é grave.
2: Com uma borracha e um clipe. Eu fiz um U com um clipe, botei uma borracha e uma
1: caneta. Acho que não vou ensinar, não.
3: Eu peguei o extintor do ginásio e apertei, assim, pra, tipo, jogar água no meu amigo, mas eu não sabia que quando tu apertava o gatilho até o fim, ele trancava e ficava. Daí a gente saiu correndo não e o extintor ficou lá.
1: Parece aqueles bonecos de posto, aqueles. Cara, eu peguei e colei um monte de papel molhado higiênico em cima do ventilador e era verão. E a diretora do colégio entrou e ligou o ventilador e começou a girar aquele monte de papel assim. E lavou a mulher de papel e eu fiquei suspenso por 5 dias.
0: Eu não fiz, mas eu lembro de uma coisa que fizeram com a minha turma, que a galera estudava de noite, né? Então eram os mais velhos, né? A galera que já trabalha. E a gente era os pequenininhos da terceira série. Uhum. E um dia a gente entrou na sala, na mesma sala que a galera ocupou de noite, e tava colado por tudo, folhas A4 impressas de Simpsons em poses e fazendo coisas sexuais.
1: Ah, legal.
0: A gente entrou, a gente começou, meu Deus, que isso? A professora já, opa, todo mundo pra fora, todo mundo tira todo mundo. Loucura, e tiveram diretora.
4: Ah, eu já fiz muita coisa, mas eu acho que uma boa, lógico, não faça isso. Eu não estudava mais e a gente ficou, tipo, algum dia, já tinha terminado. Né? Ah. E daí a gente ficou na casa de um dos guris da banda, que era perto do CIEP. A gente fez alguma coisa, virou, foi no show, fez um churrasco e, meu, vamos tomar um trago. Ficou tomando um trago e a gente, meu...
0: Em idade escolar?
4: Não, a gente não era mais. E a gente viu que, meu, movimento já era, tipo, domingo pra segunda. Uhum. Meu, puta, é volta às aulas. Meu, vamos pra aula. Vamos.
0: Mentira.
4: Verdade. A gente, muito, muito doido, foi pra aula pro CEP, desse professor, mas aquele primeiro dia, tá, não sei o quê, pô... achando estranho, eu acho que eu nunca te vi aqui, não sei o que. Meu, que vergonha.
0: Meu Deus, vocês conseguiram entrar na escola.
4: Entramos, meu. A gente foi pra aula, parada aqui.
0: Vocês foram embora no recreio? Daí,
4: não, ela meteu aquela coisa, tipo, meu, teu nome não tá aqui. A gente ficou, não pode.
1: Quantos eram?
0: Caraca.
4: Era eu, o Johnny, o Igor, que era do grupo ainda, eu acho, o Matheus, nós quatro. Mas Robson, doente, acho que foi nós cinco.
0: Mas vocês tinham, tipo, uns 18.
4: Mais já, eu acho.
0: Meu Deus do céu.
2: Tinha 32.
4: Pior que já, mas...
2: Entraram
4: e daí ela meteu aquela, não, a gente ficou, tipo,
1: doença,
4: e a gente ficou puto, tipo, meu... Como assim meu nome tá aqui?
3: Entraram na sala da quarta série.
4: Não, vai lá na diretoria pra ver se tem o nome pra botar ali. Não, beleza. Mas já largamos correndo. Era.
0: Caraca!
1: O Bagotec falou aqui, ó. Uma vez um amigo meu, alguns, né? Colocaram brita na campainha. Então quando tocava o sinal, era um tiroteio pra todo lado. Imagina o negócio. Bim, batendo aqui e as britas.
4: Ah, boa ideia.
2: Tinha o clássico.
0: Péssima ideia.
3: Pode giz em cima do
2: pode giz no ventilador. Desligado.
0: Mas hoje em dia o giz ele já não é mais um item que tem.
4: Se usa, giz?
3: Pode mico também.
2: Não, ainda existe.
1: Pode quê?
3: Pode mico, que faz coçar. Botar em cima das pás do ventilador.
0: O peidinho chinês, né?
1: Ah, isso era bom.
0: É um negócio que a galera toca fogo, assim.
3: Comprava em loja de mágica.
1: É um cheiro de enxofre, esse negócio.
0: De esvaziar a sala, assim.
3: Tu compra nas salinhas de mágica, nas lojinhas de mágica, daí tu só acendia, assim, ficava um paviozinho. Largava num cantinho.
4: Meu, uma coisa que o cara sempre tem que ter, que eu vi com o Billy Tay, é o estalinho. O cara tem que ter um estalinho na mochila. Porque o cara pode usar qualquer coisa.
0: Tem que ter o estalinho da mochila.
4: Sim, meu.
1: Porque não sei.
4: Qualquer arreganho, tá no elevador. Tu solta um bagulho, na hora alguém pisa.
0: Acho que deve deixar na mochila, acho que ele deve. Será que não fica.
2: Na hora
0: não
2: funciona
1: mais? Não pode umedecer, né? Não pode ficar úmido. Agora, eu já contei aqui, né, cara, que fizeram um bagulho absurdo lá no colégio, que nunca ninguém deve fazer mais, mas levaram uma galinha na mochila, viva.
4: Esse dia. Ah, não, aí é loucura.
1: E aí penduraram a galinha no saco de supermercado e fizeram paraquedas, tava descendo paraquedas lá da biblioteca do último.
2: Ó, no Amazon tem pra comprar.
1: Então ela veio aqui, ó, xixi.
4: Uma galinha?
1: Uma galinha?
3: Não, o Stalos.
1: Mas tem loja, tem boteco.
3: Sério? Nunca mais
2: nos Estados Unidos tem um caso que até hoje ninguém desvendeu quem foi, de um cara que colou nos pombos das praças mini chapéuzinho de cowboy.
4: Eu vi.
2: Só que ninguém sabe onde é que tá.
1: Dos bichos, mano.
2: Quem foi que fez, não tem uma filmagem.
4: Isso é coisa do Eric, ele já pesquisa no Mercado Livre pombo.
2: Ele
4: já pesquisa
0: pombo. Eu tinha essa solução que eu já postei na internet, que é a da resolver a economia do Brasil, né? Foi na época da pandemia, tava todo mundo muito preocupado com a economia, e a minha solução, pesquisando, eu descobri que, os pombos não têm dono. Os pombos não são... Não tem ninguém que é dono dos pombos. Dois, tem pombos no Mercado Livre sendo vendidos a R$35. Ou seja, se eu capturar 100 pombos, calculei quanto dinheiro o cara paga no mês.
4: Tá, me diz uma coisa, Eric.
0: E exatamente, o pombo entrega o pombo. Tu ensina um pombo a entregar.
1: A se auto-entregar.
0: Exatamente. A se auto-entregar. É igual o canal do boi. Tu acha que tu liga lá, eu quero comprar esse boi, o boi vem como, meu? Vem caminhando, meu.
2: Eu sigo um canal no Instagram de uma ONG. É verdade essa história, tá? É uma ONG, sim, eu tô falando. Que ela é uma ONG. Não é uma piada, tá? É uma ONG que ela cuida de pombos, de verdade. Okay. Pombos que estão machucados. É quase isso. Pong. É o nome da ONG é Adota Minha Rola.
0: Não,
4: ele falou.
2: É o nome do bagulho. É o nome do bagulho.
4: Eu sei que é errado aqui falar.
1: Eu pedi. É uma ONG séria, eu pedi com todo carinho, amor e respeito.
2: É uma ONG séria, gente. É uma ONG séria. Eu tô falando sério.
4: Ô, Eric, o que tu anda pesquisando? Tu tem alguma coisa que tu tem pesquisado de diferente? O outro parou no pombo ali.
0: Não, eu sempre tô atrás de coisas diferentes, né? De soluções inteligentes.
1: Pra humanidade?
0: Pra humanidade, principalmente, né?
4: Tu tem essa coisa, tu sempre... A gente almoçou ontem. Uhum. E em um minuto de almoço, rapidamente, ele falou várias coisas. Não, tal coisa eu conseguiria ajudar. Fulano eu conseguiria ajudar. Porque ele sempre tem uma solução.
0: Eu sempre tenho uma solução. Meu cérebro, ele funciona pra resolver as coisas. Ó, existe mesmo. Adota minha rua.
1: 20 mil seguidores.
0: Sim, eu tenho... Inclusive, eu tinha uma maneira de... Só que depois eu descobri que não tinha como executar de fato, tá? Mas, por exemplo, para você ser presidente, você tem que ter uma idade mínima.
1: Sim.
0: Mas governador, a idade mínima é menor. É 35 anos. Então, se
4: tem
0: você...
4: Tem idade para essas coisas? Eu não sabia.
0: Tem. Governador, se não me engano, é 35 e presidente é um pouco mais, assim. Mas a minha ideia, mas não tem como, né, cara? Mas se você se candidatar a governador de todos os estados ao mesmo tempo, e você for eleito em todos os estados ao mesmo tempo, o país vai ter, tipo, dois presidentes, né? Porque um é o presidente e o outro vai ficar mandando todos os estados juntos, né? Mas, pá, não dá
1: pra ser. É que, na real, ter a autoridade de todos os estados, tu manda mais presidente.
0: Mas, pá, os caras já bloquearam isso aí, né, meu? Eu tava bem certinho que, pá, é isso aí que é o caminho, cara. E aí eu descobri que não pode.
1: É tipo assim, o Pink Cérebro comentando como é que vão dominar o mundo, tá ligado? É. Tipo,
3: o Baguatec aqui falou no canal do Boi lá, o Boi vem de moto. Nunca ouviu falar em motoboy.
1: Meu Deus. Oh.
4: Boa. Mas espero que saia do chat agora.
0: Quem mandou essa? O Baguatec.
2: Eu tenho uma amiga tatuadora também que não, ela... Não, essa é de boa. Cuidado, Billy. Essa é de boa. É sério, de verdade. Por favor, Billy. Ela é uma tatuadora e ela comprou um bodezinho de pelúcia. E pedi pra chamar o bodezinho de piercing. Que é o bode piercing.
1: Boa!
2: É mais tranquilo. Aconteceu uma rela? Deixa rolou? Que eu me recupero.
0: Tá bom.
2: Rolou?
0: Não, a rola é do outro Instagram.
1: A minha tia avó chamava rola, Dona Rola.
0: Olha. Bate,
1: olha, viu? Que fazem, hein, cara. Boa. Não, tem nomes que...
2: Júlio na gaita.
1: Dona Rola não é nada.
0: Não, Dona Rola não.
2: Sim, eu também tô falando da pomba.
1: Agora adota a minha rola.
2: É o nome da ONG. Pô.
1: Dona respeito. Minha rola. Cadê o Bilda aqui, ó? Cara, olha só. Hoje dia 23, né? Hoje é o dia do guarda rodoviário.
2: Excelente. Parabéns pra você que não me pegou enquanto andava de moto.
0: Que isso?
2: E de tapa-olho.
4: Não, mas o guarda rodoviário é aqueles da
2: pá? É os amarelos. É o
4: guardia de rodoviária.
1: Temos um ponto.
2: Não, é o guarda rodoviário.
1: É o guarda que tá lá, que para na PF ali.
4: Eu acho que ele não se chama guarda rodoviário.
2: Sim. Mas o quê? Tá escrito, inclusive, na lateral dos carros.
3: É o policial rodoviário. É o da PRF mesmo.
4: Vocês viram que tinha... guardas rodoviárias aqui hoje dentro do campus, né?
1: Mas é que a Uber tem uma parceria gigantesca com todas as forças de
4: Tá, mas tu viu os carros dos guardas
1: rodoviários? Sim, meu, eles vêm aqui fazer treinamento, vêm aqui fazer palestra, eles usam esse tudo pra isso.
4: Será que não tem vaga lá? Só pra dar uma banda, só no final de semana. Quê? Porsche Camaro!
3: Sim, tem que perseguir os carros, né?
1: Não, mas lembra aquele dia que teve o prêmio Uber aqui? O pessoal, eles apreendem os carros de coisa assim. E aí, em vez deles leiloarem o que não leiloou, eles ficam.
4: Ah, meu, eu tenho uma foto.
1: Eles também são mais turísticos. Tipo assim, Gramado tem um Porsche.
4: Meu, tu que gosta de carro, eu tenho um... Alô, Luizão, um grande beijo.
1: Estragou o meu hoje.
4: Sério?
1: Botaram olho no meu carro ontem aqui no programa, né? Carro não ligou.
4: A Premium, que trabalha com os ônibus, todos de time, que vem pra cá, até do próprio Grêmio. Ele já sempre foi um investidor do grupo do Bola e já foi chefe da gente. Enfim, isso não veio ao caso. E ele, aonde ele bota os ônibus dele, a garagem dele, é tão grande que ele às vezes faz uns negócios com a prefeitura, né? De carros que são apreendidos pra deixar lá estacionamento.
0: Monta box.
4: Cara, ele pegou alguma coisa, tipo uma apreensão de alguém milionário. Meu, os carros parados lá pegando pó assim, mano. Meu, piada. Não, uns carros que eu nunca vi, assim, tipo, gringo, só vem filme gringo. Meu, uns carros que é de familiar do presidente. Meu,
0: tô pra dizer eu tirei foto, meu, sei muito que tri. Que era essa coleção.
4: É. Não, mas o Neo Geo não tinha dado ruim.
1: Também hoje é o Dia Internacional da Baleia e do Golfinho.
2: Parabéns. Excelente,
0: parabéns pra baleia.
4: Por que,
0: pro golfinho?
4: Tu me olhou?
2: Porque eu só tô dando parabéns.
4: É bobinho,
2: pra
4: né,
2: Brito?
4: É bem bobinho. Ele me olhou já rindo. Ué? É aniversário de quê? Baleia aí?
3: Golfinho.
0: Golfinho. Baleia é tri, golfinho não.
4: Esse é por que não?
1: Golfinho é palha?
0: Ah, o golfinho
1: é
0: palha.
2: Não, por quê? O golfinho, tu acha que ele é fofinho, mas ele é um psicopata.
0: Ele é psicopata. O que ele faz...
2: Ele se chapa com o baco.
1: Eu sabia que ele era tarado.
0: Sim, também. Exatamente.
1: Se chapa com o baco. Tanto que a história do Boto Rosa, né? Que engravidava as mulheres.
0: É, a história do Boto Rosa eu acho que é mais... É pior ainda, né? Porque...
4: Calma aí, esse Boto Rosa que engravidava por ele não era DJ.
0: Não. Esse aí não, esse aí não.
2: Bota Rosa. É diferente.
1: Para!
4: Bota Rosa de Tramandaí, a famosa Tramandaí.
2: A famosa Bota
1: Inclusive,
2: Rosa.
1: Inclusive, Tramandaí hoje está em festa.
4: Sério?
2: Opa! Aniversário dele.
1: Aniversário do Vampeta. Não, é porque derrubaram aquela lei bizarra, absurda, escrota de jogar esgoto pra caramba no Rio Tramandaí, né?
4: Oh,
1: então, alguém teve um bom senso. O que eles vão fazer? Eles pegar os condomínios de Xangri-Lá, Atlântico e companhia, e todo esgoto de lá ia ser... tratado. E cair no Rio Tramandaí.
0: Sim.
1: Só que a questão é que o Rio Tramandaí, ele abastece praticamente todos os pescadores de Tramandaí. Que região, tá ligado?
0: É muito louco,
1: e tem os botos ali e tudo mais. E, meu, é comprovado. A ciência comprovou, mas daí, entre a ciência, existe uma camada entre
4: e
1: a
4: grana.
1: Ciência e grana e justiça, tá ligado? E gestores também. Eles falaram que, não, mas assim, botaria pouquinho.
4: Meu, é uma coisa de se pensar como um ser atrás. Humano muda de cada um. Meu, eu às vezes eu me sinto... Sei lá, meu, tipo, comer uma bala, por exemplo, eu lavo roupa e do nada eu tenho um monte de papel de bala, assim, porque eu costumo botar lixo no bolso.
0: Sim.
4: Tipo, o cara fica com uma consciência pesada de jogar, sei lá, um papel de bala no chão, meu. Meu, os caras largam um bagulho num rio, meu.
3: Não tratado.
1: Meu,
3: não,
1: eram meu. 60 litros por...
4: E sem medo, meu, você é tranquilo. Meu, a vida que segue. Faz parte do processo, tipo, cara... Mas é muito louco.
0: As pessoas desse condomínio nem sabem disso, né? Aí também tem isso. Tem muita galera que. Tem muita galera que nem sabe.
1: É uma questão da gestão mesmo, sabe? Mas daí agora rolou. Cara, rolaram zilhões de manifestações. Inclusive a Tati trabalhava com a gente aqui, você lembra?
3: Sim.
1: A Tati, ela tinha também. Ela levantou essa campanha.
3: A mãe dela mora em Bé.
1: É, e ela levantou essa campanha também. Eu lembro que na época eu compartilhei bastante e tal. E agora saiu hoje. Espero que se mantenha, inclusive. E amanhã tá indo vir aqui, né?
2: Amanhã tá aí pra falar sobre isso.
1: E amanhã falaremos sobre isso também, cara. Porque o guri da praia também, ele bateu muito essa tecla, né, cara? Porque assim, os caras fizeram. Não, mas a gente vai tratar. Sim, mas mesmo tratando, continua com uma porcentagem gigantesca de coliformes. É. E ali tem os botos que ajudam os pescadores comem e vendem dali. É. Meu, eu
4: tem um ecossistema ali, cara.
0: Trata e bebe tu, então. Trata pra ti.
4: Isso aí, boa.
0: Trata e joga de volta pra ti.
4: Só dá aqui, ó. Não, ó, tratei aqui. Pega aqui, dá um corte aqui.
2: Dá um corte.
4: Só dá um corte.
1: Mas vai botar onde? Pensa nisso antes de criar 15 mil condomínios ali. Todo amor a quem mora em condomínio, tá ligado? Mas é um condomínio em outra cidade, do outro lado da praia. Sim. E a minha tramanda se quebra.
0: Exatamente.
1: Agora rolou.
4: É o Robin Hood de Tramandaí.
1: Então, resumindo, os golfinhos não, né? Mas os botos de Tramandaí estão em festa.
4: Os botos.
2: A rádio também tá em festa hoje, por causa do aniversário dele.
1: Eu vou começar com os outros, tá?
2: Por favor.
1: Aniversário hoje de Woody Harrelson.
2: Woody Harrelson.
4: Diego Madeira?
0: Vai tá ator.
2: Um ator incrível no...
1: Me diz uma coisinha que...
0: Ele fez Zumbilândia.
2: True Detective.
1: Mas não liguei o nome.
0: Ele é muito bom. Você assistiu o Zumbilândia?
2: Sim. É um dos caras que tu sabe, já viu, mas tu não sabe o nome.
1: Ah, clássico.
2: É. Ele é foda.
1: Eu sei que é o cara dos...
3: Truque de Mestre, não é?
2: Truque de Mestre.
1: Ah, tá. Já me ajudou. Olha só, também nasceu hoje o Harry Potter, Daniel Radcliffe.
2: Harry Potter.
0: Ele conseguiu sair de uma maldição que é difícil de sair, né? Quando tu é criança ou adolescente e pega um papel muito marcante, é difícil tu conseguir se desvincular.
1: Mas ele saiu. Na real, eu acho que eu nem ia sair, né, cara? Porque cinema ele fez pouco, tá fazendo muito teatro agora.
0: É, mas então, essa foi a jogada do cara. Exato, é fazer uns papel muito louco. Tinha uns filmes que eles faziam. Que ele fazia, tipo assim, pá, que doideira de filme é esse que ele tá fazendo, meu. Mas é isso, meu. É trampar.
1: Meu, ele ficou totalmente taxado. Ele fez um vilão no filme aquele do Truque de
2: Mestre.
1: É, dois. E aí, tipo assim, tu consegue ver o Harry Potter sendo vilão num filme. Tá
3: sim, sim, sim.
1: E ele é muito bom ator. Só que
4: ele não é que fez também um de que ele é um corcunda?
1: Sim.
0: É o Igor.
3: Corcunda de Notre
2: Dame. Não. Ele era o Igor no Frankenstein.
0: Ah, não, eu tô pensando no...
4: Que o cara suga até o bagulho nas costas dele.
1: É, não, que ele chupa aqui depois.
4: É.
0: Eu tava pensando no Vingador Tóxico. Acho que ele fez Vingador Tóxico.
1: É, mas aí depois ele fez papéis também que ele tinha que fazer no papel e todo mundo...
2: Ele tá com duas armas. Ela acorda com duas armas também.
3: Armas em jogo.
1: Mas depois ele se voltou mais pro teatro por isso. Porque além de se achar no teatro ali a galera conseguia ver ele de outro jeito, né, cara? Porque o cara ficou uma década inteira.
0: Ah, não, é o Elijah Wood que fez Vingador Tóxico. Tô confundindo. É porque os dois, um é o Harry Potter e o teu Frodo,
1: Mesmo universo. Olha só. aniversário de Slash hoje.
3: O Slash. Ah, baita.
1: Eu tenho uma foto linda na Caçada da Fama, lá de Hollywood, com o Slash no fundo, assim.
3: Tá. E... Saul Hudson.
1: E...
2: Né? Capu, deixa eu interromper o programa, porque hoje a rádio está em festa. Hoje é aniversário dele. Renato Borghetti! Renato Borghetti, é aniversário dele! Parabéns, Renato Borghetti! Toca pra nós!
3: Peraí, deixa eu botar uma aqui.
2: Pode achar pra nós Milonga pras Missões, pelo amor de Deus!
0: Eu achei que era outro. Eu achei que era outro.
2: O Jean-Claude Van Damme.
0: Não, outro que.
2: Jorge Benjoar.
0: Ganha torta no bom. No programa. Alex. Eu vou ficar falando aqui pra mim.
1: Não, ufa. Tá.
0: Eu já tava... Ai, meu pai do céu.
1: Não, é que, né? Esse cara, ele é citado aqui no programa, porque eu sou bastante muito fã dele, mas também em situações nada a ver.
0: É verdade. Assim como o Júlio Gaita.
1: Exatamente. Então, um beijo a Renato Borghetti, dos homens mais talentosos e simpáticos do sul do Brasil. E que também
2: é o...
1: Olá! Cara, quanto tempo?
0: Não, quanto tempo que não toca gaita nessa rádio. Tô ouvindo já faz tempo, viu? Até Coldplay estão tocando aqui.
1: Mas tu fica ouvindo o programa de quentinho, não fala nada.
0: Eu fico aqui só de butuca, capô. Como falam os mais antigos, só de bisoio.
1: Só bisoiando. Só bisoando o programa. Mas exatamente. Agora, quem é o teu maior ídolo na gaita?
0: É. O da Vera Louca.
4: Júlio.
0: Pra mim é o da Vera Louca.
2: O Júlio.
1: O Júlio da Gaita. Mas então, cara, hoje é aniversário do homem, né? Então, parabéns, Renato Borghetti.
2: Parabéns, Renato Borghetti.
1: Então, inclusive, fica o convite, né, cara, pro Renato.
2: A gente te ama aqui.
3: Ele dá entrevista?
1: Hã?
3: Ele dá entrevista porque ele.
1: Dá,
3: porque é bem tímido.
1: Lá na minha ex, no Masba, ele dava muita entrevista.
4: Um dia que eu não esqueci do projeto social que eu sempre conto do Ouvir a Vida, um dia a gente fez uma apresentação com ele. Tipo, alguma música instrumental e eu toquei bateria.
3: Borghetti
4: e
3: bola.
4: Ele suambava muito.
1: Mas ele
4: muito
1: tem escola de gaita, mano. É o bizarro.
2: O melhor público pra comédia é ele, porque ele dá muita gaitada.
0: Exatamente.
3: Ah.
0: Eu entendi essa.
2: Entendeu essa?
0: Sim.
2: Né? Obrigado, Elon.
0: Ai, que as risadas.
2: Ah, isso, a gaitada.
0: Não, os caras são burros. Ô, Billy, faz as piadas pra mim que eu rio. Faz pra mim que eu sou teu público.
3: Que tu entende.
1: Hoje, dia 23 de julho, foi decretado também o golpe da maioridade, em 1840, que concedeu maioridade a Dom Pedro II, com apenas 14 anos, virando, né, o imperador do Brasil.
3: Golpe da maioridade.
1: Podia, né, mas tô tão jeitinho.
2: Hoje tem que ter 35, naquela época, com 14, tava de boa.
1: A nossa
0: imperador
1: tá,
0: é azar, né?
2: Tá, deu pau no PC.
1: Deu pau de novo no PC?
2: Deu pau no PC.
0: Mas eu tenho...
1: Também dá de ontem ali, que tem muita coisa ali.
0: É, eu tenho coisa aqui, hein?
1: Vem? Então vamos, cara.
0: Posso trazer?
1: Lembrando que depois do break teremos muitos convidados.
2: Muitos convidados.
1: Então, né? Vou matar agora as pautas pra poder convidar a galera.
2: Praticamente internacionais.
1: Opa.
0: Excelente. Eu tenho aqui, já faz alguns programas que a gente tava falando sobre se a pessoa era babaca ou não era babaca.
2: Sim.
0: Então eu trouxe mais algum aqui.
1: Boa.
2: Mais um,
0: pra gente definir nós como o tribunal... Da babaquice, nós que entendemos profundamente.
2: Nós como babacas profissionais.
1: Não, cara, é que na real, se tem alguém com autoridade no rádio brasileiro pra cagar regras e dizer quem é babaca ou não, é o
0: somos
1: que
0: nós.
1: É
0: nós. E sempre lembrando, julgar as pessoas é feio, desde que a gente julgue por você e você não julga ninguém.
1: Cara, eu sou pago há anos pra falar groselha por uma hora no rádio. Então,
3: e a gente é feio pra isso também.
0: É? A gente é o feio pra isso?
3: É.
0: Ou feito pra isso?
3: Não, feio.
0: Pau,
1: também,
0: meu,
2: feio.
0: Aí, baco,
1: não, fala
0: é
1: pro ti, né, cara?
0: Tá sendo babaca.
4: Eu não entendi.
1: Foi babaca ou babaca?
0: É, excelente, atenção. Fui babaca por deixar meu filho usar sozinho o caixa de autoatendimento.
3: De autoatendimento do supermercado?
0: Ó, levei meu filho de 7 anos ao supermercado.
2: Tá.
0: Sou uma grande defensora de que a melhor maneira de aprender é fazendo.
3: Tá. Okay.
0: Então, tento dar ele um papel ativo nas coisas, né, do dia a dia. Quando ele quer fazer alguma coisa sozinho, eu sempre, pelo menos, deixo ele tentar, né, se não for nada perigoso. Quando chegamos aos caixas de autoatendimento do mercado, ele disse, cheio de confiança, que queria passar as compras sozinhos. 7 anos, deixei.
1: Eu me cago de medo de passar nisso.
0: Havia cerca de 10 caixas de autoatendimento e só uma fila pra todos eles, né? Que é aquela coisa
3: mais dividida.
0: Meu filho foi bem mais lento do que eu seria, mas com a minha supervisão, ele conseguiu fazer tudo sozinho, né?
1: Uhum.
0: Quando terminamos, estavam saindo, uma mulher se aproximou, bateu a cesta com força no balcão que a gente tava e disse, obrigado por fazer isso da maneira mais lenta possível, seu trouxa. Achei a reação dela extremamente grosseira e desnecessária. Não, pra ele.
1: É,
0: pra mulher. Algumas pessoas naturalmente demoram mais que as outras. Além disso, enquanto meu filho passava as compras, vários outros caixas estavam sendo liberados.
3: Sim.
0: Não acho que tenha aumentado tanto assim o tempo de espera. Ou eu só estava tentando ensinar meu filho a ser mais independente. Fui babaca?
1: Não, a pessoa foi completamente babaca.
3: Se fosse só um caixa, eu entenderia a raiva. Uhum. Mas como eu disse que tinha vários caixas de autoatendimento...
4: Mas tem que pensar o contexto. Imagina, depende do tamanho da fila. Ela pode ver.
0: Mas,
4: se
0: horário,
4: for uma fila,
0: né,
4: gigante,
3: mas vai culpar
4: ela tá sendo sem noção. dependendo do horário e da fila.
0: É pior, né?
3: Mas tem muito giro.
1: Se eu vejo alguém doutrinando o filho, eu digo, pô, irado?
3: Sim.
4: Mas dá pra pegar outro dia, outra hora.
3: É. Mas e tem aquela... quando tem a própria caixa de treinamento e tem uma fila gigante. Uh-huh. Não, agora tu aperta aqui, E aí tem uma fila enorme. Também é aquele negócio, né? Tipo,
0: e tem aquela coisa de, assim, às vezes o teu filho é especial pra ti, na real, né? Talvez agora não seja a hora. Né? Ensinar ele aqui, né?
1: Isso, talvez pros outros filhos sejam...
4: Eu digo porque eu pego muita fila no caixa rápido, fila gigante, porque eu acabo indo sempre lá em Gravataí, eu acho que é o lugar que mais tem atacado. Então, tipo assim... Tudo é no atacado. E tem uma fila, gigante. Sim. E daí, tipo, se eu tivesse nessa fila e essa mulher tivesse andando nisso, eu ia jogar uma maçã nela, alguma coisa. Tipo, acorda! Faz outra hora!
2: Babaca também é você que vai na... Tem a fila pra 10 itens. Aham. E tu vai com um carrinho.
3: É.
2: Tá. Tu merece um tapão novo lá do Vitor.
0: Mas com 15 itens. Um carrinho com 10 itens?
2: Não, carrinho
0: mas
2: não pode. Mais. Não pode. É, não tem poderia. Gente que faz.
1: Não, mas é babaca, tem é o caixa que vai almoçar. Isso aqui não pode.
0: Teoricamente,
2: que faz. Sair,
3: no né? supermercado que eu fui, foi muito engraçado que tinha uma mulher com muitos itens e a caixa viu e deixou ela na fila. Ah. Quando ela chegou, ela falou assim, tá com mais itens, pode ir pra outro.
1: Baita, é isso aí, meu.
0: Isso aí é ensinamento. Outra coisa que a galera não se liga... Que é nesses caixas, que são os preferenciais, que é tipo idoso, grávida, não sei o quê.
3: Sim.
0: Tá lá, na ausência destes, pode usar. Dois itens. Uhum. Né?
3: Isso.
0: E às vezes eu já passei por uma situação em que eu estava com, tipo, três coisinhas só, uhum. e eu estava sendo atendido, e aí chegou uma mulher e falou: mas isso aqui é pra idoso, não sei o quê. Uhum. Não, mas é porque não tinha ninguém na fila.
2: Tá vendo o idoso?
0: É, eu já não tava mais na. Tipo assim, não, eu já, fui, eu já tava sendo atendido ali. Uhum. E aí ela meio que. Querendo me ensinar que eu não poderia ter ficado ali. Mas, teoricamente, pela placa...
3: Na ausência deles.
2: Vai ficar a caixa ali, tipo...
1: Tu tava aqui antes, merda. Não, então tava ausente, porra.
2: Tu tá vendo um idoso aqui? Tá vendo um idoso atrás de
1: mas
2: mim?
1: Mas sabe que o supermercado...
4: Tá ouvindo, velho?
1: Supermercado, às vezes, as pessoas, não sei se usam pra algum tipo de descarrego.
0: Ah, muito tem isso aí também.
1: Meu, o que... Eu moro do lado de um supermercado, assim, do lado mesmo, assim, parede com parede, descarrego. Tá ligado? E aí eu vivo naquela porra lá. E aí acontece que volta e meia eu vejo uma galera, tipo, descontando a sua frustração de vida no caixa.
3: É que nem muito as pessoas fazem no trânsito.
1: Mas por que que o caixa é tão alvo?
0: Eu acho
1: o que vai todos acharem que o caixa pode?
0: Eu acho que a pessoa ali, ela... quando a pessoa tá estressada, essa pessoa é um babaca, né?
2: Babaca.
0: Ela, às vezes, ela tá numa situação agora de que vai ter pessoas ao redor em situações que ela já tá estressada e ela vai querer um confronto, qualquer confronto, entendeu? Qualquer coisa. Qualquer coisinha. Também,
3: né?
2: Saiu querendo. Ali, entendeu? Já saiu de casa querendo.
0: É, então eu acho que tem isso aí. Mas mercado, eu detesto ir no mercado.
3: Cara.
0: Principalmente, não, uma coisa que eu nunca ia querer da minha vida, e tem pessoas... E tudo bem, você pode viver assim, que eu acho ok. Mas aquela pessoa que tem... A rotina é assim, ó. É, eu saio do trabalho, eu pego o carro, busco a criança na escola, passo no mercado. Tipo assim, ó, todo dia?
1: A minha mãe curte.
3: Eu não gosto de supermercado cheio. Eu gosto assim, ó, tipo, abrir o supermercado. Cara,
1: o que aconteceu agora, né? O meu supermercado, porque agora é meu, porque é do lado da casa.
0: Sim, tu comprou,
1: ele,
0: né?
1: Exato. Eu tenho aplicativo.
0: Tu é esquilo, né?
1: Sim, eu sou prazer.
2: Atacapu.
0: A galera que nunca assistiu a live, só ouvia a voz do Capu, vocês não tinham reparado, mas ele é um esquilo.
1: Eu sou, como é que é o aquele esquilo?
2: Tico e Teco.
1: Não,
0: ele é o Tico.
1: Fininho,
0: o Teco é o DJ.
1: Caraca, me fugiu o nome, velho.
2: Tá,
1: o Alvin. Na real, tu faz assim, tu compra pelo aplicativo, aí tu pega o aplicativo, deu o send no negocinho, e ele te avisa, tá pronto, vem buscar.
0: Ô, isso é triste.
1: Para o carro ali, escaneia o QR Code, a porta-mala. Cara, eu nem falo com as pessoas.
0: Isso é muito massa.
1: A cada dia a mais, eu tô procurando maneiras de não sociabilizar com as pessoas.
0: Olha, coisa bonita, Capu.
4: Resumindo.
1: Eu não gosto de pessoas.
3: Resumindo, Capu se levanta.
0: Ele gosta de boto, entendeu? Ele gosta.
4: É mais ou menos, ele não gosta de pessoas.
0: Eu gosto dos botos.
1: Eu quero boto, eu quero gatinho, eu quero cachorro, entendeu?
2: É isso. Eu gosto de animais.
1: Eu gosto de animais, cara. Tipo assim, um tigrão que nem o Simon, entendeu?
4: Para essa fase.
0: Outra coisa de mercado, assim, que, pá, meu... Às vezes, nesses que são... Não nenhum específico, mas esses que são estilo grandes. Atacadão, assim. Sim. É tipo assim, ó, você tem 20 fileiras de caixas e tem 3 abertas.
3: Uh-huh.
0: E aí, tá acumulando fila nos 3. Ah, né? Abre mais um só.
1: Então.
0: Abre um só.
3: Fila no corredor já.
0: Isso eu não consigo entender. Eu não consigo entender.
1: Digo, eu não avisava que tava com ela, só concordando. Eu não entendi. Cadê o Tiraju aqui?
0: Atenção.
1: Não entendi. Celatinhas conta como item?
3: Se tá na caixa fechada, conta como um item
0: só. Eu acho que na leitura ali ele sabe.
1: Uma caixa de leite com 10 leites.
3: É uma caixa só. Sim, porque eles só multiplicam um item. O problema é tipo.
1: É que ele passa passar, papel, isso, é só um
2: item. Aí tem a moça do. Quantidade! Aí vem o fiscal e bota vezes 10. Quantidade! Aí vai Cancela!
3: Camisinha XG.
0: Ué. Tem uma coisa que eu nunca tive coragem, minha mãe nunca deixou também, mas que eu vejo às vezes no mercado, tipo assim, a mãe que dá um salgadinho pra criança e deixa comendo enquanto faz as compras, e depois vai pagar só com o pacote. Eu nunca tive coragem de fazer isso.
1: Mas não pode, né? Mas
3: não pode.
0: Teoricamente não pode.
2: Eu trabalhei muito em mercado também, você é um babaca. Atenção. Eu trabalhei muito em mercado. Ele se você trabalhou. Vai no açougue,
0: ninguém via.
2: Pega a carne, você quer pegar, e vê que, tipo, não,
1: jovem aprendiz.
2: Tá mais caro do que deveria. Ah. Aí você passa num qualquer corredor e deixa aquela carne.
3: Sim, no meio
2: descongelando,
3: dos biscoitos.
2: Descongelando e fedendo no meio de um corredor. Tem como diminuir uma coxa sobre coxa só? Ficou muito caro pra mim. Não, ele vai pegar aquele punhado de carne e vai largar em qualquer... Um queijo. Ele vai largar no meio... Eu trabalhava nos arroz. Sim. Aí tinha lá um repositor. Pedaço de carne, eu era promotor de vendas.
0: Mas também tem aquela pessoa que tá ali na... Né? Tipo assim, eu quero 300 gramas de queijo, sei lá. E ela meio que define o quanto tu vai levar na real, né? Tipo assim, passou 100, pode ser?
3: Tem 450, mano.
2: Cara, daí vai de dizer, meu irmão, olha só.
0: Aí fala, não pode ser. Daí a pessoa tira...
1: Uma fatia.
0: É.
2: Não, mas tem uma regra que eu fiquei sabendo de balconistas, assim, que tipo, se fala um peso, se fala um peso, tipo, eu quero 200 gramas, 250, 280, pode. Agora se fala um dinheiro, tu tem que...
0: Dá cinco pila
2: de queijo. Aí, tipo, não dá pra passar muito, então tu passa menos.
0: Pô, tu que trabalha no mercado, porque tem uma... Eu tenho uma dúvida do mercado que isso nunca... Bah, pra mim é uma magia. Tu tá lá no, na seção de hortifruti lá, que tu tem que pesar as coisas. Sim. Uhum. Né? Tem a própria coisa do peso ali. O cara, ele... Eu simplesmente boto um tomate e ele faz um código da cabeça dele e...
3: Sabe, não, ele sabe de cor. Ele
1: decorou, né?
2: Às vezes ele tem um... Eles têm a tabela ali do código da balança.
0: Mas os caras são muito rápidos.
3: Sim.
1: Sabe essa é a parte...
2: é uma coisa todo dia. Todo dia.
1: Essa é a parte que eu vou no super, eu sei que eu vou me estressar, porque eu sei que as moças ali, elas têm um péssimo lendo da bom dia, boa tarde, boa noite, ou obrigado. Uhum. Então eu sei que eu vou pegar ali, tudo bom?
0: É isso aí, vácuo. Tem que ter um boto.
1: Obrigado.
3: E o mais louco é saber um a diferença ali, ela, de longe, tu larga, a mulher já sabe se é laranja umbigo, se é laranja não sei o que, se é banana surra, se é banana...
2: Mas tá acabando isso, tá? A maioria dos mercados agora estão no caixa com balanças.
0: Eu percebi isso aí.
2: Ah, é verdade. Caixa tá acabando muito isso de ter que
1: procurar. O meu segue não, cara.
0: Uma coisa que eu não...
1: A balança também tem botões dedicados.
0: Ah, igual o micro-ondas?
1: Você tem o
2: que é por memória.
1: É, arroz, que é feijão.
3: O que mais sai já tá ali no preset.
4: Meu, essa semana eu passei numa situação disso aí. Tava um menino novo no caixa e eu botei uma banana, porque eu sou fitness, né, velho?
3: Não tem uma banana.
4: Não, tem que estender no caixa. Meu, que nojo que dá de vocês, mano.
0: Eu fiquei na dúvida mesmo, porque agora precisa fitness.
3: Tem gente que compra uma cebola. É muito louco.
4: Uma banana não. Tu quebrar o caixa é sacanagem.
2: Eu acho chato que vai comprar um alho e bota um sacolão desse tamanho pra botar um alho.
0: Não, ninguém tá vendo do rádio, ninguém na live.
4: E daí o cara, tipo, beleza, ele ficou com aquelas bananas na mão e, tipo...
3: Olhando pro lado.
4: Daí ele tomou coragem. Meca, tu ou Nanica? Daí eu, não sei, meu. Ah, mas tava na fileira, não sei o quê. Não sei, meu.
1: Qual é a diferença?
4: Exato. Eu falei, qual é a diferença? Também não sei, por favor.
3: Então pra qualquer um.
4: Vai, ele ficou se coçando nele. Ô, fulana.
3: Então bota uma barata.
4: Daí a minha, chegou uma nega velha aqui. Só voltou, ela tá com um crivo aqui. Daí ela, é a caturra. Acabou a fulana, não sei o quê.
3: A da terra.
4: Dele, não, tá na mão. Deu, eu me obriguei. Ô, moça, desculpa eu te contar. Mas qual é a diferença? As manchas. Isso aqui tem mancha mais escura e papapá. Deu bom.
1: Mas o gosto muda o tamanho.
3: Ainda bem, código 25, mano.
2: Tem umas que é mais docinha, tem outras que já são
1: eu sou docinha.
3: E é engraçado que a Nanica é a grandona.
4: Eu gosto da
1: Que eu sou daqui que fica madura, quando mais dura uma docinha. Sim. Deixa ela ficar até... Afinal, aí depois eu como.
3: Se ficar estragado, faz um bolo.
1: Agora, voltando uma casinha antes do break, rapidão aqui, ó. A pergunta do nosso chat. Perguntem pra bancada por que, que o nome do filme é Alvin e os Esquilos, se o Alvin é um esquilo. É o esquilo.
0: Alvin e os esquilos?
3: É.
2: Não, Alvin é os esquilos?
1: Mas não tem esquilo mais além dele. Ele é o único esquilo.
2: Não, tem os outros dois.
0: Como é que é o nome do Kid da original?
4: Kid Abelha.
0: Kid Abelha? Kid Abelha e... Kid
1: Vinho. E os abelhas... As abelhas... Não.
0: Tem o nome original da banda. Kid Abelha e os melzinhos, o baboso.
2: E os colmeias.
3: Abóbora Selvagem.
1: Isso
0: Kid Abelha e os Abóbora Selvagem. A pessoa vocalista não é uma abelha e não tem uma abóbora na banda.
1: E nem é Kid, né?
2: Mas talvez seja
0: o nome da banda do cara. Talvez sejam selvagens. É só o nome da banda, do Alvin, entendeu?
1: Vamos longe, né, cara? Os papas da língua, nem papas da língua.
0: E eu vou além, hein?
2: O grupo do Bola... Não, tem sim.
0: Muitos dos músicos talentosíssimos do rock que a gente via, hoje em dia fazem parte de bandas de sertanejo.
4: Tá na mão.
0: E sertanejo, ele é uma grande banda, mas comercialmente faz muito mais sentido você vender aquela banda como o nome da dupla, porque é isso que o sertanejo funciona, né? Tipo, é o cantor ou a dupla, mas na real é toda a banda. Mas ao invés de chamar de...
2: Banda do Bola?
0: Led Zeppelin, vai ser Maior Maraíza, entendeu?
2: É que nem a Pitch.
0: Comercialmente faz mais sentido.
2: Ah, sim.
0: Ou a, exatamente. A
2: Pitch.
0: Tem a banda da Pitch ali que acompanha a Pitch, né?
2: Ozzy.
1: Mas se mudar a pessoa, não, se mudar os integrantes, ninguém, a galera meio caga, tá ligado?
0: É, mas mudar o frontman... Pá, é difícil.
2: Poucas vezes funcionaram, né?
1: O que eu acho engraçado funcionou são bandas de sertanejo, sertanejos que mudam um dos dois, tipo assim, Capu e Simon.
0: Sim.
1: Aí muda o integrante Capu e segue sendo Capu e Simon.
0: Não, e às vezes tem um cara que canta...
2: Tem uma
4: Thiago dupla, foi tá assim, né?
2: Isso. Porra, aí, eu ia puxar isso aí.
1: Mudou o Thiago várias vezes.
2: Tem vários Thiago.
0: Às vezes o cara... Matheus e Fabiano, sei lá. E aí, tá, o Matheus foi embora. Agora tem que achar um outro cara que canta. Aí tem o Eduardo... Canta muito bem, e tem um outro Matheus que canta mal. E tu ser obrigado a contratar o Matheus?
1: Não, mas o Taime Thiago, o Thiago não é Thiago.
0: Tá brincando.
1: Ah, tá, porque achei que eles iam procurar.
4: O Gustavo Lima não é Gustavo, né?
2: Pouquíssimas vezes na história mudou o frontman e continuou legal.
0: Poucas vezes.
2: O Exalta Samba foi um que mudou e continuou legal. O Black Sabbath mudou. O AC/DC.
3: Iron Maiden.
0: O Barão Vermelho.
1: Segurou, né? Não, foi legal, mas segurou. Diminuiu um pouquinho. Diminuiu um pouquinho
2: e não mudou, porque o Frejá já tava lá. Né?
0: E o... Inteligente é o John Bon Jovi, que colocou o nome da banda e o nome dele. Quero ver tirar o cara.
1: Gênio! Esse é gênio.
0: Quero ver tirar o cara. Ou Van Halen também, né?
2: Não dá pra botar agora de John Bon Véi?
1: Que
2: já faz muito tempo já.
3: Vamos pro break, né?
1: Não, essa aí
2: é pra encerrar. É pra encerrar.
1: Acho que agora é o break. Porque na sequência, depois do break, teremos convidados especialíssimos.
2: Internacionais
1: e também caninos.
2: Caninos também.
1: Assim, né?
2: Claro.
3: Caninos de grande porte.
1: Exatamente. O break,
2: o pessoal do Baita Cusco.
1: E aqui, ó, a Ariana Grande lembrou que a Ariana Grande de câncer é pequena. Bem
2: exatamente.
1: Vamos pro break rapidão, já voltamos. Segura aí!
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10: 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Voltamos com mais um bloco de cafezinho. Agora 14 minutos para uma da tarde deste dia 23/7. E agora, Billy Joe, volta pro lugar.
11: Billy atrapalha aí, meu.
10: Você que é o hospedeiro. Você que é o hospedeiro.
11: Hospedeiro.
10: Por favor, cara, me faça a gentileza de convocar os amigos.
12: Hoje eu trouxe.
13: Ó, já começou bem.
12: Melhorou, né?
10: Que orgulho!
12: Graças a vocês, Hoje eu trouxe grandes amigos direto de Curitiba e estão hospedados.
10: Olha!
12: Estão hospedados na minha casa.
10: Mas hospedados com direito a café da manhã e cafuné?
12: Não, eu no máximo só cafuné só. Só o cafuné, não tem
13: pão, não?
12: Só o cafuné.
10: O cafuné.
12: Eu trouxe meus amigos de Curitiba. Eu trouxe meus amigos de Curitiba.
10: Boa.
12: Tá, falho.
14: Tá faltando um, né?
12: Tá faltando um, mas já tá vindo. Foi no banheirinho rapidinho.
10: Não, acontece.
12: Senhoras e senhores, com muitos
10: começa com o mais importante, então.
12: Muitos aplausos, muitas salvas de palmas pro meu amigo haitiano, Iacucula.
10: Olha.
12: Tudo bom?
10: Cola nele.
12: Pansolim, senhoras e senhores.
10: Cadê?
12: E mais um grandes amigos. Hoje a bancada tá lotada, hoje estamos felizes.
10: Hoje tá.
13: Tamo
10: inclusive,
13: cheio.
10: Acho que só tá invertido aqui. Eu acho que é o Pansolim aqui e tu...
12: Eu tô lá, então.
10: Cheguei. Tanto faz. Agora já foi.
12: Agora mudou.
10: Mas vocês vão fazer show juntos hoje?
15: Vamos fazer seu show junto, vamos. Hoje, fizemos ontem, né?
10: Ontem foi onde? Ontem
13: também foi no Boteco...
10: Novo Hamburgo! Ah, Boteco que é o maior e melhor comedy club do Brasil!
12: Nossa, porra nossa!
10: É nosso! E hoje é em Canoas.
13: Hoje é em Canoas. A gente tem um show, né, chamado Os Folgados. Vocês já repararam que a gente chegou aqui.
10: Nem percebi. Tem em cima da mesa, virando café nos outros. Tudo certo.
12: É que também cheguei aqui e me brigaram comigo também, né? Falaram assim, é um preto por andar. O que ele tá fazendo aqui? Eu achei estranho isso aí, mas beleza. Eu tô pronto pra se mudar, porque ali, ele tá ficando pesado.
13: Não, tá demais. Não. Ele tá me pegando.
12: Ele sabe como eu sou?
10: Da bolacha?
13: O que significa da bolacha?
12: Vai conhecer bolachado.
15: Entendi. No Rio é biscoito.
10: Aí é um problema sério, cara. Porque, na real, vocês estão errados.
13: Verdade.
10: Vocês do mundo, do planeta Terra, que não são gaúchos, estão errados. E... não existe biscoito.
14: Como é que tá a cena lá em Curitiba, hein?
13: Mano, Pessoalinho, solta aí, solta pra nós.
15: A cena, não, tá daquele jeito,
10: né? Daquele jeito.
15: Comédia unida.
13: É, graças a Deus. É. Tá acontecendo bastante, a gente hoje tá com três comedies lá, né? Temos o Curitiba Comedy Club, que, pô, já vem há 10 anos, né, Pessoalinho?
15: Sim.
13: E daí também tem o Gaslight, que agora é do Marco Zeni, que também é um comediante que já há muito tempo tem rodado, graças a Deus.
14: Teu amigo? Eu acho que a história já veio para aqui.
10: Eu vi um vídeo uma vez que me... é,
15: tá bom. Ah, meu. No grupo de churrasco. Ah,
13: Mas sim, hoje a gente é muito amigo, já teve uma, né, pra quem tá assistindo aí o cafezinho, em primeiro lugar, né, Pastorinho? Sim. Aos folgados aí, que claro, honra estar,
15: verdade,
13: no cafezinho.
15: Gratidão aí, pessoal, gratidão aí pela recepção. Ô, gratidão aí ao Billy também, que nos acolheu aí na...
10: Né? Mas como é que é o Billy como um...
16: anfitrião.
10: Anfitrião.
15: Ó, a melhor pessoa possível.
10: Sério?
15: Olha,
16: ele faz pão pra vocês?
15: Ô, o quê?
13: Ó, o meu pai,
15: pão,
13: meu pai
15: não sei, mas
13: tá,
15: ele dá todo de um cacetinho.
10: O pai dele é padeiro, né, cara?
12: Pai é padeiro, pai é padeiro. Mas quando ele falou assim, quer comer o negrinho, eu falei, ah, bem no negrão, cara. Não diminui, porque tem que cortar no meio.
15: A gente não é acostumado, né, velho?
12: Eu e o Pastorinho fomos no mercado, como é que é a história que tu fomos no mercado?
15: A gente foi no mercado, né, a gente foi na padaria ali, aí o Billy assim, me vê 10 cacetinhos. E daí eu fiquei, bah, né, fiquei assim, o olho regalado. E ele falou, e você? Daí eu falei, ah, eu tô começando. Vamos começar com um.
12: Você tão guloso. Não. Esse daí já tá mais adiantado, ele tá aqui, ele aguenta 10.
15: Ele se criou aqui, né?
14: mas lá tem o Curitiba Comedy Club, o Gaslight.
13: O Curitiba Comedy Club, Curitiba Comedy Club, Gaslight.
15: The House.
13: The House.
10: Cara, agora eu sempre pergunto pra galera que vem aqui pro Sul, por que que os nossos comedies são tão idolatrados assim, cara?
13: Como assim, o comedy aqui do Sul?
10: É, comedies daqui,
13: Mano, tem todo mundo... Desculpa, cortar, perdão.
10: Não,
13: mano, vai. Mas tem todo um diferencial todo, porque, pô, cara, além de tudo, o sotaque, o acolhimento, né? E o público parece que é mais receptivo ao show, né? Em Curitiba é um pouco mais ríspido, então você tem que fazer a galera rir, tem que fazer acontecer, né?
10: Aqui a gente é bobinho de graça, a gente ri de qualquer coisa.
13: Vocês olham e vocês falam, ah, caralho, mas olha que preto bonito, olha que estranho.
16: O bar em si, ele é diferente, os comedy de lá? Tipo, não, o boteco aqui de Canoas, não sei se já fez show aqui.
13: Já fiz.
16: Então,
14: acho que
16: é diferente.
14: Tamanho, né?
16: Porque tem muito paulista, muita gente fala assim, eu tô com saudade do boteco de Canoas.
13: Sim. Mano, é mais...
16: íntimo, acolhedor.
13: É mais intimista, tá ligado? Mais perto, assim. Tá.
12: Uma vibezinha.
13: Não que os outros comedies não sejam. O Curitiba Comedy Club, ele tem uma facilidade de, tipo, você fazer show e você pisar num pedal, como se fosse de bateria ou de carro, cara, e acender a luz. Pô,
14: da plateia,
13: maravilhoso.
16: Ah, pra tu ter acesso à luz da plateia.
13: Mas massa. Assim, a galera senta bem em cima do palco.
16: Sim.
13: Pô, incrível pra caramba. A gente fez um show, né, lá no Mogi das Cruzes de São Paulo. Mano, a mesa é colocada junto com o palco. Então, quanto mais perto, mais otimista. E aqui vocês têm muito escolhimento de estar perto mesmo, de estar dentro do show. Curitiba um pouco... Não que não aconteça, graças a Deus, a minha cidade. Tem que falar mal da minha cidade.
15: Tá acontecendo agora com o Gaslight, né? Que é um comedy club com 50 pessoas, cabe 50 pessoas. Ele é bem timido, assim, bem pequenininho.
10: Gatozinho, infelizmente, cara. O nosso tempo aqui, ele tá esguelado, Eric Clapton. Última pergunta, por favor.
14: Não, nem vou fazer nada, então.
12: Só vai lá hoje em Canoas, aproveita os meninos que estão lá hoje.
10: Quero o serviço todo, direitinho, bonitinho, cara.
12: Tem como tu falar onde tu vai tocar? Para de beber café, rapaz.
10: Pode tocar.
12: Vai tomar um café, negão, secou o bagulho ali, mano.
15: Aí, 2 horas da manhã, tá dormindo lá na cama. Ah,
12: eu não tenho culpa se tu não mantém tua cor. Eu continuo. Se tu não retoca, o problema não é meu. Então, onde é que vai ser o show, gente? Pelo amor de Deus.
13: Hoje vai ser no Boteco Canoas.
15: Boa!
12: Eu vou estar lá também, vou fazer esse showzinho com os meninos. Então já não vou.
10: Vocês têm que rever as amizades.
13: Por favor.
15: Inclusive, estão todos convidados, hein? Será
13: por favor, todos mesmo.
10: Mais informações, obviamente, nas redes sociais, né?
13: Por favor.
10: De cada um?
13: Nos folgados e de cada um, claro. Bruno Malaquias.
15: E Pansolim.felipe.
10: Excelente. Fica o convite estendido pra vocês voltarem milhões de vezes.
12: Ah, que
10: bom. Infelizmente, aqui nosso tempo aqui, cara, o Eric tá tentando aqui faz tempo já de quebrar o sistema e ficar.
14: Eu quero,
10: mas é que eu tenho um problema, é que eu talvez seja demitido, entendeu? Existe esse risco, mas tentaremos.
15: Aí quando vocês forem lá, a gente faz um esforço pra levar vocês lá no Boa da Pana.
12: Exatamente. Também.
14: Vai sim. Iremos.
10: Podemos fazer a troca da guarda, então?
12: Bora.
10: Cara, infelizmente o tempo é curto, então vocês... Agora, substituição aqui, levanta a plaquinha, substituição.
12: Substituição!
10: Porque depois dos guris... Cara, agora ninguém mais, ninguém menos aqui na bancada do cafezinho pra entregar o jogo de que eles já vieram falar sobre isso uma vez aqui, largaram o spoiler e agora voltaram. Ninguém mais, ninguém menos que a maior banda de rock deste Brasil. Palmas para o Cachorro Grande.
12: Não precisa!
10: Só se quiser. Cara, eu falei da maior, mais cheirosa, mais gostosa,
12: tá
10: mais suculenta banda de rock da história do rock gaúcho e brasileiro, tá ligado?
12: Ele não deu a mínima.
10: Quem mais, meu amor?
12: Tava jogando no Tigrinho no celular.
10: Quem mais, meu amor, seria os homens com a camisa do The Who e do Smith? Não tem como dar errado, tá ligado? Eu posso dizer com muito orgulho aqui, Betinho, e também Grossa, eu posso dizer com muito orgulho que fui eu que tirei... Que suguei dessas boquinhas a informação da volta da banda. Vocês lembram disso?
12: Verdade,
10: vocês dois vieram pra conversar coisas aleatórias? Ah, talvez a gente faça um
17: E nós deixamos escapar sem querer.
10: Entendeu?
17: É verdade, cara.
10: Eu tenho esse corte, eu vou postar depois esse corte. Agora que eu saber, que palhaçada é essa que deu certo, cara? Graças a Deus, mano, voltaram. Me conta, cara.
17: Muita saudade um do outro, de todos, entre a banda, né, bicho? Foram 5 anos, né,
10: hiato.
17: Longe, né? Foram, então, um hiato e a semana, né? E, bicho, todo mundo fez, né, seus trabalhos solos, todo mundo caiu na estrada, ninguém parou de trabalhar. Mas deu uma saudade absurda, saca, bicho? Viajando sozinho aí pelo Brasil inteiro, antes passava uma van pra nos levar no aeroporto, os caras já estavam tudo bêbado na van, sabe? Já tinha uma festa na van, chegava na cidade, descia do aeroporto, a gente almoçava todo mundo junto. Daí a minha vida começou a ser assim, passava um Uber, eu ia sozinho, sabe?
10: A musiquinha rolando.
17: Sabe aquela musiquinha do quando terminava o seriado do Hulk, o Hulk indo embora?
10: Meio
17: sozinho. O Hulk indo caminhando, assim, indo embora, assim, o Bruce Banner,
10: Bruce Banner.
17: A minha vida tava isso, cara. Não tem como, bicho.
14: E a estrada solitária, ela é mais solitária ainda,
17: cara,
14: né,
17: o tempo não passa, bicho. Você fica no hotel a tarde inteira.
10: Saca, não, eu comentei isso já
17: show,
10: aqui, cara.
17: Termina o show, tu volta pro hotel. E cadê aquela festa na piscina do hotel? Saca,
10: velho. Até porque a Cachorro Grande...
17: Dia, não tem ninguém de ressaca, só tu.
10: A Cachorro Grande tinha essa tradição, né, de altas festas pós-shows, né, cara. Agora voltaram a fazer essa bagunça. Mas, cara, e é legal porque essa volta da banda... Claro que todo mundo tem a nostalgia de querer ouvir os clássicos já. Mas também tem uma coisa nova aparecendo, né?
17: Exatamente.
18: Tem esse show que a gente vai fazer amanhã no Araújo Viana. A gente vai tocar em primeira mão duas músicas que vão estar no eventual próximo.
14: Que maneiro, cara.
10: Legal.
18: Então a gente passado, presente e futuro, tudo junto ali, aquela loucura. Porque a gente vai tocar o primeiro disco na Índica, que tá fazendo aniversário de 25 anos do primeiro disco da banda.
14: 25?
18: Então,
17: inacreditável,
18: velho.
14: Caraca.
17: Eu só acredito que é 25 quando começou a sair as matérias da época. A nossa latinha na época.
10: Jovens!
17: Garotos lindos.
10: Filhotinhas de cachorro, ele vem de boa.
14: E quando lançou o primeiro álbum, você já estava em São Paulo ou vocês foram pra São Paulo depois?
17: Não, nós
14: álbum?
17: Saímos daqui em 2004 já, no lançamento do segundo pro terceiro.
18: É, segundo pro terceiro.
17: 2004.
18: É
17: verdade.
10: Quanto ficaram lá?
17: Eu tô até hoje, né?
18: Mas o tempo todo da banda. A gente, desde o início, desde que a gente lançou o primeiro disco, a gente foi beliscando até mudar pra lá, definitivo, em 2004.
17: Tu voltou na pandemia, eu acho.
18: Voltei na pandemia.
10: Cara, eu tive o prazer de receber várias vezes os guris aqui, tanto no Cafezinho quanto no Multimix, pra falar sobre projetos paralelos e trabalhos individuais também. Aquele livro que tu lançou é maravilhoso, cara.
18: Massa, com as letras,
10: mano, né? Tu pega as letras da Cachorro e tu começa a ler como... Ver como poemas. Diz, cara, que coisa rica, tá ligado? E agora poder saber que tem coisas novas vindo é mais legal, temos mais.
17: Então. Bicho, a gente não tá vivendo do passado, né?
10: Isso
17: porque
10: legal.
17: Muitas bandas que voltam fazem uma turnê sem lançar nada. Eu acho isso um pouco pega ratão, sim, sabe? Sim. Porque, bicho, é uma falta de respeito com o público, assim, tu entregar o mesmo show, o mesmo show, o mesmo show. A banda se juntou, não tem nada de novo. Não tô criticando porque é um barato. Uhum. É um barato.
10: Ah, e o fã também quer ter essa nostalgia.
17: Cara, essa turnê de 25 anos que a gente tá fazendo, cara, é barato, emocionante. As pessoas com saudade, nós com saudade da banda. Aquele som que tem, cara, em cima do palco que eu só vi com a Cachorro Grande. Só senti com a Cachorro Grande. Mas chegou uma hora, velho, que a gente resolveu, não, vamos voltar definitivamente, mas precisa de um disco.
14: Sim.
17: Né?
14: Estar criando,
17: exato,
14: né?
17: Exato. Não, e pra nós também tem esse lance artístico de continuar produzindo, porque claro, qual é viver do passado? Ok, bacana, mas até certo ponto, quem é que vai voltar no show de 26 anos?
10: Sim. Já vi?
17: A gente quer lançar um disco e a gente já tem o material, já temos mais música.
10: Pois é, esse material foi feito enquanto a volta ou depois da volta que começaram a produzir esse material?
18: A gente resolveu fazer uma turnê de 25 anos no ano passado, né? Uhum. Então, na estrada ali, naturalmente, um mostrava um pedaço de música pro outro. Ah, tá. Então, foi um disco basicamente feito pelo WhatsApp.
10: Ah,
17: é uma coisa que nós não tínhamos antes, né?
14: A tecnologia ajuda muito.
17: Nós não tínhamos grupo de WhatsApp no final da banda, saca, bicho? Agora até grupo de WhatsApp. Não.
10: Que loucura! Meu. Alguém manda figurinha de bom dia,
17: Marcos Zuckerberg. Vários,
14: Marcos Zuckerberg ajudou aí, então, na escrita do CD do
18: emoji. É, porque daí um manda um pedacinho de música pro outro, o outro manda de volta completado. Sim, claro. Daí, tipo,
16: já manda um áudio com um ritmo que acha que é.
18: Acontece.
14: Muito bom.
19: É muito legal ver ouvir de vocês, massa, que vocês estão fazendo coisas novas, porque, obrigado, tipo, a galera tem uma questão com nossos ídolos dos mais antigos, de tipo, ai, vamos viver do passado, vamos, mas não, eles estão ainda nativos, estão bem vivos, exato, e criativos.
10: E até por tesão deles também.
17: Como claro, é, os Stones.
18: E também claro, pelos nossos ídolos. Porra.
17: Os Stones nunca fizeram uma turnê sem um disco novo.
10: Toda agora, né? Faz duas semanas, nós
18: faz duas semanas, o Paul McCartney acabou de lançar um disco maravilhoso. Então, os nossos heróis estão nessa também.
17: Sim, é, sim, nós, o Paul, os Stones, a gente tá aí lançando.
18: É.
10: Essa galera é mais experiente, galera mais...
20: Capuzinho, dá pra mim quebrar o protocolo aqui?
10: Por favor, quebre.
20: E resgatar um jogo que a gente fazia aqui no comecinho aqui com eles.
10: Boa, boa, boa, boa, boa, boa. Pra encerrar aqui, com chave de ouro, vamos lá.
20: Eu tenho aqui, eu trouxe aqui.
17: Tem brecha, boa.
20: Bandas traduzidas pro gauchês.
14: Ok.
20: Entendeu? Tá. Eu queria com eles, queria fazer com eles.
17: Certo.
20: O desafio é desvendar.
10: Edição Cachorro Grande.
20: Edição Cachorro Grande, tá?
17: Ai, meu Deus.
20: Tanga Socadaça.
14: Tanga Socadaça.
16: Biquíni Cavadão. Oh,
20: Biquíni Cavadão! Aí, ó.
17: Tanga Socadaça.
14: Socadaça é um exagero também, né?
17: Foi rápido. Foi rápido, hein?
20: Vamos lá. Ai, ai. Beiço Maluco.
18: Beiço,
16: Boca Louca.
10: Boca Louca. Tá, é pagode.
14: Já foi pro pagode, já.
17: Boca Louca é uma banda,
20: tudo.
17: Desculpa.
10: Boca Louca é uma cachorro grande.
17: Desculpa, não. Desculpa a minha ignorância.
10: Não.
20: Atrás do pátio.
17: Fundo de quintal.
20: Fundo de quintal.
10: Ah, mas tá indo pro mesmo pagode, pô. Aí ajuda pro rock.
20: Agora vem.
17: Samba da melhor categoria
16: possível. Ah, não, mano.
20: Um dos melhores. Melhor. Agora... Pra finalizar, Baita Cusco.
17: Estão aqui.
18: Baita Cusco.
20: Os Baita Cusco. Não,
10: se fosse uma banda de varreira.
20: Baita Cusco. Baneira, pô. Aí, ó.
19: Pô, aí, sim. É só fazer um CTG, um baile, né? Uma só versões de músicas gaúchas.
10: Baita Cusco. Pra galera entender.
17: Sabemos fazer.
10: Pra galera entender. Qual é o nome da...
17: Grosso não trouxe a gaita.
10: Ah,
17: não
10: logo trouxe. Hoje.
20: E hoje é aniversário do Renato Borghetti. Então,
10: verdade,
20: ia ser lindo.
17: Todo ano ele tá fazendo aniversário.
10: Todo mesmo dia, cara. Olha que loucura.
20: A rádio tá em festa.
17: Cara, é louco. Eu tenho anos que eu passo.
10: Tá com quanto? 26 agora, né?
17: 27. Não, quando eu vim a última vez era 24.
10: Cara, olha só. Essas duas músicas novas que vai ter no show já estão disponíveis? Ou vai ser tudo junto com o álbum?
18: Vai ser tudo junto com o álbum. Tá. Talvez a gente não gravou ainda, mas a gente tá tão ansioso pra mostrar um trabalho novo, né? E também, como a gente tá revivendo, né? Vai tocar o primeiro disco na íntegra, a gente achou que seria uma oportunidade bacana de também mostrar coisa nova, né? Já que a gente vai dar um passinho atrás pra primeira coisa que a gente fez. E também no show vai ter os sucessos, né?
10: Sim.
18: E
10: sucesso.
18: As músicas clássicas,
17: bicho,
18: da carreira.
17: A primeira vez que a gente tocou essas duas novas foi ontem ou anteontem.
10: Cara, né? Que irado.
14: Que demais.
17: Então nós vamos tocar pela primeira vez. Sim. Ali no Orfão.
10: E deve ser
17: tudo
10: muito legal ter de novo um tesão pela primeira vez, depois de 25 anos, sabe? Ter de novo a primeira vez de alguma coisa. Sabe? Tipo, a primeira vez da música nova, a primeira vez do, sabe?
14: E ela ainda vai crescer, exato, né? Tipo assim, você ainda tá experimentando a música, achando coisas novas, pra quando, sim, gravar, quem, de fato, daí tá. Agora
17: quem assistir, sim, amanhã pode ficar tranquilo que no disco vai sair muito melhor, tudo afinado.
0: Mais
17: com arranjo de sopro, violino, orquestra. O
19: mas se afinar, estraga. A gente não pode tocar afinadinho.
17: Autotune, é. Não, mas no estúdio pode ter certeza que vai ter o autotune lá.
0: Bem pertinho.
17: E no show vai ter o auto...
0: O autotune, autotune.
17: Autotune.
0: Vamos usar, meu.
17: Uma coisa... É que o resto da banda, eles usam equipamento valvulado, eu uso equipamento destilado.
0: Boa!
17: É, bacana.
0: Agora, pra encerrar aqui também, pessoal, nome de banda também, gaúcha, aqui, ó. Canha Bebê.
20: Canha Bebê?
17: Peraí,
0: tem
17: Canha Bebê. Grande Duda Calvin, nosso irmão.
0: Duda veio aqui antes, cara. Todos.
14: É, tava aí, Duda.
17: O Duda vai cantar uma com a gente lá.
0: Ah, boa!
17: É, mas é surpresa. É surpresa que o Duda vai estar lá, viu?
14: Tá. Mais uma vez.
0: Mais uma vez.
17: A música é surpresa, mas escolhe uma música mais punk desse disco.
14: Tá.
17: Talvez tu saiba qual que o Duda vai cantar. Porque esse é o território dele e eu passo pra ele, porque legal, ele é o meu mestre.
0: Imagina tu vendo
17: é
0: no palco, meu. Nossa, cara.
14: Que demais.
0: Cara, eu quero o serviço completinho do show, mano.
17: Então é isso, Araújo Viana, Cachorro Grande, comemorando os 25 anos do primeiro disco, trazendo novidades. E a gente vai tocar as clássicas também, sim, que a galera sim, pode faltar no show. E é isso.
0: Ingresso ou encontro
17: no Simpla e na hora.
14: Beleza. Né? Perfeito.
17: Cara. É 9 da noite.
0: Na minha mão é mais barato.
20: Rolo.
0: Na minha mão é mais barato.
14: Aqui, mais caro.
17: Eu vou estar na porta lá vendendo os que eu ganhei lá também. Conta do lado esquerdo ali. Do...
19: Me chama no Instagram que tem os
0: imóveis. Pisca duas vezes que eu vou entender.
17: Cachorro ali. Cachorro.
0: Pisca duas vezes que eu vou entender. Caras, muito. Palmas.
14: Excelente.
17: Ô, Capu, palmas pra vocês. Palmas pro cafezinho aqui, galera.
0: Bom, vocês têm a chave de casa aqui, né? Chave, abre a porta.

0: Humorista do ano, TikToker do ano, YouTuber do ano, e é isso aí, me ajuda.
1: Por favor, o Eric Clapton, que tem mais seguidores que o Eric Clapton.
2: É, meu!
0: Aquele é, velho decidiu ser antivacina, as plataformas começaram a bloquear ele em tudo, foi só crescimento pra mim, meu.
3: Cara, se tu bota o Eric Clapton, primeiro aparece ele no Google.
0: É, mas não olha as visualizações, tá?
3: Ah, não, não, não. Já pega detalhe também, já pega detalhe.
0: Se pegar o play da
2: música... Tu não tem o DVD ao vivo em Londres, Eric Clapton?
0: Não, mas eu já conversei com o Felipe
1: Boteco. Olha o Albert Hall. Ao vivo na Gate.
0: A minha ideia do boteco é botar só a minha silhueta e escrever Eric Clapton ao vivo em Porto Alegre, cobrar R$500 o ingresso e deixar acontecer. Deixa feder.
3: Deixa feder.
0: Depois, na hora, vai ter aquela choradeira do show falso do Patati Patatá, que é as velhas desmaiando. É isso aí que eu quero. Mas
1: puta
0: é
1: falta de sacanagem.
3: Ai, Simon, obrigado final?
1: É isso, meu. Felicidade isso. Só. Tava essa galera hoje.
3: Um beijo pra vocês, Billy.
2: Um beijo. Eu vou estar hoje com os meninos em Canoas ali. Eu, o Pastolinho, Bro Malaquias ali em Canoas fazendo um showzão.
3: E agora de tarde estaremos no colégio também.
2: Estaremos no colégio, o meu colégio.
3: Se a minha voz. Aguenta, tá lá, porque
0: aguenta, aguenta, aguenta,
2: polivalente.
3: Bizarro. Vieres, isso?
4: Isso aí.
3: Então, um grande beijo na sua boca e amanhã estamos de volta com mais um cafezinho. Falou,
1: beijo.
3: Aí!
1: Obrigado.
5: Desculpe.

0: galera.
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0: Dance. Daqui a pouquinho tem muito mais. É a sua tarde de quinta-feira aqui na Melhor, na Mix.
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1: Essas bandas, tá?
2: Produzidas pro gauchês.
1: Baita Cusco, pra começar devagarzinho.
3: Tá show grande.
1: Baita. Clérigos de Idioma.
4: Clérigos de Idioma.
5: Idioma?
4: Clérigos é
5: na língua.
1: Aí, ó, papas na língua. Desacerta o brigadiano.
5: Desacerta o brigadiano.
6: Isso aqui é da polícia.
1: Quase.
2: De polícia?
1: Não. RPM.
5: RPM.
2: Ah, ô meu.
5: RPM
2: de polícia militar.
1: Aí, mas o último agora. Tá. Latera do puta chute forte. Um cantor.
5: Cantor. Roberto Carlos.
1: Aí, fechou?
5: Aí!
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4: E se liga, a Mix conversou com o cantor e compositor Pedro Mariano, ele que é filho da cantora Elis Regina. E nesse bate-papo, o músico falou sobre a regravação da faixa Casa no Campo. Nessa nova versão, Pedro Mariano faz um dueto com a voz da mãe, a Elis. Durante a conversa, inclusive, Pedro Mariano revelou que durante os shows, a mãe dele aparecia no telão e isso acabava deixando ele bem emocionado. É importante lembrar que o Pedro Mariano tinha apenas 6 aninhos, quando a mãe dele, a Elis Regina, faleceu. Ouve aí um trechinho dessa regravação que ficou incrível.

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4: Fala, Mix. Muito boa tarde. Ótima quinta-feira. Para ti que está se deslocando ali pela Carlos Gomes, na terceira perimetral, em direção ao aeroporto, vai enfrentar lentidão no trecho que vai desde o viaduto Mendes Ribeiro até a Plínio Brasil Milano. Agora, para ti que está se deslocando ali pela Ramiro, desde a Mostardeiro até chegar ali na Farrapos, o trânsito está carregado. A alternativa para ti é utilizar Guete e depois a Doutor Timóteo, nesse sentido. Na Plínio, o trânsito bem carregado desde a Carlos Gomes até chegar na Avenida Industriários, alternativa Nita Garibaldi. 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
11: 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Tô de volta aqui na Mix pra ti que tá na Grande Porto Alegre. Te liga aí que pela RS-118 em Gravataí, o trânsito é carregado em função de serviços na via próximo da Avenida Brasil. Já pra quem se desloca entre a capital e a região das ilhas pela BR-290, não vai enfrentar grandes problemas de lentidão nesse momento. Fora o içamento programado para as 3 horas da tarde de hoje, não há mais içamentos, conforme a Motiva Via Sul. Durante os içamentos, a gente lembra que o motorista pode usar a Ponte Nova. 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Daqui a pouco eu tô de volta com mais trânsito.
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0: Mix agora 5 para as 4. Falou Cranberries com Linger, esse som é demais, né? Demais também são as 3 músicas que a gente preparou aqui pra você ouvir já já depois do intervalo, sabe por quê? 3 músicas que marcaram a história da Mix.
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3: De volta aqui na Mix, já foi liberado o trânsito que era carregado na BR-290 ali na chegada e saída da capital, onde tinha a operação do vão móvel da Ponte do Guaíba. Agora para ti que vai se deslocar ao Vale dos Sinos pela BR-116, trânsito bastante carregado ali na região da Avenida Inconfidência, aquele trecho onde tem obras ali, tu já sabe. A BR-448, Rodovia do Parque, apesar de ser um percurso maior, ainda assim flui melhor e por isso é uma boa alternativa para os motoristas. 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
2: A Mix bateu um papo com a dupla Ana Vitória e nessa conversa, as cantoras falaram sobre a criação da faixa Pupila. A Ana revelou que essa música nasceu depois que ela e Vitor Clay viram uma frase pichada em um muro. Ouve aí toda a explicação de Ana Vitória sobre a música Pupila.
3: A gente tava no carnaval no Rio de Janeiro. Eu fui passar o carnaval lá e encontrei com o Vitor. É a Ana que tá falando? Encontrei com o Vitor e a gente foi pra um bloquinho de rua, a gente com alguns amigos. E aí, na hora que o bloquinho acabou, a gente tava voltando a pé, tava uma chuva do caramba, e aí a gente viu num muro escrito: quem dilata sua pupila? E aí o Vitor falou assim: nossa, isso daria uma música linda demais. Eu disse: pois escreva. E aí passou um pouquinho, ele foi e mandou o refrão pra mim pelo WhatsApp, o refrão prontinho já, tudo bonitinho.
4: A letra?
3: É, o refrão da música.
4: O refrão da música, tá.
3: Isso. E aí depois a gente terminou ela juntos.
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4: Tô de volta aqui no Melhor Mix do Brasil para te falar que o trânsito tá carregado pela Avenida Protásio Alves para quem vai no sentido bairro, naquele trecho ali desde o acesso a Saturnino de Brito até chegar no Antônio de Carvalho. Dá uma melhorada e depois volta a ficar bem carregado ali desde o acesso a Ari Tarragô até o acesso a Manuel Elias. Para ti que está se deslocando pela Ipiranga, não vai enfrentar grandes problemas nesse trecho aí, mas na Bento Gonçalves, nesse mesmo trecho, o trânsito é carregado até Antônio de Carvalho. 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Logo mais eu volto.
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0: Mix agora 1 para as 5. Esse foi Sugar Ray com Sunday. Já já depois do intervalo tem as 4 músicas mais legais durante toda essa quinta-feira. Segura aí.
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9: 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Tô de volta com o trânsito e te liga só porque houve colisão entre dois carros na Avenida Juca Batista, próximo da rótula ali com a estrada Cristiano Kremer, para quem está se deslocando no sentido ao centro. O trânsito é carregado nesse trecho, então atenção, e os agentes da IPTC estão no local para atender a ocorrência. E a IPTC informa que foi realizada a inversão do fluxo viário na Venceslau Escobar, no trecho que corresponde ao bairro Sétimo Céu, para facilitar o fluxo na região. 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Continua aqui na Mix, curtindo um som, que daqui a pouco eu volto e te atualizo com o trânsito. Até mais.
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Mix agora 5:12, aquela pausa nas mais pedidas pra gente voltar ao ano de 2012 e recordar um grande sucesso que foi Imagine Dragons com Radioactive. Você lembra dessa? Então, mata a saudade agora, ó. 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

0: 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Mix agora 5h22. Música número 1 de hoje, Sabrina Carpenter com Man Child. A música número 1, a mais pedida por você durante toda essa quinta-feira aqui, ó.
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0: As informações chegando. Tem novidade de cinema e essa é pra você que curte animações. O filme A Princesa e o Sapo deve ganhar um live action. Pois é, quem tá aí desenvolvendo o live action é o ator Coleman Domingo, ao lado do roteirista Robert O'Hara. Pra quem não se lembra, A Princesa e o Sapo conta a história da garçonete Tiana, que sonha em ter o próprio restaurante. Ela acaba conhecendo o príncipe Navin, né, que foi transformado em sapo e tenta voltar a ser humano. Só que quando a Tiana beija ele, é ela que acaba virando uma sapa também. Outra novidade legal sobre o futuro live action de A Princesa e o Sapo é que a trama deve contar uma nova história com foco na protagonista Tiana. Por enquanto, o live action de A Princesa e o Sapo ainda não tem nomes de elenco ou previsão de lançamento, mas sabe, a gente fica de olho e qualquer novidade a gente conta em radiomixfm.com.br.
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0: Giovana de Mogi das Cruzes. Toca pra mim uma do Guns N' Roses.
1: Aqui é Simone e eu quero pedir a música do Backstreet Boys, Everybody.
2: Fala galera da Mix, que é Valdir. Toca uma música aí do Coldplay.

0: sabe aquela música.
1: Bom, e a Mix conversou com o grupo KLB, que voltou ativa, né? Nesse bate-papo, os irmãos falaram sobre a história do sucesso da música Ela Não Está Aqui. A faixa, na verdade, é uma versão de um hit dos anos 60, chamado I'd Love You To Want Me. Pois é, o KLB revelou que quando eles ouviram essa música pela primeira vez, eles já sentiram que conheciam essa faixa há muito mais tempo. Mas foi o pai do trio que afirmou que esse single iria emplacar e faria sucesso no país inteiro. O Kiko, do KLB, contou que a música Ela Não Está Aqui foi a que mais vendeu discos no álbum de estreia do grupo. Relembra aí

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4: Ou é muito rico ou é muito pobre quem tem cavalo.
5: Cavalo,
4: é verdade.
6: Cavalo. Depende de como tu usa ele.
4: É, mas é. Sim, mas é o cavalo.
5: São duas pontas. É difícil a classe média ter um cavalo.
4: Não é todo mundo que pode entrar no teu bairro.
5: Ah!
4: Não é todo mundo.
7: Baque crítica, hein?
4: Outra coisa, receber dinheiro do governo. Ou tu é muito rico ou tu é muito pobre. Se tu tem mais de 3 filhos. Se tu não tem bens no teu próprio nome.
5: Mais uma crítica. Exato. Social.
4: Foto com político. Casa no morro. Um carro velho e barco. Ou tu é muito rico.
5: É verdade.
4: Ou tu é muito pobre.
7: Mas foto com político me pegou ali.
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1: Fica ligado que pela Rua Garibaldi o trânsito está bastante congestionado desde Oswaldo Aranha até chegar na Voluntários da Pátria. A alternativa para ti é utilizar o túnel da Conceição, que flui melhor nesse sentido ao centro. E a IPTC realizou a abertura do acesso à Avenida Castelo Branco por trás da rodoviária, que facilita o fluxo na saída da capital pela região central. O acesso permanece aberto até pelo menos às 7 horas da noite. Os agentes da IPTC estão no local para garantir a segurança e fluidez. Quando vem a virada de temperatura, o corpo sente, o nariz reclama e até dor de cabeça pode vir no pacote. Então pede Medley, porque o tempo muda, mas o padrão Medley continua. Daqui a pouco eu volto.
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Mix agora 3 para as 6, Amy Winehouse e Jay-Z na participação em Rehab. Já já depois de intervalo para todo o Brasil em todas as plataformas. Mais uma edição do Mix Tudo. Não saia daí. 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
8: E vamos que vamos de trânsito aqui no Melhor Mix do Brasil. Tem obras na Avenida Sertório, ali no cruzamento com a Avenida Pan-Americana, para quem vai no sentido bairro. O trânsito está intenso por ali, mas não há lentidão no momento. Colisão entre dois carros na Avenida Bento Gonçalves, para quem vai no sentido ao centro, depois que passa ali do acesso à Estrada João de Oliveira Remião. O trânsito é carregado nesse trecho aí para quem está chegando em Porto Alegre ali pela Bento, e os agentes da EPTC estão no local. 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

0: da Mix, eu vou cantar uma música com o Caco. Peraí, baú da Mix. Janaína, acorda todo dia às 4:30. O quê?
1: Já na hora de ir pra cama, Janaína pensa
0: que um dia não passou. O quê?
1: Que nada aconteceu.
0: Será que temos Janaínas na escuta? E eu nem tô falando de gênero, hein? Tô falando de alma, hein?
1: Olha, eu vou falar aqui por conta dessa música, com certeza várias Janaínas foram batizadas por conta dessa banda que tá aqui do nosso lado, que eu não vou abrir ainda.
0: Você contou?
1: Eu contei.
0: Caco, o Caco estragou o programa.
1: Ah, mentira.
0: Ele já contou. Caco, quando a gente fala que a banda de Janaína está aqui, não tem como, cara.
1: É porque é totalmente ligado uma coisa à outra, né?
0: Será que eles começam com um trechinho de alguma coisa?
1: Olha...
0: Você sabe que aqui no rádio a gente mete o louco,
1: eu
0: né?
1: Acho que a gente tá deixando a bola pingando logo aqui, no começo do programa.
0: Eu acho que vai rolar.
1: Eu acho que
0: vai
1: rolar.
0: Você sentiu uma nota?
1: Eu tô sentindo.
0: Então tá bom.

0: gente aqui, seja muito bem-vindo, Bruno Coelho. Já começamos como? Eu tô um frango já tô arrepiada.
1: Daquele jeito,
0: eu
1: né,
0: já
1: cara?
0: Estou arrepiada, porque, cara, dá o play assim, ouvir na nossa frente, assim, ao vivo, na Mix, nessa hora do rush, que tem tantas janaínas no carro, tantas janaínas fazendo corre, tantas janaínas cheias de sonho, correndo atrás dos objetivos e ainda agora conectadas com um passado que é presente o tempo todo e que pode levar pra um futuro mais lindo. Lindo demais, né?
1: Lindo demais.
0: Biquíni Cavadão, cara.
1: Agora, só que assim, o Cavadão saiu, agora é biquíni.
2: Não, na verdade não.
1: Voltou?
2: Não, não é que voltou, nunca saiu.
0: Nunca saiu,
2: não,
0: nunca cara. Saiu.
1: Então eu tô fazendo uma fake news. É clickbait?
2: Clickbait, cara.
1: O que aconteceu, Brunão?
2: Acontece que a gente começou a colocar na capa dos discos apenas, a nossa logomarca só ficou escrito biquíni apenas.
0: É.
2: Entendeu? Só isso, pra uma questão gráfica, pra não escrever biquíni, Cavadão.
0: É tipo Conrado. A gente chama de Caco, não é?
1: É uma briga. É tipo NX0 chama de NX.
2: É. Não, exatamente. Como fala Paralamas, Sucesso Paralamas, Legião Urbana, Legião, e assim vai. Então, a gente, por conta dessa história, né, o pessoal começou a falar assim, pô, vocês tiraram o nome. Eu falei, não, cara, pode chamar a gente de biquíni se quiser, mas tá, até porque muitos radialistas falam, a nova do biquíni.
0: É.
2: O público no show grita, biquíni, biquíni, sei o quê. Ou mesmo as nossas redes sociais, arroba biquíni, entendeu? Mas é por uma questão de economia. E aí, putz, rolou o clickbait, bastou um pra todo mundo sair falando.
1: Eu caí no clickbait. É só que eu posso falar, não é só pra abreviar, é pra tornar a relação mais íntima, né?
0: Agora é pros íntimos. Ó, mais de 4 décadas de sucesso já pode ser bi, se vocês quiserem. Bi de biquíni. Pode ir, não tem o que fazer. Galera, live, todo mundo bombando, youtube.com/mixudnamix, a galera já mandando aqui que é a voz do Bruno. Cara, é uma coisa louca, na hora que ele cantou aqui, se emocionou. Beijo pra Marine, pra Elaine que tá aqui, José, todo mundo que tá chegando na live. Hoje é dia de trocar ideia e falar com essa banda maravilhosa que tá com a gente aqui, que inclusive vai se apresentar amanhã. A gente vai falar sobre isso aqui e sobre música boa, sobre TBT e sobre a sua vida de Janaína. A gente quer saber, queremos histórias no arroba Mix Tudo na Mix, no giza.on. Qual é o teu corre do momento? Conta pra gente, né?
1: Conta pra gente. E, aliás, eu acredito que tem muitas janaínas que foram batizadas por conta do biquíni.
0: Nossa, total, cara.
1: E Danielas também.
0: Vocês Nossa, Dani, disso, né? Verdade.
3: Eu também.
1: E
3: também.
1: Alguém já contou isso e falou, pô, coloquei o nome da minha filha em homenagem à música de vocês.
2: Não, mas tem uma história engraçada que nós fomos fazer. Quando o Coelho fez a música, né,
3: Dani, que ele tá falando.
2: O Coelho fez Dani com o Mano Góes, assim, a base toda. E aí eles iam apresentar essa música. Agora, melhor contar você com ele, vai.
3: A história da Dani.
2: A história da Dani é ótima.
3: A gente tava num bar, e perto da minha casa, e a gente, no final da noite, a gente falou, pô, vamos. Ele é compositor também, compositor de Mila, pra te ter aqui os maiores sucessos da Xé, sempre são dele, alguns dois, né? E aí a gente falou, pô, vamos fazer uma letra de uma música aqui, vamos. A gente começou a escrever naquele papel que fica na mesa. E aí a gente perguntou para uma menina que era hostess do bar, hostess é aquela pessoa que vai acompanhar.

0: e o Robert De Niro, e a Dani estava com a camisa da Marilyn Monroe. Então a gente escreveu o que estava acontecendo, entregou para ela, ela falou, pô, que legal, a gente falou, pô, a gente é compositor e tudo, ela falou, tem que fazer a música depois. A gente falou, ah, não precisa.
1: Vocês escreveram tudo isso na hora,
0: na
1: ali,
0: hora,
1: pronto, caramba, mano,
0: dois minutos. Eu e ele, né, foram quatro versinhos. Aí a gente mostrou para ela, não tinha nem o refrão, Dani, só penso nela, quem era, o nome dela é Daniela, não tinha isso. A gente mostrou, ela falou, pô, vocês têm que fazer uma música disso. Aí eu falei, ah, onde a gente faz? Passaram 6 meses, eu sempre indo no bar, mas o Mano morava na Bahia, ainda mora. Quando ele aparecia no Rio, eu falava, cara, a gente tem que ir lá fazer uma música pra Dani, porque ela sempre me cobrava e a música. Eu falei, ah, um dia a gente faz. Nesse dia ele apareceu lá em casa 1h10 da manhã e o bar fechava 1h30. Aí eu falei, cara, vamos fazer...
2: O horário normal de se chegar,
0: é, eu falei, né? Vamos fazer a música rápida aí que a gente tem que mostrar. Aí eu peguei o violão e toquei. Dane-se a hora, cedo ou tarde, dane-se a capa, foto, encarte, dane-se o mundo, o raso profundo, dane-se ela, dane-se tudo, quando você tá aqui, ele é, tá bom, quando você tá aqui, dane-se o mundo, quando você sorria pra rimar, tá bom, tá bom. Aí eu falei, bora, vamos descer então pra cantar a música pra ela. Ele falou, não, vamos fazer um refrão, porque a música não pode ser sem refrão. Aí eu falei, não dá tempo, cara, o bar vai fechar 1h30 da manhã. Aí ele falou, pegou o violão e falou de primeira, assim, Dani, só penso nela, quem é o nome dela. Sem errar, sem parar nem nada. Eu falei, cara, tá ótimo.
2: Nossa.
0: Aí, eu falei assim, você canta essa parte. Aí eu falei, e se o nome dela for Daniele? Que a gente não sabe o nome dela, só se conhecer como Dani. Aí ele falou, ah, vamos arriscar a Daniela.
3: Licença poética.
0: E seja o que for, não dá e tempo da gente fazer outra coisa.
2: Era o Daniela.
0: Era a Daniela. Doido.
1: Agora que vocês contaram a história, dá pra sair um som aí pra já começar o programa, homenageando as Danis de todo mundo? Então vamos, Biquíni Cavadão na Mix, ao vivo.
2: Não, chega, ah, só última coisa. Uma vez a gente encontrou com uma menina que falou assim, essa música foi feita pra mim. Eu falei, oh, pô, você é Daniela? Ela, não. Você é Daniele, então. Ela, também não. Eu falei, qual o seu nome? Ela, Dani Cleide. Dani Cleide. Mas o apelido é Dani, né? Ela falou, então tá valendo.
1: Então tá valendo. Dane-se o resto.
2: Exatamente.
1: As músicas agora, a música agora é pra

0: youtube.com/mixtudonamix. Esse é o nosso canal do YouTube, porque a resenha tá rolando solta aqui, né?
1: A resenha tá rolando, inclusive, e a galera já tá mandando pergunta pro Biquíni.
0: Mas muita pergunta.
1: E a galera também tá celebrando aqui que o Biquíni tá junto com a gente aqui no Mix Tudo e perguntando, ó, quando vai pra Maceió? A gente já vai passar a agenda completa, né? Aliás, e que agenda, cara?
0: Não, a agenda, ó, agenda. A gente vai segurar a audiência. A agenda já passar no final do programa. Você vai ficar com a gente, porque a gente vai transitar aqui nesses 40 anos de Biquíni, falar dos planos, o que que tá rolando. As músicas do Biquíni, elas marcaram a sua vida? Tem Janaína aí? Tem Dani? Queremos saber. Manda mensagem no @mixtudonamix ou no meu, no giza.com, que a gente vai reverberar o seu áudio aqui. E eu já recebi uma mensagem de uma Janaína, sabia?
1: Já
0: Mas
1: recebeu?
0: daqui a pouquinho eu falo. Sabe por quê? Como o programa tá musical hoje, entrando na nossa programação, nesse momento, tem música nova. É o nosso first play, que a gente ama muito. Isso significa que a partir de hoje, essa música estará na nossa programação.
1: Ó.
0: Quer saber?
1: Eu nem ouvi, mas ó.
0: Cheirinho de sucesso?
1: Cheirinho de hit, cara.
0: E o Chu e Martin Garrix, segura.
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3: U2 e Martin Garrix, Fireflies.
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1: Bom, já que os caras estão nos estúdios aqui da Mix, né? O Bruno do Biquíni, Coelho. Vamos perguntar pra eles o que, que eles acharam aí, ó, desse feat de U2 e Martin Garrix. A gente tava falando aqui na live justamente sobre como é difícil hoje a música ela perpetuar, né? Hoje tudo é muito esquecido difícil. Muito rápido,
2: tudo,
1: né?
2: Qualquer coisa, né? Como é difícil alguma coisa se perpetuar hoje em
1: Nossa,
2: dia.
1: Nossa, é verdade.
2: Com essa quantidade de informação que vai chegando e você vai tendo que esvaziar seu cérebro para absorver coisas novas, né? As coisas não chegam devagar, chega muita coisa de todos os lados ao mesmo tempo.
1: Vamos continuar falando disso na live?
3: Bora!
1: Aliás, vamos dar uma atenção pra live que tem muita gente mandando aqui muitas mensagens para vocês. E a gente volta já já, né, Carlos?
3: Já já, fica aí então com a gente.
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6: Vamos que vamos de trânsito aqui na Mix, que é carregado pela BR-290 para quem vai no sentido interior, ali na ponte sobre o Rio Jacuí, aproximadamente 2 quilômetros. Quem está saindo de Porto Alegre pelo centro, Castelo Branco, bem carregada, desde o viaduto da Júlio de Castilhos até a Sertório. A alternativa para ti é utilizar a Avenida Farrapos, que está fluindo melhor. Pela Zaida Jarros, tu não enfrenta grandes problemas de lentidão, mas em Canoas, pela 116, é bem carregado o fluxo. 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
0: Pode tentar o que for, Caco. A gente tem que correr atrás dos nossos sonhos, na verdade.
3: Sempre tem que correr atrás dos nossos sonhos.
0: Pelo amor de Deus, né? Empreendedores desse Brasil, vamos nessa. E olha, hoje tem aqui com a gente Biquíni Cavadão. A gente já voltou com esse som aqui, mas na verdade, Bruno Coelho, a gente teve uma pergunta na live, que é claro que a gente tem que dar atenção sobre a música Roda Gigante, né? Pedido pra vocês contarem essa história.
4: Então, Roda Gigante foi uma música composta com um propósito. O casamento do Coelho, né? E além disso, assim, o casamento foi super emocionante, né? Aquela coisa toda, ter uma música que estava ainda longe de ser o hit que foi, entendeu? Assim, e aí depois tem também, é importante falar que pô, foi uma música que foi indicada ao Grammy.
0: Ao Grammy, né?
4: E assim, só a indicação pra gente já é uma grande, já é um grande motivo de celebração.
0: Não, total, né? Cara. E, assim, concorrendo com quem mesmo, Coelho?
5: Com Gilberto Gil, Caetano.
4: Djavan e Roberto Carlos.
3: Ganhou
4: o Roberto Carlos com Esse Cara Sou Eu.
3: Mas é tipo sair pra final da Champions League, né?
0: É, mano.
3: É meio isso, só que na música.
5: É, tá ótimo.
0: Por isso que eu falo. O Brasil dá atenção demais pra futebol, gente. Vamos dar atenção pra música.
4: Música é a única coisa que enche o estádio e todo mundo sai feliz.
0: Exatamente.
5: A gente não tava acompanhando nada. Um dia falaram, pô, vocês foram indicados pra concorrer como finalistas da melhor música do ano. A gente falou, não foi isso não, a gente foi indicado entre as 100 melhores. Aí o empresário da gente falou, não, cara, vocês foram indicados entre os 5 finalistas. A gente nem sabia que estava sendo votado nem nada, foi uma surpresa incrível pra gente.
4: Eu cheguei a perguntar, mas em qual categoria? Rock? Ele falou, não, música brasileira. Eu falei, caraca, já, nessa hora deu aquele gelo, né?
3: É aquela notícia que você recebe e você fala, o quê? Não, peraí, me belisca aqui, é real isso aí? Pô.
0: Mas é muito louco, né? Muito tempo
4: de carreira. Nós fomos depois lá pra Las Vegas pra ver tudo. Assim, então foi uma aventura.
2: Caramba, gostaram live? Pode mandar pergunta aí. Alguém pediu pra eles tocarem algum trecho de alguma música? Já esqueci.
3: Eu acho que era Zé Ninguém, não era?
2: Era Zé Ninguém?
4: Zé Ninguém, Zé Ninguém.
2: Será que a gente atende esse ouvinte da live?
5: Só o refrão, né?
2: É, só o refrão, vamos lá. Bora, bora.
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0: Hércules!
1: Ô Bruno, na boa, essa música é de que ano?
2: 1991.
1: E por que que nada mudou? Não tô entendendo. Essa música já...
2: eu espero um dia a gente ouvir essa música e falar assim, mas isso é daquela época, né?
1: Que atual?
3: Ela já foi usada assim por... em vários eventos políticos, apesar dela não ter sido feita com esse intuito, as pessoas abraçaram, então, várias passeatas a favor do governo, contra o governo, a favor de impeachment, contra impeachment, sempre estão usando, vários amigos meus me mandam uns carros de som tocando a música na rua, pra direita e pra esquerda.
2: Pra direita e pra esquerda,
1: exatamente. Vale pra gente escrota.
2: Porque na verdade
1: mesmo,
2: né? A gente não tá falando de nenhuma coisa nem outra, a gente tá falando do quê? Do Zé Ninguém.
1: É.
2: Entendeu? Que é o cara que tá amassado entre essas discussões, essas polarizações.
1: É. Ô, Zé Ninguém, você entendeu que nós somos o Zé Ninguém? Para de idolatrar quem você não precisa idolatrar.
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0: Porque com biquíni cavadão tá difícil, não tá,
1: Caco? Nossa, se fosse colocar só os hits deles pra tocar aqui, já dava mais de 2 horas de programa, com certeza.
0: Só que assim, hit, todos os hits a gente não vai conseguir tocar. Mas os áudios a gente vai trazer na virada do intervalo. E pra você que é muito fã de biquíni, quer trocar uma ideia, a gente tá aprofundando vários assuntos aqui no youtube.com/mixtudonamix. Já entra, se inscreve no canal, manda a tua pergunta, vamos resenhar. Inclusive, vamos pra live resenhar com a galera agora?
1: Bora.
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1: E seguimos com o trânsito, que é bem carregado na chegada a Porto Alegre pela Zona Norte, Assis Brasil com fluxo intenso desde a alça de acesso da Freeway até a rotatória com Bernardino Silveira Amorim. Carlos Gomes nos dois sentidos, ali pela terceira perimetral, entre a Plínio Brasil Milano, viaduto Mendes Ribeiro, bem carregado. Próximo dali, Nilo Peçanha, no sentido bairro, desde a Carlos Gomes até a IP, bem congestionada, e a alternativa é utilizar a Anitta Garibaldi. 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Daqui a pouco eu tô de volta aqui na Mix com mais trânsito. Fica por aí.
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5: Não quero usar trilha, eu quero usar essa. Nossa, essa música é muito boa, Rock and Roll Brasil, sobe som. Peraí, Caco. É tão bom tocar uma música quando a banda tá aqui, né?
6: Ah, é muito gostoso.
5: É diferente, né?
6: Aliás, já tô até balançando a cabeça aqui. É do rock. Aliás, tem pergunta aqui da live.
5: Tem da live, vamos do áudio, que a gente
6: vamos
5: não pôs áudio ainda. Vamos
6: Bora.
5: Fazer aqui, vai, um show de áudio pra eles. Bora.
7: Oi, Giza. Oi, Caco. Boa noite.
8: Oi.
6: Boa noite.
7: Eu tô aqui ouvindo vocês na Mix.
8: Ah, que da hora.
7: E aí, fui surpreendida com a música Janaína. Eu sou uma Janaína do Rio de Janeiro. Eu moro na cidade de Maricá. E eu me arrepiei toda ouvindo, né, essa versão lindíssima que foi cantada. E pensando sempre que um dia a gente há de ser feliz, se Deus quiser.
5: Caramba.
9: Que lindo.
5: Que lindo, né?
9: Que lindo. Você sabe a história de Janaína? Tem uma pessoa que trabalhou para minha família durante, assim, anos. Trabalhou lavando as roupas para minha avó, depois foi para minha mãe, depois minha mãe separou do meu pai, foi para minha mãe e meu pai. E ela morava em Miguel Couto, que é um bairro afastado de Nova Iguaçu.
5: Uhum.
9: Né? Aí um dia nós fomos fazer um show, aonde? Miguel Couto. Eu avisei para ela, o nome dela não era Janaína, o nome dela é Gessi. Gessi, eu vou tocar onde você mora. Ah, que legal, sei o que, tal, tal, tal. Entrei no rádio táxi à noite e foi. Só que, poxa, não chegava. Não chegava, não chegava. Sabe, e eu lá, já chegamos? Né? Aquela coisa de burrinho de Shrek mesmo, sabe? Aí, de repente, a ficha caiu. Eu falei assim, pera só um instantinho. Eu tô dentro desse carro super confortável, com ar-condicionado. À noite, dirigindo sem trânsito algum. Como é que ela faz pra chegar na casa da minha família?
5: Nossa, né? Bruno.
9: Aí, cara, quando eu encontrei com ela na segunda-feira, eu falei assim, Gessi, pelo amor de Deus, como é que você faz pra chegar, etc. E ela sorriu pra mim, né? E disse sorrindo, eu falei assim, ah, eu acordo todo dia às 4h30. E aí eu caminho 20 minutos até o ponto de ônibus pra pegar um ônibus que vai me levar para a estação de trem.
5: Uhum.
9: E a estação de trem vai me deixar na central e eu pego um outro ônibus pra casa do seu pai. Aí eu falei assim, quando você vai voltar pra casa, então você leva porque, as mesmas 4 horas? Ela fazia mais ou menos isso. Falei, pelo menos você vai descansar, né? Ela descansar, não, vou cuidar da minha casa, entendeu? E ela falou tudo isso, e enquanto ela falava, e a gente já desde pequeno que eu conheço ela, a gente sempre conversou muito, filosofou, essas coisas assim, de trocar ideias. Eu falei assim, cara, apesar de tudo,
5: ela tem sonhos,
9: entendeu? Então daí que veio a ideia de fazer. A Gessi, infelizmente, nos deixou no ano passado.
5: Nossa.
9: Mas simbolicamente, exatamente na semana do Dia Internacional da Mulher. O que pra mim foi impressionante, assim, sabe?
5: Que Gessi, que Janaína, né? Tem mais áudio. Bora, cara.
6: Bora, vamos ouvir.
5: Pessoal que tá bombando, hein?
10: Olá, pessoal da Mix.
5: Oi.
10: Ai, gente, que maravilha. Biquíni Cavadão fez parte da minha história.
9: Obrigado.
10: Bem, vamos lá, sobre Janaína, né? Eu me considero a típica Janaína. Eu trabalho, tenho um filho pequeno, eu faço uma pós-graduação e a vida é louca, né? Uma correria, vivo em engarrafamento, vivo pensando em coisas de casa, coisas pro filho, pra família. E quando chega no fim do dia, eu tô em casa na hora de dormir, caraca, tô ligadona, não consigo às vezes nem dormir porque tem tanta coisa passando na cabeça, né? E aí eu penso exatamente nos meus sonhos, né? e nunca perco esses sonhos. Sempre eu tento realizá-los. Eu acho que essa música é inspiradora. Assim como também, como disse, né, Biquíni Cavadão fez parte da minha vida. Eu, como uma nascida nos anos 80, né, escutei a minha vida inteira, né? Todo o meu crescimento, a minha juventude foi com base na banda e em outras da mesma época. E uma outra que ficou muito marcada para mim foi Vento Ventania, porque eu fiz um trabalho, inclusive, na escola, na época, sobre a música, né? Que foi muito legal. Então, assim, parabéns aí, eu adoro a banda e obrigada aí pela oportunidade. Nossa. Beijo para todos.
9: Beijão, querida, e poxa, parabéns por todo o seu trabalho, por sua luta. Mas eu tenho certeza que você há de ser feliz, com certeza.
5: Não,
9: né? E você vai olhar depois para essa história toda com um orgulho muito grande do que você foi capaz de fazer, né? Em vários momentos da vida. O desafio do filho é sempre grande, mas é muito bonito ver você trabalhando e se esforçando em pós-graduação e tudo mais.
5: Tem mais um? Última aqui de áudio, a gente vai pra aí.
8: Oi, Giza, boa tarde. Não sou Janaína, mas eu sou Camila. E eu sou extremamente apaixonada no Biquíni Cavadão. Eu lembro que eles vieram pra uma festa aqui em Manaus, que foi na praia. E eu fui só para encontrar com eles. E quando eu cheguei, ele tava cantando Camila. E eu saí correndo e ainda consegui abraçar ele na grade. Foi o melhor show da minha vida. Muitas lembranças, muitas memórias, e graças a Deus nós temos Biquíni Cavadão.
9: Eu tô achando que... talvez alguns fãs não saibam, mas nós fizemos uma regravação de Camila, Camila, do Nenhum de Nós. E que a partir do momento que a gente começou a tocar ela ao vivo, a gente não conseguiu mais tirá-la do repertório, porque o pessoal pedia. É. Então, há pessoas que acham que a Camila é uma música do Biquíni, que... com certeza não é, né? É do Nenhum de Nós, que estará conosco, né?
5: Inclusive amanhã, né?
9: Exatamente. E eu tô vendo essa história, ela contando, eu tô achando que isso foi exatamente num show que nós fizemos numa arena, né, em 2014. Nós íamos tocar depois do Brasil e Alemanha. E a gente simplesmente...
6: Nossa Senhora!
9: A gente pisou no palco...
6: Do 7-1?
9: A gente pisou no palco... Logo depois, antes do jogo, é só vocês entrarem e animarem a galera depois do jogo. Eu falei, como agora?
6: Clima de velório,
9: mas,
6: né?
9: Mas olha, não ficou não, cara. A gente, assim, botou fogo na história. Entendeu?
6: Ah,
9: ficou
6: que delícia.
9: Muito legal, cara.
6: Ó, e o nosso produtor aqui, na verdade, o nosso diretor audiovisual, que tá ali comandando as câmeras aqui da nossa live, o André Miranda. O
5: que que ele falou?
6: Acabou de ser papai.
5: Uh-huh.
6: E ele mandou aqui, ó. Gente, uma coisa legal de falar. Eu sou fã de Biquíni, mas agora eles estão invadindo uma nova geração porque eu boto o Mundo Bita tocando as músicas do Biquíni pra minha filha. E ele mandou aqui, Vento Ventania, versão Mundo Bita. E aí, como é que você falou também do Rock Your Baby, Rock Babies, né?
9: Rock Your Babies.
6: Rock Your Babies, que você gravou inclusive uma música da NX. E como é que surgiu também essa ideia de trazer, né, essas versões para crianças de vocês?
9: Na verdade, a Rádio Bita é um braço do Mundo Bita que traz convidados, né? E quando eu vi Anunciação com a Seu Valença, eu achei de uma pureza tão grande, né? E aí a gente meio que... veio falar com eles, falou assim, que se algum dia vocês quiserem fazer alguma coisa com Biquíni, saibam que, pô, nós amamos, nós botamos nossos filhos para ouvir Mundo Bita o tempo todo, então muito, muito legal. E o convite acabou aparecendo e foi um grande prazer, né, ver o desenho animado lá com a música tocando, né, e eu cantando, eu participo cantando com o Chaps,
6: uh-huh,
9: né, que é o cantor do Mundo Bita.
6: E literalmente você planta uma sementinha logo no começo ali da primeira infância, né?
9: E o projeto do Rocker Babies foi um projeto que eu fiz e o Coelho participou disso também, que foi fazer versões em caixinha de música para as bandas de rock do Brasil.
5: Uhum.
9: Então imagina, você de repente pode botar músicas da Legião, do NX Zero, você pode botar do CPM 22, você pode botar do Charlie Brown Jr.
5: Ai, gente, música, entendeu? Boa,
9: e você,
5: né, Bruno?
9: Só ouvindo, botando pro seu neném, entendeu? Tipo, seu filho nasceu, qual é o tipo de música que você quer apresentar para ele? E ali tinha essas coisas, entendeu? Foi muito, muito legal. E a gente fez não só de rock, fez também de time de futebol, tem hino do Palmeiras, do Corinthians, do Santos,
5: tem
9: do São
5: hino do
9: Paulo.
5: Palmeiras?
9: Tem.
5: Peraí, deixa eu chamar uma palmeirense aqui.
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1: Bom, gente, entrou uma palmeirense, não posso falar roxa, eu vou falar verde aqui nos estúdios. Karina Andrade, a nossa jornalista, fã do Palmeiras, mas descobri que a única coisa que substitui o Palmeiras na vida dela é biquíni cavadão, né, cara?
2: É o biquíni. Eu vim aqui dividir com eles, na verdade, o meu amor pela banda e toda a entrega que eles têm nas músicas e tudo mais. E como que isso fez parte da minha vida inteira. Não só da minha vida, mas como da vida do meu primo. Então, assim, nós dois crescemos ouvindo biquíni no quintal da minha avó. Então, isso já me remete tanto a memórias boas, a coisas boas, a momentos incríveis. O single novo tá maravilhoso, então, já mandei pra todo mundo. Música maravilhosa.
1: Poesia, né, que você
2: eu
1: falou.
2: Eu sigo todos eles nas redes sociais como uma boa fã que sou. E aí eu falei assim, gente, a gente tá numa rádio. Rádio FM é sobre música, é sobre amor, é sobre paixão. Eu vou ficar lá trancada no jornalismo?
1: De jeito nenhum.
2: Por mais profissional que eu seja, meu amor, eu invadi o estúdio e vim aqui falar isso.
1: Vem pra cá pra lançar essa música junto com a gente. Agora, Caco, vamos pedir pro Bruno, pro Coelho contar rapidamente, né? A história dessa música antes da gente tocar. Porque como a gente já tá encerrando o programa, você sabe, né?
3: Então bora.
4: Então é uma canção que foi gravada pelo Biquíni com a participação da Isabela Brandt, que é a minha mulher. Ela também é cantora. Né, ela teve uma banda em Belo Horizonte chamada Menina do Céu. E aí depois, quando a gente se casou e tudo mais, ela deu uma pausazinha por causa das crianças. E eu falei pra ela, vamos cantar essa música? Ela falou assim, mas por que você quer tanto que eu cante? Ela falou assim, chama fulana de tal, chama, por que cantar comigo? Eu falei assim, porque assim como uma vez eu ouvi o Renato Russo dizer, as pessoas não querem música, elas querem verdade.
1: Nossa.
4: Entendeu? E isso, pra mim, eu falei, cara, se você cantar comigo, isso vai ter uma verdade assim,
1: absoluta, né?
4: Entendeu? E assim foi, e eu tô muito feliz, assim, de ver o resultado todo, como a música tá sendo recebida com esse carinho, né, com esse afeto todo.
1: Vamos ouvir?
4: Vamos,
2: é uma verdadeira
4: então.
2: Declaração, é por isso
1: é
2: que ele disse que tem verdade, tá?
1: Ô Bruno, Coelho, vocês, eu não sei a música de vocês aí.
5: Já vai tocar ou...
4: Não, aqui, Coelho.
1: Tocar na rádio. Ah,
4: sim. Então, pra você que tá ligado na Mix aqui, ó. Então, Biquíni Cavadão e Isabela Brandt.
1: Boa!
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0: Esse é isso que a gente gosta.
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0: Cavadão e Isabela Brant na nossa programação. E a música é tão linda que o nome dela é Então. Não é demais, cara?
2: Então. E aí vem uma sequência de declarações e de versos maravilhosos. E essa dupla ficou maravilhosa ainda mais porque, como o Bruno já disse, tem verdade, né?
0: Tem verdade.
2: Ele é a esposa dele.
0: Você achou, Caco? Você é o cara.
3: Não,
0: você faz o react,
3: eu
0: vai.
3: Já tava fazendo o react aqui. Eu só senti aquela leveza do som do bumbo ali, com aquela caixa no aro. A voz de vocês dois super combinando. Parecia que vocês estavam cantando olho no olho. Foi mais ou menos assim?
4: Foi mais ou menos assim. A gente gravou no mesmo dia, né? Mas a gente, por uma questão, tipo, a gente cantou olho no olho, mas eu na sala, olhando pra ela, ela gravando a parte dela e depois vice-versa.
3: Ah, eu vou falar a verdade, deu pra perceber.
0: Mas rolou, essa música, rolou. Ela tá no show que vai acontecer amanhã com nenhum
4: amanhã
0: de nós, né?
4: Amanhã nós vamos tocá-la, infelizmente não com a Isabela, porque ela tá em Joinville com a minha filha, que tá concorrendo lá no festival de balé, e ela tá na função com as crianças, entendeu?
3: Ó, e temos aqui a agenda desse final de semana, que é o seguinte, amanhã, 24 de julho, aqui em São Paulo, vai rolar dia 25 de julho no Festival de Inverno em Garanhuns, Pernambuco, dia 26, Cabo Frio, Rio de Janeiro, domingo, e tem o show de agosto também, dia 1º de agosto no Jaraguá do Sul, Santa Catarina, dia 2 de agosto em Oeiras do Pará, 7 de agosto Maringá, no Paraná, 8 de agosto em Contagem, Minas Gerais. E tem muitas outras datas, mas aí vou deixar o Bruno falar também onde que a galera fica sabendo de toda a agenda
0: Catarina,
3: do biquíni.
0: De Santa Catarina ao Pará, hein?
4: A agenda da gente tá tanto no Instagram quanto no site do biquíni. E tem no site do biquíni, você pode, inclusive, tem uma parte lá da agenda que é assim, onde o biquíni tocou. E você vai escrever o nome da sua cidade, você vai saber quantas apresentações a gente fez naquela cidade. Ou simplesmente você quer saber se no aniversário, sabe, tipo, comecei a namorar no show tal, você vai saber a data direitinho ali.
0: Então, ó, biquini.com.br. Biquini.com.br já entra lá. Inclusive, pro show de amanhã, a galera pode também colar no Espaço Unimed de São Paulo, né?
4: Sim. E a gente, ou pode seguir pelo arroba biquíni no Instagram, né? Então amanhã no Espaço Unimed tem Biquíni Cavadão e Nenhum de Nós, né? Dois shows, uma noite apenas, e muita música pra todo mundo cantar.
0: Ai, temos
2: e agora. Aproveito pra dizer que no Instagram deles eles sempre dão uma palhinha.
0: Não, mas a gente não vai dar palhinha. Tô nem aí pro Instagram, Karina.
2: Ai, nossa.
0: Sabe o que eu acho?
2: O quê?
0: Que a gente podia pedir uma palhinha. Agora, pra fechar o programa.
2: Uma palhona, então.
0: Você deu uma baita ideia, uma palhona aqui pra iniciar o programa. Antes de mais nada, obrigado, Biquíni. Obrigada, Bruno, Coelho, né, Caco? Foi especial demais tê-los
3: aqui. Super especial. Queria mais uma hora de programa, mas assim, não dá, vai estar né? Dando agora,
0: não
3: né?
0: Não vai estar dando agora, a gente vai estar indo embora, bem no gerúndio mesmo. Mas você que tá aqui na live, obrigada, tá? Dá like nessa live. Quem perdeu o programa e quer ele na íntegra, não tem problema. No nosso canal, youtube.com/mixudamix, tem todos os programas, inclusive esse que tá muito especial. Eles cantaram pra gente na live. Muitos assuntos que a gente não trouxe aqui pro Dial. E é isso. Pra encerrar, vamos lá com o biquíni então, pra entrar no clima dos shows que eles vão fazer por esse Brasil. Okay. É com vocês.
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6: Fala, Mix, estou de volta com o trânsito que é bem carregado pela Protásio Alves desde o acesso a Saturnino de Brito indo em direção ao sentido bairro. O motorista enfrenta lentidão até Antônio de Carvalho. Por ali dá uma liberada, depois volta a ficar carregado desde a Tenente Arita Ragô, passando pela Manuel Elias, vai assim carregado até a Avenida Moema, já quase na estrada Caminho do Meio. Quem estiver indo para Viamão, vale a pena utilizar a rota pela Bento Gonçalves, que tem sim lentidão próximo da Antônio de Carvalho, mas depois disso flui sem problemas pela Senador Salgado Filho. 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

0: Boa, tudo certo? Bora fazer essa noite de quinta-feira muito melhor? Então, daqui a pouquinho às 8, mais uma edição do Pede no Zap. Todos os sons que a gente curte entre 8 e 9 da noite são os que chegam no Zap da Mix, que é o 11 98340 8000. Para esse número, você vai mandar uma mensagem de voz dizendo quem é tu, de onde você tá ouvindo a Mix, e esse som pra gente tocar nessa noite de quinta-feira, véspera de sexta, sextou, coisa linda. Então, conta pra gente que som é esse que vai melhorar a sua noite de quinta-feira nessa mensagem de voz. Aproveitando que você vai estar no Zap da Mix, eu tenho sempre um presente aqui na noite, né? Tem que ser assim. Kit da Mix com copo e squeeze, é da hora esses presentes. Vamos levar? Vamos embolsar? 11 98340 8000. Eu preciso do seu nome mais a hashtag Kit Mix, nominho completo, tá? E a hashtag Kit Mix pra gente te achar aqui entre as pessoas que querem esses presentes legais. Posso contar contigo? Manda mensagem de voz daqui a pouquinho às 8 da noite, pede no Zap e tem esse kit. Toda sorte por semana.
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0: boa notícia pra você, Marciel. Seu sobrenome é Silveira, Marcial Silveira. Você levou o kit da Mix com um copo squeeze e presentões da hora, Marcial. Obrigado pela sua participação. Ah, final do seu celular é o 6505, o papo é com você. Aguarda aí que a equipe da Mix vai entrar em contato, beleza?
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0: Deixa eu falar. O filme Todo Mundo em Pânico, você já assistiu Todo Mundo em Pânico? Que seja um, dois, o três, o quatro e o cinco? Pois é, foi lançado o seis. E agora ele está disponível nas plataformas de streaming. Esse é o tipo de filme que, quando está passando na TV, você vai assistir para dar risada. Por mais que você pense, ah, já assisti, mas você vai ver de novo e vai dar risada, é ou não é? Então, depois de 13 anos do último filme, a franquia Todo Mundo em Pânico ganhou um novo filme, mas agora trazendo sátiras dos últimos sucessos dos filmes de terror. Ó, para você ter uma ideia. Alguns dos filmes que são citados aí em Todo Mundo em Pânico 6. A Substância, A Hora do Mal, Pecadores, Pânico e Sorria. Assim como os outros filmes da franquia, Todo Mundo em Pânico 6 traz de volta os irmãos Marlon e Shaw Wyans, a Anna Faris e a Regina Hall. Toda aquela galera que apareceu nos outros cinco filmes. É da hora. Todo Mundo em Pânico 6 já está disponível para aluguel e compra no catálogo da Prime Video. 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
6: Oi, oi, tô de volta e a IPTC informa que a Rua Coronel Vicente teve o sentido invertido na quadra entre a Avenida Júlio de Castilhos e a Avenida Mauá. Essa medida visa melhorar os acessos ao centro histórico e ampliar a segurança viária, proporcionando assim maior fluidez ao trânsito local. Com essa alteração, os veículos deixam de conflitar com os condutores que trafegam pela faixa da esquerda da Avenida Mauá, vindos da região da rodoviária. 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Amanhã tem mais trânsito aqui na Mix.
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11: Querido, querida, ótima noite. Quinto, né? Agora é por sua conta, sim. Todos os sons que a gente curtir até as 9 da noite são os que vão chegar aqui pelo zap da Mix. Você já mandou? Beleza. Pode estar na fila. Ainda não? Não perca tempo. Nessa mensagem de voz, eu quero saber quem é você, de onde você está ouvindo a Mix nesse Brasil e esse som para a noite de quinta-feira. O zap da Mix já tem aí na agenda do seu celular? Não? É até fácil para você decorar. É o 11 983 408 mil. Vamos lá, faz o show, brilha.
12: Boa noite, Mix. Boa. Aqui quem fala é a Geisa, sou motorista de aplicativo. Oh. Falo aqui de São Miguel Paulista. Quero curtir a música da Alanis Morissette. Beijo.
11: Beijo, já começamos na carona dessa rodada. mensagens de todos os motoristas e as motoristas por aplicativo do Brasil. 5 estrelas para todos e todas.
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0: pedido. Essa música do Weeknd, Starboy, é incrível.
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0: O som que você quer pedir e não pediu ainda é incrível. Então pede, já pediu, tá na lista aqui. Só ficar aguardando, bora aí. Os sons que você tá ouvindo são os que chegam pelo 11 983 408 mil. Espera mais não, faça como José Carlos de Campo Largo, Curitiba. A Lavínia está em São José dos Campos. O Guilherme, Guilherme é um fofo, tem 7 anos. Tá em Taquaquecetuba. E você, tá por onde?
2: Boa noite, meu nome é Vitor, eu sou de Mauá. E a música que eu gostaria de ouvir é Angra dos Reis, do Legião Urbana.
0: Bora ouvir.
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0: E o nosso número é 11 983 408 mil. Brilha aqui, manda a sua mensagem de voz, não esqueça de falar o teu nome, de onde você tá ouvindo a Mix e esse som bacana aí que você quer curtir aqui com a gente nessa noite de quinta-feira. Faça como o Danilo, tá em Bauru. O Edenilson, motorista por aplicativo em Curitiba, obrigado pela carona, tá nas ruas de Curitiba. O Thomas tá em Itatiba. E você, tá por onde? Vamos ouvir o quê?
2: Boa noite, Rádio Mix. Boa. Aqui é o Sérgio de Águas de São Pedro.
0: E aí,
2: toca pra gente aí um Michael Jackson, o rei do pop.
0: Boa.
2: Especialmente pro meu filho Lorenzo, que virou fã depois do filme.
0: Aí, tá crescendo certo, garoto.
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1: São 8h28, agora é a tua vez de brilhar. Manda a sua mensagem de voz pro zap da Mix pedindo o teu som. 11 983 40 8000. Apareça.

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1: A Mix conversou com o Samuel e nesse bate-papo, o vocalista falou um pouco sobre a história da música Resposta, um dos maiores sucessos do Skank. Na entrevista, o Samuel Rosa fala sobre a participação do Nando Reis na composição dessa letra. Ouve aí o próprio Samuel contando.
2: Então, voltando ao Siderado, ele foi uma queda de braço. Por quê? A banda já queria mudar seu som. Mas os produtores não queriam que mudasse, né? Tá. Queriam que a gente mantivesse. Então tá ali um pouco do Skank anterior, né? Siderado, Saideira, Mandrakes Cubanos, lembra? Então
3: bem.
2: Isso tudo. Resposta era meio um patinho feio do disco. Ela era diferente de tudo. E era uma música que eu já tinha pronta, uma melodia, que eu mandei pro Nando Reis. Sem muita esperança, sem muita expectativa. Porque eu achava que de fato ela era para um outro momento. E veio com aquela letra maravilhosa.
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2: Programa feito por você, melhor ouvinte do Brasil. Faz o show agora, boa noite.
4: Alô Mix, aqui é Ayrton Carvalho, direto de Teresina, Piauí. Manda aí uma da Pink Floyd aí pra nós aí, qualquer uma.
2: Receba.

0: Pediu o som da Keisha Cole last night.
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0: Você pode fazer como o Raoni, pedir uma música, manda um zap, todo dia você manda uma mensagem, não manda? Capricha na sua. 11 983 408 mil, esse é o zap da Mix, esperando você mandar sua mensagem como o Gilmar. Ele mora na cidade de Lucena, na Paraíba. O Thiago Souza e o Hélio moram na cidade de São Paulo. O Milion está em Porto Alegre. E vocês?
2: Boa noite, aqui é a Wanda.
3: Aqui é o Jeremias.
2: Estamos aqui no preparo da janta, ouvindo a Mix.
3: Oba! Somos de Guaratinguetá, interior de São Paulo. Boa.
2: Toca Guns N' Roses pra gente ouvir.
0: Agora.
2: Um abraço.
0: Boa pra janta hoje. Conta pra gente

0: minutos para as 9 da noite. Quero agradecer aqui o Wellington, ele tá em Birité, Minas Gerais. João, motorista por aplicativo em Criciúma, Santa Catarina, obrigado. Motoristas, motoristas, aos taxistas também. Manda pra gente o som que você quer curtir amanhã, sextou, né? E aí, que som é a cara da sexta-feira? Me conta, mas só que antes é o seguinte, ó.
1: Oi, Rádio Mix, meu nome é Isadora, tô com os meus pais. E a gente tá indo pra praia. E a gente queria ouvir um Bob Marley.
0: Agora, boa viagem.

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1: Ó, o Bob Marley fazendo melhor a nossa noite, véspera de sexta-feira, amanhã. Bom, amanhã, né? Sextou. A gente já pode abrir o pede no zap aqui da noite com o teu som. Já mandou? Vai tocar. É só ficar esperto. Ainda não? Me conta, que música tem a cara do final de semana? Porque amanhã sextou, né, gente? E aí a gente já começa esse clima, esse esquenta aí pro sábado e domingo que tá batendo na porta. Vou contar com você. Não deixa pra depois, não. Manda agora esse pedido. Ó, o som que tem a cara da sexta-feira é esse aqui. Não esqueça de falar o seu nome e de onde você tá ouvindo a Mix. Nosso zap é o 11 983 408 mil. Eu não vou me atrasar. Esteja aqui às 8, hein?
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0: Está no ar a Voz do Brasil. As notícias do governo federal que movimentaram o país no dia de hoje.
1: Olá, boa noite.
2: Boa noite para você que nos acompanha em todo o país.
1: Quinta-feira, 23 de julho de 2026.
2: E vamos ao destaque do dia.
1: Governo contesta a decisão dos Estados Unidos de impor nova tarifa de 12,5% a produtos brasileiros.
2: E diz que o Brasil é reconhecido na Organização Internacional do Trabalho pelo combate ao trabalho forçado.
1: Restituição do imposto de renda.
2: Receita Federal abre amanhã consulta ao terceiro lote de pagamento.
1: Depósito será feito no dia 31 de julho, Thaís de Araújo.
3: Para saber se a sua restituição foi liberada, basta acessar o serviço Meu Imposto de Renda no site da Receita Federal ou consultar pelo aplicativo oficial do órgão em celulares e tablets.
2: Ciência e inovação contra desigualdades.
1: Prêmio Jovem Cientista reconhece iniciativas que desenvolvem tecnologias de inteligência artificial com impacto social.
2: Sobre o assunto, conversamos com Olival Freire Júnior, presidente do CNPq.
4: No princípio, todos os alunos do segundo grau da universidade, alunos de mestrado, aluno de doutorado, um jovem pesquisador já com doutorado, todos esses podem se candidatar.
1: Na apresentação da Voz do Brasil, Luciana Vasconcelos e eu, Ellen Bernardes.
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1: Produtores rurais devem ficar atentos. Os imóveis cadastrados no Cadastro Ambiental Rural, o CAR, precisam ter as informações validadas ou corrigidas.
2: A consulta é simples e pode ser feita pela internet.
1: Quem não verificar possíveis pendências pode perder benefícios. Saiba como consultar a situação do cadastro.
5: Mais de 845 mil produtores rurais de todo o Brasil receberam notificação para validar as informações de seus imóveis no Cadastro Ambiental Rural. As notificações foram enviadas pelo gov.br. Para consultar se o imóvel tem alguma pendência, o proprietário deve acessar o site www.car.gov.br e consultar a caixa de mensagem da Central Proprietário Possuidor, como explica Henrique Dolabella, diretor do Cadastro Ambiental Rural.
6: A mensagem pode ser para validar a análise que o Estado fez, pode ser para retificar alguma informação que o Estado identificou que não estava corretamente declarado, ou pode ser para subir algum documento comprovando aquela informação. Em outros estados que não usam o sistema federal, que usam o sistema estadual próprio, aí ele vai ter que entrar no SICAR do Estado, né, e cada estado vai ter o seu processo.
5: O CAR funciona como um mapa digital das áreas rurais e compõe uma base de dados para controle, monitoramento, planejamento ambiental e econômico e combate ao desmatamento. Atualmente, 8 milhões de propriedades estão inscritas no Cadastro Ambiental Rural. De acordo com Gabriela Gonçalves, coordenadora geral da gestão do SICAR, o registro é obrigatório, gratuito e dá oportunidades para quem vive no campo.
7: É muito importante estar com o cadastro em dia e acompanhar as notificações da Central do Proprietário e Possuidor, porque o Cadastro Ambiental Rural ele é obrigatório para o acesso ao crédito, ele também traz melhores condições de acesso ao crédito quando ele está regularizado. Então, é necessário e vale muito a pena acompanhar o Cadastro Ambiental Rural através da Central do Proprietário e Possuidor.
5: Produtores do Acre, Rondônia, Pará, Tocantins, Mato Grosso, Mato Grosso do Sul, Goiás, Bahia, Espírito Santo, São Paulo e Santa Catarina devem acessar os cadastros ambientais do próprio estado para checar pendências. Todos os demais vão encontrar as informações no sistema federal, car.gov.br. Reportagem Graziele Bezerra.
2: E produtores rurais podem procurar na Embrapa orientações sobre as mudanças climáticas causadas pelo El Niño.
1: As previsões climáticas indicam mais chuva e temperaturas acima da média para a região sul do país nos próximos meses.
2: Diante desse cenário, produtores rurais podem adotar medidas de planejamento para reduzir os impactos nas lavouras e na pecuária.
8: O El Niño deve permanecer até o início de 2027 e trazer mais chuva, maior nebulosidade e temperaturas acima da média para a região sul do país. Mas, segundo especialistas, conhecer o fenômeno com antecedência permite reduzir riscos no campo. Orientações técnicas voltadas às principais atividades agropecuárias da região reúnem recomendações que podem auxiliar os produtores nesse planejamento, explica José Reinaldo Moraes, pesquisador da Embrapa Clima Temperado.
9: Ele reúne aí recomendações específicas para grãos, fruticultura, silvicultura, horticultura, pastagem, né, diversas aí, né, tipos de manejo, sempre com base no histórico de eventos, né, anteriores que nós tivemos, e também no conhecimento acumulado de anos, né, que a gente tem aí de convivência com esse fenômeno.
8: O documento recomenda que o produtor acompanhe as previsões meteorológicas oficiais, respeite o zoneamento agrícola de risco climático, planeje os investimentos e considere a contratação do seguro rural. A orientação é adaptar o manejo de acordo com cada cultura, já que os efeitos do El Niño variam entre lavouras e sistemas de produção.